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0: 7:29.
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5: Bom dia, começa a edição da manhã aqui na Rádio Com, nesta quarta-feira, 9 de setembro de 2026. Manhã de céu nublado, temperatura baixa, seguimos com aquele período de temperatura, né, de dias frios, né, temperatura baixa. O Edição da Manhã, programa transmitido pelo 104.5 FM da Rádio Com, pelos aplicativos de rádio, baixe o aplicativo próprio da Rádio Com e nos acompanhe onde estiver. Também transmitido pelo site da Rádio Com Pelotas e com live nas redes sociais, no YouTube e Facebook. Alexandre Salóis na parte técnica. E aqui também na apresentação do programa e também na produção, Leonardo Cardoso. Bom dia, Leonardo.
6: Bom dia, Caldenei. Bom dia, Alexandre. Bom dia a todos os ouvintes que nos acompanham pelo 104.5 FM da Rádio Com, também nas redes online, no nosso site, radiocom.org.br, também no nosso aplicativo próprio, Rádio Com 104.5, que está disponível para celulares Android. A gente também está em live com imagens aqui direto do estúdio da Rádio Com, no Facebook e no YouTube, nossas lives nas redes sociais, que ficam disponíveis na íntegra para quem quiser nos assistir logo após o final do programa. É só acessar nosso canal do YouTube, o Rádio Com Pelotas. Caldenei, hoje até eu acho que está um pouco menos nublado que ontem, né?
5: Eu acho mais tão nublado quanto ontem, né? Ontem havia a previsão, inclusive, que o sol aparecesse.
6: Não apareceu.
5: Mas hoje parece que vai ser um dia nublado mesmo, pelos modelos aí.
6: É que é nublado.
5: Bom,
6: frio,
5: a temperatura, né, mais baixa que ontem, né? 8,6 a temperatura neste momento. A sensação térmica também em 8 graus e 6 décimos. 97% a umidade relativa do ar, de acordo com o Laboratório de Agrometeorologia da Embrapa. Portanto, temperatura baixa, sensação térmica também baixa e umidade alta. Dados extremos do Laboratório de Agrometeorologia da Embrapa, temperatura mínima é a temperatura atual, 8 graus e 6 décimos, e a máxima foi de 9,8 às 2:30 da madrugada. Em setembro já choveu 6 milímetros e o acumulado de chuva ao longo do ano alcança 1.097 milímetros. Previsão do tempo do CPMET, Centro de Pesquisas e Previsões Meteorológicas da Universidade Federal de Pelotas. A quarta-feira será de céu nublado, com períodos de parcialmente nublado, ventos de sudoeste e sudeste fracos a moderados. A temperatura máxima vai a 16 graus, portanto um dia que vai se manter frio em todo o seu curso. A quinta-feira será de céu nublado, sujeito a chuviscos, ventos de sul-sudeste, fracos a moderados. Temperatura mínima 11, sobe a mínima amanhã, máxima 16. E a sexta-feira, chuvosa. Nublado com pancadas de chuva e trovoadas. Temperatura mínima ocorrerá à noite. Ventos de leste e sudeste, fracos a moderados, com rajadas. Temperatura mínima na sexta-feira, 12 graus. A máxima, 16. Essa previsão é elaborada pelo Lucas Mendes e Gustavo Razeira. No clima tempo, projetando o final de semana, sábado, sol com muitas nuvens. Chove rápido durante o dia e a noite. Temperatura mínima 11 graus, volta a cair a temperatura máxima de 17. O domingo será de temperatura baixa, mínima de 10, máxima de 15, sol com muitas nuvens e períodos de céu nublado, noite com pancadas de chuva. E ainda, de acordo com o clima-tempo, né, a estimativa do clima-tempo em relação à chuva de sexta-feira, 34,9 milímetros é o que está previsto de chuva para a sexta-feira, né? Que começa a mudar o tempo na quinta-noite, mas a chuva mais consistente é na sexta. Hoje chove, até tem alerta de temporais na parte norte do estado, né? Mas não aqui na metade sul, aqui se mantém o tempo nublado, bastante umidade, temperatura baixa, mas sem chuva. Já na metade norte do estado, previsão de chuva e até alerta de temporais nesta quarta-feira. 7 horas 36 minutos, programa Edição da Manhã, quarta-feira, destaques do programa de hoje.
6: No Edição da Manhã desta quarta-feira, a gente recebe às 8 horas o Lair de Matos, que é presidente do Sindicato da Alimentação de Pelotas. A pauta é a reeleição da diretoria da entidade, aprovada com 93% dos votos, que segue por mais 3 anos à frente da categoria, com foco em melhores condições de trabalho, Calderi.
5: Tá bem. Comentários hoje do Renato Della Vecchia
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5: A JS Advogados também no espaço de opinião aqui no Edição da Manhã, 7 horas 37 minutos, destaques do site da Rádio Com, radiocom.org.br. Assistência social mantém plantão de 24 horas desde o temporal de agosto. Desde o primeiro temporal de agosto, a Secretaria de Assistência Social não parou. Em entrevista ao Contraponto de ontem, a secretária Roberta Mello detalhou como a pasta vem atuando desde o dia 6 de agosto, quando um vendaval provocou os primeiros casos de destelhamentos na cidade, até o temporal de granizo, que fechou o mês e deixou famílias desabrigadas em diferentes regiões da cidade. Ainda como destaque, Pelotas volta ao radar internacional do Jazz. Mapa revela 50 pontos de cultura e pressiona por reconhecimento.
6: Eu ia falar que a aba é a aba do Contraponto.
5: Oi?
6: A aba que tu tá no site é a aba do Contraponto.
5: Ah, sim, sim. Então, não estou nas notícias.
6: Clica na notícia, Cadê?
5: Clica nas notícias. Agora sim.
6: É as férias, né?
5: É as férias, a falta de ritmo de jogo. Agora sim. Agora estou na... ambiente muda após denúncias de violência de gênero. Agora sim, os destaques que estão no site e não na aba do Contraponto. Assistência social mantém plantão de 24 horas desde o primeiro temporal de agosto, matéria que eu já havia destacado antes, né? Mapa da violência na Universidade Católica mostra queda de crimes patrimoniais e aumento da violência de gênero na Zona Sul. Matéria de destaque de ontem aqui no Edição da Manhã, quando entrevistamos o professor Akinaton Souza. Bairros da cidade recebem ações de saúde mental ao longo do mês de setembro. Acadêmicos do curso de psicologia da Universidade Católica de Pelotas promovem uma série de ações gratuitas de conscientização, prevenção e promoção de saúde mental em 4 unidades básicas de saúde no Hospital Universitário de São Francisco de Paula. A programação integra o Setembro Amarelo, campanha que reforça o diálogo sobre saúde mental, valorização da vida e prevenção do suicídio, e busca aproximar a universidade da comunidade com espaços de escuta e orientação. Seguindo ainda com destaques, bairros da cidade recebem ações, bom, isso já foi destacado, né? Clube Ler Mulheres discute abusos disfarçado de lar seguro em setembro. Mestrado e doutorado profissionais em educação recebem inscrições. Novo maquinário reduz dependência da patrola para manutenção das estradas na Colônia Z3. Ainda no site da Rádio Com, barreira de contenção contra enchentes é concluída no quadrado. E novo caso de dengue eleva total de confirmados para 22 casos em Pelotas. 7:40, temperatura nesta manhã de 8 graus e 6 décimos, a sensação térmica também está em 8 graus e 6 décimos, a umidade relativa do ar chega a 97% nesta manhã.
6: Então, se começando com as informações de ontem e de hoje, quando a principal notícia de ontem, né, o ministro do Supremo Tribunal Federal, André Mendonça, solicitou o afastamento do diretor-geral da Polícia Federal, Andrei Rodrigues, com base em um pedido do Partido Novo. A sigla também chegou a defender a prisão preventiva do delegado, alegando que a medida seria necessária para preservar as investigações do caso do Banco Master. O pedido não foi aceito por Mendonça. Andrei foi afastado preventivamente do cargo nesta terça-feira pelo ministro, que também afastou o diretor de inteligência da PF, Leandro Almada. A segunda turma do STF formou maioria para manter a decisão de Mendonça, mas o desfecho do julgamento acabou interrompido por um pedido de vista do ministro Gilmar Mendes, decano do Supremo. Para embasar o pedido de prisão de Andrei, o Novo apontou para mensagens enviadas pelo ex-banqueiro Daniel Vorkar, o antigo dono do Banco Master, a um interlocutor que os responsáveis pela investigação dizem ser o ministro Alexandre de Moraes, também do Supremo. A sigla também afirmou que Andrei estaria agindo para impedir que Vorkar alcance um acordo de delação premiada. A acusação teria sido feita pelo ex-banqueiro em audiência com Mendonça. O encontro ocorreu a pedido da defesa e contou com a participação de um representante do Ministério Público, conforme previsão legal. Ao final, o ministro André Mendonça considerou o afastamento do cargo como medida mais adequada. O ministro chamou as circunstâncias de gravíssimas e afirmou ter sido monitorado ilegalmente pela Polícia Federal durante o mês de agosto, Calderinho.
5: Bom, esse é um assunto que vai continuar repercutindo muito ao longo do dia de hoje. Será o tema do comentário de Renato Della Vecchia, daqui a pouco, na sequência do programa. Estão abertas as inscrições para o vestibular 2027/1 do IFSULO, Campus Pelotas. Ao todo, são oferecidas 679 vagas gratuitas, distribuídas entre cursos técnicos e superiores de graduação para ingresso no primeiro semestre de 2027. Os interessados têm até o dia 14 de setembro para realizar a inscrição no site do vestibular. Cada candidato pode efetuar apenas uma inscrição, optando por um curso e turno específicos. A taxa de inscrição não é cobrada. Formas de seleção e cronogramas. O processo seletivo varia conforme o nível de ensino e a modalidade do curso escolhido. Cursos superiores, 79 vagas, destinados aos cursos noturnos de engenharia química, licenciatura em computação, tecnologia em gestão ambiental e tecnologia em saneamento ambiental. A seleção será por meio de prova de redação, agendada para o dia 18 de outubro, às 9 horas, fechamento dos portões às 8h40. Técnicos integrados, 316 vagas, voltados a quem já concluiu o ensino fundamental. As opções abrangem design gráfico, design de interiores, edificações eletrônica, eletromecânica, eletrotécnica e química. A seleção contará com prova objetiva de 40 questões, também no dia 18 de outubro, às 16 horas, com fechamento dos portões, às 15h40. Ainda técnicos concomitantes, 68 vagas, e subsequentes, 216 vagas. Abrangem cursos como eletrônica, mecânica, edificações, eletromecânica, eletrotécnica, química e telecomunicações. O ingresso ocorrerá por sorteio eletrônico no dia 21 de outubro, às 10 horas, transmitido ao vivo pelo canal do IFSUL no YouTube. Os locais de provas para os exames presenciais serão divulgados no dia 13 de outubro nas mídias oficiais da instituição. Para conferir as especificações completas, regramentos de cotas e cronogramas detalhados, os candidatos devem acessar os editais disponíveis no portal de processos seletivos do IFSUL. 7h45.
6: A Prefeitura, via Secretaria Municipal de Proteção e Defesa Civil, retomou no início da tarde de ontem a entrega de telhas para os atingidos pelo temporal de granizo do dia 27 de agosto no Balneário dos Prazeres, o Barro Duro. O serviço teve início na manhã do dia 29 e só foi interrompido no fim da tarde de sábado, dia 5. Ao todo, já foram entregues 6 mil unidades de 6 milímetros, 1.500 na colônia de pescadores E3, onde o repasse já foi concluído. A previsão é que a operação, que começou nesta tarde, seja finalizada até quinta-feira, dia 10. São utilizadas pela prefeitura duas equipes com caçamba e um veículo leve para atender moradores com dificuldade de locomoção, como idosos e PCDs, grupo que tem prioridade no processo. A entrega é feita manualmente, com apoio de funcionários ligados à Secretaria de Serviços Urbanos e Infraestrutura. Cada telha de 6 milímetros, com 2,44 metros de altura por 1,10 metros de largura, pesa 30 quilos. Cada caçamba leva entre 9 e 10 toneladas de material. O cadastramento da população atingida no Balneário dos Prazeres e nas E3 começou ainda durante o temporal de granizo, quando o plantão da Secretaria se dirigiu às localidades para fazer a distribuição de lonas. Se pelo WhatsApp 997-007575 da Defesa Civil registrou 400 pessoas em campo, o número de atingidos chegou a 936.600 no Barro Duro, 336 na colônia de pescadores E3.
5: 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Seguindo com as informações, nesta manhã de quarta-feira, 9 de setembro, temperatura 8 graus e 7 décimos, manhã nublada em Pelotas. 11 diretores da Polícia Federal manifestaram, por meio de uma nota divulgada ontem, seu total apoio ao diretor-geral afastado, Andrei Rodrigues, colocando seus cargos à disposição. A manifestação acontece aconteceu no mesmo dia em que o ministro do Supremo Tribunal Federal, André Mendonça, determinou o afastamento preventivo de Rodrigues e de Leandro Almeida da diretoria de inteligência do órgão. Abre aspas para a nota dos diretores da Polícia Federal. Narrativas marcantes, influenciadas por interesses políticos eleitorais, não têm o poder de apagar a história, a reputação e a trajetória profissional de quem quer que seja. Fechar aspas. E continua. Abre aspas. Para que fique absolutamente claro, repudiamos toda e qualquer tentativa de imputar a eles ou à Polícia Federal uma atuação não republicana. Tais acusações, desprovidas de fundamento, afrontam a história, a credibilidade e o compromisso institucional que sempre pautaram suas condutas. Neste ato, colocamos nossos cargos à disposição do diretor-geral substituto, fechar aspas, trecho do documento divulgado e assinado por 11 diretores da Polícia Federal. Além do afastamento, Mendonça abriu uma investigação criminal e administrativa na Corregedoria da Polícia Federal e determinou também a suspensão de qualquer produção ou compartilhamento de relatórios de inteligência voltados a analisar a atuação funcional de magistrados, da advocacia pública ou da atividade pública judiciária. O ministro alega monitoramento sistemático e ilegal contra sua própria atuação e do advogado-geral da União, Jorge Messias. Agora são 7h50, programa Edição da Manhã, aqui na Rádio Com.
6: Ainda seguindo com notícias do Supremo Tribunal Federal, o ministro André Mendonça determinou ontem a retirada das tornozeleiras eletrônicas de dois ex-integrantes do governo Jair Bolsonaro investigados no esquema de descontos indevidos em aposentadorias e pensões do INSS. Foram beneficiados José Carlos Oliveira, atual Ahmed Mohamed Oliveira Andrade, que presidiu o INSS e depois comandou o Ministério do Trabalho e Previdência no governo Bolsonaro, e Pedro Alves Correa Neto, que ocupou cargos no Ministério da Agricultura e foi diretor-geral do Serviço Florestal Brasileiro entre 2021 e 2022. As decisões fazem parte de uma revisão mais ampla das prisões e medidas cautelares impostas na Operação Sem Desconto. Mendonça também determinou, nesta terça-feira, a soltura de investigados que estavam presos preventivamente e flexibilizou restrições impostas a outros alvos. No caso de Oliveira e Pedro Alves, a retirada das tornozeleiras não significa o fim das medidas cautelares. Continuam valendo restrições, como a proibição de contato com outros investigados, de deixar o país e de frequentar determinadas entidades relacionadas à investigação. As decisões foram tomadas depois da conclusão dos primeiros inquéritos da Polícia Federal sobre o esquema. Mendonça sustentou que o avanço das investigações, a coleta das provas e o afastamento dos investigados de posições que poderiam permitir interferência na apuração reduziram a necessidade das medidas mais severas.
5: Após ser adiado devido às condições climáticas, a 26ª edição do Ruas de Lazer já tem uma nova data marcada. Essa data é dia 13 de setembro. O evento mantém a mesma programação com início a partir das 14 horas. 13 de setembro é o próximo domingo, né?
6: É verdade.
5: Já no próximo domingo. O evento vai promover a integração da comunidade para atividades de esporte, cultura, saúde e educação. O encontro será realizado na Avenida Duque de Caxias, no canteiro da avenida, em frente ao Stock Center. O projeto se trata de uma execução da Prefeitura e da Universidade Federal de Pelotas, contando com uma vasta variedade de atividades promovidas por projetos e secretarias, além de ter espaço destinado a feiras. Então, no próximo domingo, né, mais uma edição, é a 26ª edição do Ruas de Lazer, desta vez no canteiro da Avenida Duque de Caxias, em frente ao Stock Center, né, antigo Nicolau Fico, lá no bairro Fragata. Por falar em Nicolau Fico, vamos aos destaques esportivos aqui do programa, Edição da Manhã, projetando que mais tarde falaremos no Comunidade Esportiva.
6: Então, começando os destaques esportivos pelos jogos, pelo futebol local, pelos jogos desta quarta-feira, que é pela segunda divisão do Campeonato Gaúcho, divisão de acesso. Hoje nós temos 6 partidas sendo realizadas de noite, a partir das 19 horas. Um jogo realizado às 19 horas entre Guarani de Venâncio Aires e Apafute, no Edmundo Feix, em Venâncio Aires. Às 19h30 a gente tem mais 4 partidas: Passo Fundo e Gramadense no Vermelhão da Serra, Veranópolis e Brasil no Antônio da Vifarina, Pelotas recebendo a Imoré no Na Boca do Lobo, Lajeadense e União Frederiquense na Arena Alve Azul e Brasil de Farroupilha contra o Esportivo de Bento Gonçalves nas Castanheiras. O Pelotas é o décimo colocado com 13 pontos, o Brasil é o sexto colocado com 14. O Brasil ainda tem a possibilidade de ter pontuação de líder. Enfrenta o Veranópolis, que é o primeiro colocado, tem 17 pontos, pode empatar então em pontos com o Veranópolis. E é capaz, até caso, em caso de vitória, na vitória por 1-0, o Brasil ultrapassa o Veranópolis. Isso, essa é a possibilidade, mesmo jogando fora de
5: vai
6: casa.
5: Vai depender do resultado também do Passo Fundo, né?
6: É, mas não, ele não vira líder, mas pelo menos tu ultrapassa o atual líder que tu passa, né? Porque fica vencendo por 1-0.
5: Acho que até pode ser líder, né? Desde que o Passo Fundo perca também. Né?
6: Passo Fundo tem
5: joga
6: que perder.
5: Joga o Gramadense em casa, né?
6: Passo Fundo tem que perder. O União Frederiquense tem que empatar ou perder. E o Aimoré também tem que ter um resultado ruim. Na verdade, tem que depender de muita coisa.
5: É.
6: Tem que depender também dos outros quatro times de cima para conseguir a possibilidade de ser líder. Aí o
5: principal, né? Vencer o Veranópolis.
6: Exato, fora de casa. O Pelotas tem aí uma tarefa difícil, enfrenta o quarto colocado, mas joga em casa. Hoje é o décimo colocado na competição, está fora da zona de classificação, mas tem essa possibilidade aí de jogar fora de casa. Tem essa partida fora de casa e a próxima também na Boca do Lobo, Caldeirão.
5: O Pelotas joga duas em casa, o Brasil duas fora.
6: Exato.
5: Né? O Brasil joga Veranópolis e União Frederiquense fora, na sequência, agora, hoje e no final de semana, respectivamente. E o Pelotas terá dois jogos em casa, hoje contra o Aimoré e domingo contra o Guarani de Venâncio Aires.
6: Isso.
5: E se fizer seis pontos, também vai lá para a ponta de cima da tabela.
6: Os dois times têm essa possibilidade, está muito apertado. Né?
5: Então, muito apertado.
6: Pode...
5: Uma vitória projeta lá para as. As primeiras colocações, né?
6: Mas uma
5: e, uma, e um tropeço, porém, traz, né, para uma posição desconfortável na tabela de classificação.
6: Exatamente. Passando os outros jogos que a gente teve, agora jogos que aconteceram na terça-feira, a gente teve aí a Sul-Americana com duas partidas pelas quartas de final, jogos de ida. O Vasco empatou fora de casa contra o Santa Fé, na Colômbia. E o Boca Juniors venceu o São Paulo por 1-0 na La Bombonera. Outro jogo acontece hoje, às 19h, Santos e Atlético Mineiro, duelo de alvinegros, na Vila Belmiro. Será que o Neymar joga? Né? É sempre
5: mistério, uma expectativa.
6: Né? É sempre um mistério, se vai jogar ou não vai. Já na Libertadores, a gente teve um jogo ontem, o Fluminense. Jogou sua primeira partida contra o Platense e venceu por 2-0 o Platense. Então passa de fase não. Tem uma boa vantagem para levar para a Argentina no jogo de volta. Jogos de hoje, também com envolvendo brasileiros, Palmeiras e LDU às 19h, Corinthians e Estudiantes às 21h30. O Palmeiras vai enfrentar a LDU, que jogou ano passado com a LDU, né? Sofreu 3-0 na primeira partida e conseguiu a classificação no jogo de volta. Então agora reencontra a LDU nas quartas de final da Libertadores. Também teve Série B, o Juventude jogou ontem, né? E venceu o Criciúma fora de casa por 2-0. Agora se isola ainda mais a liderança. São 50 pontos.
5: Grande campanha do Juventude. É um momento de muita segurança do Juventude. Ontem fez um jogo, especialmente no segundo tempo, perfeito contra o Criciúma, né?
6: Exato.
5: Não, o tipo... Heriberto Hilse, né? Não, é jogando tipo fora de casa.
6: É o tipo de jogo que o empate é bom, porque tu tá enfrentando um adversário que é confronto direto, é o segundo colocado, então o primeiro empatar fora de casa tá ótimo, mas vai lá e vence. E aí bota
5: hoje o Juventude tem 50 pontos, abre 3 de diferença para o Criciúma, que é o segundo colocado.
6: É verdade.
5: Se encaminha para retornar à primeira divisão no próximo ano com vaga direta.
6: Exato,
5: né?
6: Sem passar
5: com vaga direta.
6: É impressionante.
5: Claro que ainda falta caminho pela frente, mas o Juventude vai bem.
6: Vai muito bem, Juventude.
5: Então é isso. Ontem teve outro jogo, né? O Cuiabá venceu o Atlético por 3-0.
6: É verdade.
5: Mas não é jogo que interessa lá na ponta de cima da tabela da Série B do Campeonato Brasileiro. Bom, e dupla Grenal, né? Só volta a jogar no final de semana.
6: É, agora em meio a competições continentais, os dois times.
5: E no Inter segue a pressão, né? Uma pressão gigantesca, seja no CT ou no próprio Beira-Rio.
6: É verdade.
5: Mas o Pezzolano resiste. Agora são 7:59, estamos com o programa Edição da Manhã aqui na Rádio Com. Temperatura subindo aos pouquinhos, né? Começamos o programa com... Na verdade subiu 2 décimos, né? Começamos o programa com 8.6, uma manhã fria. Agora já está com um pouquinho acima, 8.8. Ainda frio, obviamente, né? Não alterou tanto assim a temperatura. E a umidade relativa do ar em 97%, aquela umidade, né? Costumeira, né? Característica aqui de Pelotas. Vamos ao intervalo, Alexandre Salóis, para em seguida estar de volta com o programa Edição da Manhã.

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0: 8:04, programa edição da manhã, quarta-feira, 9 de setembro. Já temos o nosso convidado aqui no estúdio para a entrevista, Leonardo.
1: A gente recebe o presidente do Sindicato dos Trabalhadores nas Indústrias e Cooperativas da Alimentação de Pelotas, Lair de Matos. Bom dia, Lair.
2: Bom dia, Leonardo. Bom dia, Caldenei.
0: Bom dia.
2: Bom dia aos ouvintes da rádio.
0: Bom, mais uma reeleição, Ana, a presidência do Sindicato dos Trabalhadores na Alimentação. O que, que representa essa continuidade, Lair?
2: Representa uma satisfação da categoria com o nosso trabalho, né? Trabalho que já vem de muitos anos, né? E a gente é medido a cada 3 anos, Claudinei. Nosso mandato dura 3 anos. Agora esse inicia 2026. A nossa posse é dia 31 de outubro e ficamos, essa gestão fica até 31 de outubro de 2029. Então, de 3 em 3 anos, nós vamos às urnas, né? Nossa categoria vai às urnas para nos avaliar. Nós já tivemos oposição nesse período que eu estou lá no sindicato.
0: Desde quando? Tu tá, não?
2: 87.
0: Desde 87? Sempre desde 87 na presidência?
2: Não. Entrei em 87 como suplente do Conselho Fiscal. Em 89 eu assumi a Secretaria-Geral do Sindicato, né, fiquei aquele mandato na Secretaria-Geral, né, em 92, de 92 a 95 fiquei na presidência, depois foi o companheiro Darcy que ficou na presidência, e eu voltei depois em 2007 à presidência. Estive afastado, fui assessor parlamentar e também trabalhei no governo Olívio, então me orgulho disso. Então, nesse período, eu estive afastado do sindicato, né, da direção do sindicato, que eu tornei depois. E lá estou, né, me sinto satisfeito com os resultados da eleição, né, nós tivemos uma boa participação. Nosso quórum é de 50% mais um, pelo menos 50% mais um da categoria tem que votar para que seja válida a eleição. Mas passou de 60%, não sei exatamente. Eu cheguei a fazer a conta ontem e não anotei, né? Passou de 60% a participação, que nós entendemos como uma excelente participação, porque o voto não é obrigatório, vota quem quer. Essa é a primeira questão. Segundo, que tu tem uma parte dos trabalhadores que está de férias, né? Está no local de trabalho, né? Outros estão atestados, outros simplesmente faltaram, outros por uma razão ou outra não puderam votar, embora a nossa eleição seja de 2 dias, né? Por uma razão ou outra a pessoa não pôde, né? Estou considerando todos aqueles que teoricamente votariam. E alguns, uma parte, ele não quer votar mesmo. Não é todo mundo que está satisfeito com a direção do sindicato. Tem pessoas que não estão satisfeitas. Mas a maioria manifestou a sua satisfação com o nosso trabalho. Né? Então vamos para mais um mandato.
1: Quem que estava elegível para votar? É toda a categoria ou existe uma.
2: Não,
1: um tempo de permanência dentro da categoria para poder votar?
2: Aqueles que são sócios do sindicato há pelo menos 6 meses.
1: Ah.
2: Isso aí, pelo nosso estatuto. Essa exigência.
1: Esses próximos 3 anos existem novas metas dentro do sindicato de luta? Aumentar ainda a força na questão da escala 6x1, nas melhorias das condições de trabalho dentro da categoria.
2: Um foco que nós vamos ter na questão de saúde do trabalhador, que já vai ser agora em seguida, é a questão do calor. Então nós, mas que calor? Só tem frio. Mas quando ele chega.
0: Mas
2: ele
0: vem por aí, né?
2: Vem. Oh, é. E se for como foi no hemisfério norte, vai ser terrível. E aí nós temos ambientes de trabalho que são muito abafados, que são quentes, alguns são quentes, outros são abafados, com pouca ventilação, e outros são as duas coisas ao mesmo tempo. Então, muito, muito danoso para a saúde do trabalhador trabalhar num ambiente desse, onde ele chega já de manhã numa temperatura de mais 40 graus. E ali fica o dia inteiro. Então, isso causa problemas muito sérios de saúde, além do sofrimento, né? Sofrimento. Alguns de conversa com uma trabalhadora de uma fábrica, de confeitaria, fábrica de conservas, meio misto, né? Porque produzia muito produto em calda, né? Embora não fosse uma fábrica e tal, mas muito produto em calda, figo em calda, né? De excelente qualidade. Eu provei do figo em calda que ela fazia, que coisa bem boa. Mas por trás daquela doçura, daquele figo, um amargor muito grande daquela trabalhadora, que se apavorava quando começava a chegar o verão. Mas, meu Deus do céu, dizia ela, agora lá no meio daqueles tachos, aquele vapor. E boa, uma parte das confeitarias aí, padarias principalmente, elas estão em edifícios completamente inadaptados para aquela função. São casas, que eram casas de família, que foram virar uma padaria ou virar uma confeitaria, dentro onde era quarto, onde era sala, onde era depois um puxadinho, e assim foi, vai adaptando, aumentando, mas na origem aquilo não era um prédio industrial, não, era um prédio domiciliar, né? Um lugar familiar. E por conta disso, então, essas condições de ventilação, de aeração, de refrigeração, ou às vezes de aquecimento, né, elas são ineficientes. Né? Sem contar outras situações, de banheiros, por exemplo, né? Às vezes o banheiro é banheiro de família, né? Não tem, às vezes, um refeitório, um espaço para o trabalhador, a trabalhadora fazer a sua refeição, né? Vai fazer, às vezes, sentar no corredor, né? Não tem um espaço para um descanso. Né? Então, a nossa meta para esse próximo período, dentre outras tantas coisas que a gente tem, né? Mas que está, assim, como foco principal, é atacar esse assunto do calor no ambiente de trabalho.
0: O que que o sindicato propõe e como vai ser encaminhada essa questão para melhorar as condições do trabalhador nesse ambiente escaldante?
2: Nós já temos a prática de realizar visitas de verificação das condições de trabalho, né, nos ambientes de trabalho. Então nós vamos intensificar as visitas nesses locais, né, e notificar as empresas nos casos em que o ambiente estiver ruim, para que melhore imediatamente, né? Não dá para esperar, né, porque cada dia de trabalho em um ambiente desses é um sacrifício, né? e aperfeiçoar os nossos meios de convencimento do empregador, digamos assim. Vamos utilizar muito o Ministério Público do Trabalho, que é um braço auxiliar importante para o sindicato, né? E a Justiça do Trabalho, porque cabe entrar na Justiça e requerer danos morais, né, para os trabalhadores e as trabalhadoras que estão nessa condição e onde o patrão não manifesta vontade de melhorar, e que infelizmente acontece bastante, né, porque tem custo. Tem custo um aparelho de ar-condicionado. E às vezes não resolve. Né? Tem um ambiente de trabalho onde ele é calor mesmo, o padeiro que trabalha próximo a um forno. O forno tem que ser quente, não adianta. O forno tem que ser aberto para colocar o pão e para retirar o pão. Então, naquele momento que o cara está de frente ao forno ali, ele já está submetido a radiação térmica muito elevada. Né? E naquele período que o forno fica aberto para colocar ou tirar o pão, o calor está vindo para o outro ambiente. Né? Considerando que as portas do forno sejam bem isoladas termicamente, que quando estão fechadas, pelo menos, elas não afetem o ambiente. Né? Mas o pão assa ligeiro, né? Está toda hora abrindo e fechando o forno e calorando tudo. Né? Então, e aí, que solução? Não tem como. Se tu refrigera demais, não vai nem assar o pão. Né?
0: Sim.
2: Então, tem que ter pausa. Né? Nós entendemos que tem que ter pausa. Assim não tem para o frio, né? Já é antigo nos frigoríficos, né? Eu e o Leonardo entrevistamos um trabalhador de frigorífico.

0: pausa térmica, né? Então o cara trabalhava 40 minutos e ficava 20 minutos fora, né? Mas atacava muito a pessoa, né? Cairo Reinhardt, ele foi presidente do sindicato dos trabalhadores do Rio Grande, já é falecido, e ele trabalhou no frigorífico Rio Pel, que ficava aqui no Capão do Leão, no Jardim América, ali na beira da Avenida Eliseu Maciel, que é que vai lá para o campus, o antigo campus, agora não é mais campus, lá da Universidade Federal. E ele me contou uma vez, conversando, que quando eles tinham a pausa, eles saíam de dentro da câmara frigorífica e se deitavam na grama, no pátio lá, no sol, e dormiam profundamente aqueles 20 minutos, por efeito daquele frio intenso, né?
1: Sim.
0: Então, ora, veja que como afetava, né? Porque a pessoa, né, saía dali, um dia claro, no sol, se deitava na grama, todos se deitavam no chão e dormiam profundamente durante aqueles 20
1: minutos. E esse choque térmico traz problema à saúde, né?
0: Eu atendi um trabalhador também do frigorífico Bom Sul, que agora já fechou, né? Que também foi procurar lá no sindicato. Ele tinha trabalhado comigo lá na antiga Supra Rosso, né? E ele estava sem saber o que fazer da vida, porque ele não tinha mais condições de trabalhar. E me relatou que ele trabalhava com os embutidos, né? O Bom Sul produzia muitos embutidos. E o trabalho dele era retirar os embutidos. Os embutidos eram fabricados, produzidos, iam para a câmara fria, ficavam guardados ali. E o trabalho dele era retirar os embutidos da câmara fria e levar para fora. E ele tinha que entrar na câmara fria, né, com um carrinho, né, carregava o carrinho, e saía da câmara fria e entrava no forno, claro que não estava ligado ainda, mas estava quente, né, para botar os produtos lá, os embutidos, e depois retirá-los, né, depois aí sim, né, desligava o forno, deixava baixar um pouco a temperatura, e ele estava com seríssimos problemas de saúde, inclusive de coluna, né, todo o esqueleto dele estava afetado. Não, o que tem a ver? Mas tem, né? Estava com dificuldade de se movimentar, né, por conta dos choques térmicos que ele sofreu. Então, essa é a maior preocupação. Outras questões, elas foram sendo elididas, digamos assim, nos ambientes de trabalho, da questão do ruído, né? Principalmente o ruído e produtos químicos, né? Melhorou muito. Nesse tempo que eu estou no sindicato, é incomparável a diferença, é incomparável o que era antes com o que é agora. Mas a questão da temperatura, ela está piorando com o passar do tempo.
2: Em relação a pautas mais gerais dentro do mundo do trabalho, a gente tem a possibilidade da votação da escala 6x1 agora após o primeiro turno das eleições, e também a gente não sabe ainda como vai ser o resultado das eleições deste ano e como o sindicato vem se preparando pensando em a possibilidade de algum governo voltando com ações antissindicais, como aconteceu no governo de Jair Bolsonaro.
0: No governo anterior nós sofremos um movimento sindical, como todos os movimentos sociais foram atacados, mas o movimento sindical foi um dos mais atacados, porque ele é o sindicato ele é institucional, ele é até mais fácil para o governo atacar ele. Um movimento social que não seja institucionalizado, né? Ele é organizado, né, de uma certa, uma grande autonomia em relação ao Estado. Já o sindicato, né, ele é regrado também, tem legislação que regra e tudo mais, e por conta disso nós fomos muito atacados. O governo do Jair Bolsonaro, no primeiro dia, o primeiro decreto que o Bolsonaro assinou foi da extinção do Ministério do Trabalho. Dia 1º de janeiro de 2019 foi extinto. A caneta BIC do Bolsonaro funcionou pela primeira vez para extinguir o Ministério do Trabalho, em janeiro. Em fevereiro, o Bolsonaro enviou para a Câmara dos Deputados o projeto de emenda constitucional de reforma da Previdência. E em março emitiu um decreto que proibia os sindicatos de receber recursos. Os sindicatos, as empresas não podiam descontar

0: as mensalidades associativas dos trabalhadores, né? Elas podiam descontar tudo, né? Tudo que é convênio e tal, né? Podia descontar. Mas a mensalidade para o sindicato estava proibida de descontar. O sindicato não podia mandar boleto para o associado pagar no banco. O associado tinha que ir no sindicato, pegar o boleto para ir pagar no banco. Então, foi impossibilitada a arrecadação dos sindicatos durante 4 meses. Era uma PEC. E uma PEC, proposta de emenda constitucional, ela tem que ser votada em 4 meses. E o Maia, como é que era o primeiro nome dele?
1: Rodrigo Maia.
0: O Rodrigo Maia era presidente da Câmara dos Deputados, segurou o decreto, não colocou em votação, ele caducou, então, em junho, e não foi reeditado o decreto, a PEC. E ficamos devendo essa pedra para o Rodrigo Maia. Né? Então, a partir de junho, os sindicatos começaram, então, novamente a ter a arrecadação. Sindicatos que já tinham perdido na reforma trabalhista o imposto sindical, né? Então ficaram descapitalizados. Né? Então, esse ataque feroz foi feito ao movimento sindical. E, certamente, se o resultado da eleição favorecer o candidato com o mesmo sobrenome, nós prenunciamos situações semelhantes. E porque é anunciado pelos políticos de direita a intenção de enfraquecer o movimento sindical e acabar com a justiça do trabalho. Isso também está na mira da extrema direita, acabar com a justiça do trabalho, né? Jogar as questões trabalhistas para a justiça comum, completamente incapacitada de avaliar isso, não está preparada para isso, né? E também já está assoberbada das outras demandas, né? Então as demandas dos trabalhadores ficariam jogadas num canto, certamente.
2: No início da entrevista, Laís, tu te referiu que está no sindicato desde 1987. Claro que teve esses ataques aí no passado mais recente, no governo Bolsonaro, aos sindicatos. Mas o que mudou no sindicalismo desde lá dos anos 80 até agora?
0: Ele mudou bastante. Eu entrei quando ainda estava, digamos assim, um novo sindicalismo ainda muito atuante. O que era o novo sindicalismo? Com o golpe militar, empresarial militar de 64, houve uma intervenção nos sindicatos, né? Inclusive o nosso, tinha interventor. Foram afastados as diretorias dos sindicatos e foram nomeadas diretorias pela autoridade. Né? O Ministério do Trabalho foi aparelhado para isso, né? Para fazer a repressão também. Né? Todos os órgãos do Estado foram aparelhados para a ditadura, para a repressão. Então, os sindicatos estavam todos muito com intervenção, né? sem autonomia para atuar. Mas já em meados da década de 70, a ditadura já estava com 12, 13 anos, começa uma reação, porque os trabalhadores estavam sendo massacrados. Havia manipulação no índice de inflação, então o salário, vamos dizer, dava 10 de inflação, o salário recebia 5, 6 por conta dessa manipulação. E os trabalhadores sentiam isso, né? Sentiam que estava havendo manipulação, que estavam perdendo o seu poder de compra, e a indústria naquele momento no país era pujante, principalmente a indústria automobilística, e isso levou que surgisse o novo sindicalismo lá no ABC, com o Lula e a turma dele, com grandes greves lá que animaram a classe trabalhadora em todo o país. Né? Eu me lembro, era muito bem jovem, estava chegando da colônia, uma greve do pessoal da construção civil, né? Greve dos padeiros, teve muitas greves naquele período ali. Isso, essa movimentação toda alterou as direções dos sindicatos. Começaram a entrar, sair os interventores, né, e sendo substituídos por integrantes, digamos assim, do novo sindicalismo, novos militantes, né, das organizações populares que existiam, começaram a ocupar os sindicatos. Né. E havia E havia, principalmente a indústria, no início da década de 80, até no início da década de 90, ela era muito relevante no nosso país. Por conta disso, o sindicalismo também era. Os sindicatos tinham um papel importantíssimo na sociedade brasileira. Com o enfraquecimento da indústria e a mudança das formas de trabalho também, né, houve um enfraquecimento da capacidade do movimento sindical de interferir na política do país. Então, essa é a realidade que nós estamos vendo hoje. Comparando, assim, na tua pergunta que tu me faz, Caldenei, o que mudou de lá para cá? Isso. Houve uma sensível fragilização do movimento sindical por conta dessas circunstâncias. Mas a classe trabalhadora, ela diminuiu, digamos assim, em alguns setores, mas cresceu noutros. Agora, o problema é que modificou a forma, as relações de trabalho se modificaram e fica muito difícil a organização desses trabalhadores. São, eu não sei quantos, devem ser centenas de milhares, no mínimo, de entregadores, por exemplo, de trabalhadores de aplicativo. Né? Cada vez cresce mais. Mas nem é reconhecido até agora, pelo menos, não isso. O STF estava por decidir sobre isso, não, francamente não sei se decidiu. Tinha sido anunciado, acho que na semana passada, não decidiu. Se isso é relação de trabalho ou não, do cara que trabalha no Uber ou no 99, se ele tem uma relação de trabalho com a empresa, né, de aplicativo, ou se é uma relação comercial, um negócio, né, que eles têm. Que evidentemente para nós, evidentemente não é. É uma relação de trabalho, né? O cara faz uma corrida e 25% fica para a empresa. Quem determina que é 25% é a própria empresa. Todas as regras são determinadas pela empresa. Portanto, ela é o patrão.
2: Inclusive de avaliação do cara que está trabalhando ali. Ele é avaliado pela empresa.
0: Exatamente. Né? Ele não avalia a empresa. Ele não estabelece qual é a pessoa. Ele não tem voz nenhuma. E o patrão...
2: E ele pode ser excluído a qualquer momento da plataforma, né?
0: Exatamente. É. Né? Então ele é um empregado. Né? Ele é um empregado. Né? E o vencimento dele é controlado pela empresa. Pode estar, mas o cara pode ganhar... Ele faz a sua renda. Então, mas poderia até se dizer de um trabalhador de CLT, né? Porque se ele fizer mais hora extra, se ele trabalha bem, se ele trabalhar em outro lugar, ele pode trabalhar em dois lugares, né? Pode estabelecer a sua regra também, mas com a sua super exploração. Tem um vizinho meu lá, o meu irmão estava me contando, estava conversando com ele. Ele sai às 4 da manhã para trabalhar. Porque ele tem que pagar, ele mora de aluguel, e tem que pagar a prestação do carro, né? Mais o consumo de para ele ainda não está tão mal, porque ele, o carro dele é elétrico. Mas, por conta disso, ele tem aquela prestação alta. Né? Quando passar terminar a prestação, a vida melhora um pouco. Né? Mais um pouco só.
2: E aí o carro já está desgastado também, né? O veículo
0: também,
2: já sofre
0: de
2: desgaste.
0: Pagar,
2: né?
0: Eu já tenho que pensar, bom, eu já tenho que ir guardando algum para mais adiante trocar.
2: Né? Fazer a manutenção também, né?
0: Sim, fica por conta do...
2: Porque o carro que roda o dia inteiro, ele vai ter desgaste rapidamente, né? Lair, queremos agradecer a tua presença aqui no programa para falar um pouco, né, sobre essa questão do sindicalismo, tomando por ponto de partida a reeleição para mais um mandato de 3 anos na presidência do Sindicato dos Trabalhadores na Alimentação. Muito obrigado pela sua presença.
0: Eu que agradeço, Caldenei, Leonardo, e um bom dia para vocês e para os nossos ouvintes.
2: Tá bem, muito obrigado. Agora são 8 horas e 28 minutos. Alexandre, conferindo aqui a temperatura neste momento, nesta manhã nublada, 9 graus. Sensação térmica também de 9 graus, a umidade segue em 97%. Vamos ao intervalo, em seguida teremos a participação de Renato Della Vecchia aqui no Edição da Manhã.

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0: 8 horas 33 minutos, estamos com a edição da manhã aqui na Rádio Com, nesta manhã de quarta-feira. Agora a presença do professor Renato Della Vecchia para trazer a sua opinião aqui no programa. Renato Della Vecchia, bom dia.
1: Bom dia, Leonardo e Caldenê.
0: Bom, vamos falar.
1: Acho que
0: Opa, completa.
1: Eu acho que a pauta de hoje não teria como ser outra, né?
0: É verdade, sobre essa crise institucional, culminando, inclusive, com o afastamento aí do diretor da Polícia Federal ontem, Andrei Rodrigues, a pedido do ministro André Mendonça. Como é que está vendo todo esse cenário aí, professor?
1: Eu acho que o Brasil inteiro está vendo com bastante preocupação essa crise, né, porque ela é considerada provavelmente a maior crise do Supremo Tribunal Federal, ao menos dentro desse período da pós-ditadura, né, da legalidade. E aí, tem um processo que vem se degradando de forma muito rápida e muito potente em todas as estruturas de poder do Estado, no Executivo, no Legislativo e no Judiciário. E esse jogo político que a extrema-direita vem constituindo ao longo do tempo, ela a cada momento ela tem novas jogadas, né, novos movimentos que começam a tornar cada vez mais pesado esse jogo. Então, a primeira questão que se coloca é o seguinte: não se trata, né, como alguns tentam colocar, como uma defesa do Moraes ou de outros membros do Supremo Tribunal Federal, porque ali no Tribunal Superior Eleitoral tem problemas de éticos, eu não diria necessariamente que são problemas de irregularidades, mas que são problemas éticos. Nós pegarmos, por exemplo, o Luiz Fux, a filha dele, de 20 e poucos anos, tinha sido poucos anos atrás, nomeada desembargadora no estado dele, né, sem nenhuma experiência. O filho do Nunes, né, que é um dos membros do Supremo indicado pelo Bolsonaro, tem um contrato também com 20 e poucos anos, menos de 30 anos, constituiu um contrato, logo que se formou, com o banco Master e milionário, né, enquanto ele era o pai. A esposa do Gilmar Mendes, ela também tinha contratos, não necessariamente com esse banco, mas com outros bancos importantes. Inclusive houve uma separação, não se sabe se apenas por formalidade ou não, do casal. Sem ser o Fux, o Toffoli também teve aquele envolvimento com as propriedades que ele tinha lá e a relação que isso tinha também com o banco Orcar. A esposa do Mendes, né, e o próprio Mendonça, o próprio Daniel Mendonça apareceu com reuniões, alfaiataria, que ele apresentou notas, depois verificou se as notas que ele apresentou eram notas que não tinham sido pagas, eram notas irregulares, né, enfim, é difícil que questões éticas não sejam observadas nessas relações. Se é legal ou não, se parentes podem ter escritórios de advocacia, se filhos podem ascender dentro da carreira jurídica de forma legal, existe sempre uma suspeita de favorecimentos e por que que exatamente com essas pessoas é que são feitos esses contratos milionários, não só com o Banco Master, mas com outros também. Então existe aí uma necessidade de uma reforma judiciária. Isso não é de agora, mas é uma bandeira que a esquerda abandonou na eleição de 89, por exemplo. Na eleição do Lula tinha vendido em bancas de jornais uma revistinha, né, um formato de revista, o PAC, que é o Plano de Ação PAG, Plano de Ação Governamental, se não me engano, e tinha capítulos, né, que eram vendidos semanalmente. Uma delas era a reforma do Estado, entrar a reforma judiciária, reforma do sistema político, mas a dinâmica da política, a correlação de forças, outros fatores fizeram com que isso fosse deixado de lado, né? E cada vez mais isso se torna uma necessidade. Não é por acaso que um grupo de empresários convidou também um conjunto de juristas importantes no Brasil para discutir um outro modelo de judiciário, porque um judiciário que tende a entrar em crise ou criar situações que possam causar problemas, gera também insegurança no setor econômico do país. Então, essa é a primeira questão. Não se trata de fazer a defesa de um de outro, mas se trata de entender o momento e a seletividade com que, né, algumas questões são tomadas e até que ponto aquilo é função não de uma ou outra pessoa, né, que assume esse processo aí. E o bolsonarismo, ele está tipicamente dobrando a aposta no seu jogo político para tentar, de alguma forma, impedir ações da Polícia Federal e tentar, de alguma forma, também inviabilizar e descredibilizar o Supremo Tribunal Federal perante a sociedade brasileira. Algumas coisas chamam a atenção. O primeiro lugar que chama a atenção é que não é por acaso que no debate, na entrevista que o Flávio Bolsonaro deu para a TV Globo, alguns dias atrás, ele imitou o pai dele num procedimento que já tinha chamado atenção naquele momento e novamente chamou atenção para três palavras escritas na sua mão. Eu não lembro exatamente as outras duas, mas acho que era, uma delas era resistência, alguma palavra nessa perspectiva, e a outra esperança, né? Tipo, vamos resistir e tem futuro, tem esperança. Que dentro da lógica deles, ou de qualquer um, ela poderia ser um mote de, assim, de caminhos, de perspectivas, de mobilização. Mas tinha também uma terceira palavra que ela parecia um pouco deslocada. Essas duas podiam até ter um sentido, que é o 7 de setembro. Né? Por que 7 de setembro estaria escrito na mão? Primeiro, o 7 de setembro ele é simbólico de uma ideia de nacionalidade, né, mãe? Uma nacionalidade meio fajuta quando aparece lá um boneco do Trump, bandeiras norte-americanas, né, misturadas nessas manifestações de 7 de setembro. Segundo, não dá para esquecer que a primeira tentativa de intimidação ela aconteceu no governo Bolsonaro no 7 de setembro, quando colocou os blindados em Brasília, né, e que não funcionou muito bem ali aquele processo, mas que ela já gerou um mal-estar nesse processo. Mas basicamente chamava atenção para o 7 de setembro. E não é coincidência que exatamente na véspera do 7 de setembro e logo após o 7 de setembro fossem as ações mais audaciosas do Mendonça nesse momento, quando ele resolve atacar a Polícia Federal. A Polícia Federal é uma escolha, uma prerrogativa da Presidência da República, mas com aprovação do Senado. Portanto, ele é uma estrutura de Estado. Ela não pode ser simplesmente retirada por um membro do judiciário, sem passar, né, por plenário, sem ter um processo legal, sem ter uma acusação efetivamente que já esteja julgada, transitada, alguma coisa nessa perspectiva. Mas é importante relembrar também como é que isso surge, né? Da onde surge esse conflito exatamente com a Polícia Federal? Claro que as ações que a Polícia Federal vem desenvolvendo há muito tempo, ela incomoda muita gente bem situada politicamente e economicamente na nossa sociedade. Mas tem um momento em que o Mendonça estabelece, dá uma ordem para a Polícia Federal que todos os indícios que eles pegarem em crimes e situações de investigação, primeiro tem que ser entregue para ele. E a Polícia Federal não tem poder de investigação a não ser depois que ele liberar e quais os dados que ele pode liberar ou não. Ou seja, há uma inversão completa da ordem natural desses processos constitucional, que é dizer que a Polícia Federal só vai poder investigar o que um membro do Supremo Tribunal Federal estabelece que possa ou não investigar. E o Andrei se recusou a cumprir essa ordem, entrou com recursos, né? E esse é a origem desse processo todo. Quem controla as investigações e o que torna-se público ou não. E usando isso, e dentro já de uma lógica que o 7 de setembro já vinha trabalhando bastante, que é atingir principalmente o Moraes, né? Ele resolve, então, fazer pinçar algumas informações soltas, chama policiais da Polícia Federal vinculados a ele para que fizessem uma investigação seletiva, Né? O Torelli, inclusive, explicou bastante isso no programa semana passada, né? Que ele não poderia fazer, e chama, inclusive, um depoimento do Vorcaro, sem a Polícia Federal, sem a AGU, sem nenhuma outra instituição, onde o Vorcaro diz, inclusive, que teria sido ameaçado de ser atirado do avião, né, de tá mexendo com o chefe deles, etc. Coisa que não tem nenhum sentido, não é tradição da Polícia Federal fazer esse tipo de ação. Né? Isso aí, a não ser na ditadura, nunca existiu situações dessas, não existe nenhum tipo de comprovação. Mas quando a gente vai olhar exatamente qual é o documento que embasa, quais são as informações que ele utiliza, e eu achei que poderia ser isso, olha, né, provavelmente a partir dessa acusação do Vorcaro está tentando, né, tirar do comando da Polícia Federal, já que houve essas acusações contra, né, contra o comando da Polícia Federal, mas não era. Ou seja, a acusação é exatamente, aí tem uma profunda contradição, é que o Andrei teria liberado para o Moraes algumas informações, né, que seria exatamente, que, num processo que a princípio estava sob sigilo. Exatamente o que ele fez, ele largou algumas informações, ele, né, Mendonça largou informações do Moraes num processo que estava sob sigilo. E aí ele vai dizer que é o, né, o diretor da Polícia Federal que municiou o Moraes, que também fez as acusações contra o Mendonça, num processo que também estava sigiloso, né, nesse embrulho todo que tá surgindo aí. Então, acho que a gente tem que entender algumas coisas aí, que é, primeiro, não é coincidência esses movimentos, eles são articulados. Segundo, não são movimentos sem algum tipo de suporte político e econômico, inclusive de fora do país. Terceiro, não é algo despretensioso que surgiu por acaso nesse momento, está intimamente vinculado a essa discussão aí do processo eleitoral. Toda e qualquer crise que acontecer, independente de qual poder seja, ela vai cair no colo do governo, seja o governo que estivesse de plantão nesse momento, né, porque a população não separa exatamente quais são as funções e exatamente até onde um vai o outro. A mídia, ela está se alinhando e muito nessa questão de simplesmente atacar o Moraes, e tudo bem, né, que ataque aquilo que tiver que atacar, todas as irregularidades que houver, mas a princípio, né, o fato de da sua esposa ter lá eu acho que é antiético, mas não caracteriza um crime, né? E se caracterizar um crime, eu acho que tem que ser investigado e punido. Mas eles também saem na mesma semana e abafa novas acusações contra o Flávio Bolsonaro, seja de que ele recebeu mais recursos do que aquilo que já tinha aparecido, né? Seja porque ele também teria uma casa emprestada ligada ao Vorcaro, né, uma mansão emprestada onde fez a festa da filha dele e outras acusações desse calibre. Né. Então, exatamente nesse momento que o Flávio está numa defensiva, ele sai da defensiva porque todo ataque mira nesse momento num dos membros do Supremo Tribunal Federal e joga a crise para dentro disso aí. Então, esse conjunto de contradições, ele cria uma situação muito difícil. E essa situação muito difícil, do meu ponto de vista, ela teria duas grandes possibilidades, que são de saídas a médio prazo. Né? A curto prazo, eu acho que o estrago está feito e depende como as instituições vão se portar. Uma delas é a necessidade de uma mobilização da sociedade, o que não é fácil. E a segunda é que é absolutamente necessário que o governo ele consiga sair de uma condição que não está apresentando coisas novas em relação ao que vem sendo feito até agora e retome bandeiras que foram fundamentais em outro momento e ele deixou de lado, como a questão do ataque aos super ricos, como estabelecer como pauta da eleição acabar com o 6-1, não ficar apenas nessas negociações com o Alcolumbre, que diz que vai votar, mas depois joga para depois das eleições, e enfim, faz um jogo morno. Ou seja, isso aí tem que ser um elemento central e tem que criar, de certa forma, novas pautas que consigam ter capacidade de mobilização. A outra possibilidade de saída da crise é uma possibilidade que não está sendo muito aventada da parte do governo, mas é uma possibilidade legal, que é chamar o Conselho da República. O Conselho da República ele existe exatamente para situações excepcionais de grande crise entre os poderes, que envolve aí presidente do Senado, presidente da Câmara dos Deputados, líder da maioria, líder da minoria, vice-presidente da República, enfim, né, algumas figuras centrais da República, para poder, então, esse Conselho da República, e a palavra já diz tudo, né, ele aconselha o presidente da República a tomar posições e busca, de certa forma, harmonizar essas posições para buscar uma saída negociada, né, dessa crise toda. Mas o pronunciamento do próprio Flávio Bolsonaro, ontem questionado sobre isso, mostra qual é o rumo que a direita adotaria nessa perspectiva, dizendo que isso é tentando criar uma equivalência entre a tentativa que o Bolsonaro fez de golpe a uma reunião do Conselho da República. Né? Então a gente vai ter que esperar ainda esse desdobramento. E por fim, só o último dado aí que eu acho que é importante é a gente observar algo que na ciência política é uma discussão importante, que o poder ele não é um espaço fixo definido pela Constituição, ao menos o poder formal das instituições e das pessoas, mas ele se desloca no tempo e no espaço. Né? Nós tínhamos um poder altamente concentrado no período da ditadura, nós tivemos no início, nos primeiros anos da redemocratização, primeiras duas décadas, possivelmente, um espaço que era mais ou menos negociado entre as instituições, mas nos últimos tempos nós temos um processo de deslocamento muito rápido. Houve um esvaziamento da Dilma, poder do Executivo para o Congresso Nacional. Esse processo ele foi fortalecido quando a Dilma encaminhou para o Congresso uma proposta onde as emendas parlamentares não seriam mais negociadas caso a caso com os parlamentares, mas teria uma cota fixa para cada deputado, portanto isso passava a não depender mais do Poder Executivo, enfraqueceu de certa forma o Poder Executivo, não pela medida em si, mas pelo tipo de postura que, né, que o próprio Congresso assumiu. No processo, portanto, de impeachment, houve um deslocamento muito grande do Executivo em relação às gestões anteriores para o Legislativo e uma omissão do Judiciário. Logo depois, quando vem o governo Temer e principalmente no governo Bolsonaro, volta a ter uma supercentralização do governo do Executivo, como o próprio Lair falou há pouco, das medidas, inclusive de acabar com o Ministério do Trabalho e todos os conselhos que existiam, que ele conseguiu acabar na época, e com o apoio do Exército, que foi sim, importante dentro dessa estrutura de poder como ameaça, ao menos, para a sociedade. E agora nós estamos vendo que esse poder, ele algum tempo já vem se deslocando para dentro do Judiciário. E por trás de todos esses movimentos, sempre está o poder econômico, porque ele é o que está ou por trás desses movimentos no Legislativo, Judiciário, Exército Legislativo, né? Mas o poder econômico ele sempre é determinante nessas relações de fundo, e ele vai, de alguma forma, jogando as instâncias de definição da política para um outro espaço onde tenha mais capacidade de se mover. Né? E essa forma como o Porcaro utilizou de pagar e comprar boa parte das pessoas que têm poder de mando, né, de decisão no país, mostra como esse poder econômico ele consegue ser constituído dessa forma em nosso país.
0: Renato Della Vecchia, obrigado por hoje, até a próxima semana. Uma boa quarta.
1: Até a próxima. Valeu. Obrigado para vocês também. Até a próxima semana.
0: Valeu, obrigado. Muito obrigado. Agora são 8 horas e 51 minutos, programa Edição da Manhã, aqui na Rádio Com, 9 graus e um décimo a temperatura, e manhã nublada de quarta-feira. Vamos ao próximo comentarista.
2: Agora o espaço da JS Advogados, hoje com o Fábio Gebel. Bom dia, Fábio.
3: Bom dia, Leonardo. Bom dia, Caldenei. Bom dia. Fogo na Babilônia, né? É impossível não comentar o comentário jurídico hoje da JS, não tratar e não trazer aqui a situação, né, da demissão, do afastamento, aliás, do delegado, né, geral da Polícia Federal, o diretor ali Andrei Rodrigues, diretor-geral da Polícia Federal, do diretor de inteligência Leandro Almada, que é uma ameaça, uma atitude inconstitucional, né, e uma prática ilegal. Por que que eu digo que é uma ameaça, gente? Mais uma vez, um membro do Judiciário influenciando num cenário de eleições. Nós tivemos aqui, juridicamente, no mínimo, uma suspeição. até aqui esse momento. Eu digo que mais uma vez, porque repetindo o que fez, né, lá atrás, o então ministro, o então juiz federal Moro, aqui de novo André Mendonça tenta, com tentáculos do judiciário, desestabilizar a democracia, desestabilizar o processo eleitoral, trazendo no mínimo uma atitude suspeita, né, para ser discutida pelos poderes. Segundo, é inconstitucional por quê, Fábio? Porque a Polícia Federal, gente, ela é subordinada ao Executivo e não ao Poder Judiciário. Nós temos aqui uma interferência seríssima de poderes. Temos uma interferência séria na separação de poderes. Todos os administrativistas entendem que não há qualquer tipo de subordinação legal da Polícia Federal, né, ao Ministério da Justiça. Existe uma situação de auxílio, existe uma situação de controle. Agora, não existe subordinação. A subordinação da Polícia Federal ao Ministério da Justiça e sua subordinação ao Presidente da República. Então, aqui nós temos uma interferência rasa de poderes. E por que que nós dizemos que ela é ilegal? Porque ela é provocada por um partido político e de uma forma monocrática, ou seja, ele sozinho, André Mendonça, ao ser provocado pelo Partido Novo, ele acaba monocraticamente afastando cautelarmente o diretor geral da Polícia Federal e o diretor de inteligência, Leandro Almada. Gente, aqui nós estamos numa flagrante ilegalidade, porque a medida cautelar não tem contraditório e não tem uma motivação justa. Nós temos aqui um quadro que está se privilegiando o investigado e punindo os investigadores. Essa Polícia Federal é a mesma que prendeu o Vorkar. Essa Polícia Federal, esse diretor de inteligência, é os mesmos que estão chegando nas facções. Essa Polícia Federal é a mesma que está desmantelando dia a dia, né, os tentáculos das milícias e de fontes de renda dessa política paralela que existe. Então não é pouca coisa o que está acontecendo. Obviamente, há aqui um descrédito muito grande da forma como foi operado juridicamente pelo ministro André Mendonça, porque ele é provocado por um partido político. Seria o mesmo absurdo, né, vamos dizer, como que o Partido Verde vá lá e peça para que seja retirado, por um determinado motivo de suspeição ou não, a diretora-geral do Senado. Ou da mesma forma que um outro partido chegue e diz: não, eu quero que seja afastado o diretor-geral do STF. Isso é um absurdo jurídico, é um absurdo político e é um absurdo que a República tem que ter máxima atenção, porque é o momento que nós estamos há 3 semanas, 4 semanas do pleito eleitoral, e isso tem, logicamente, mais uma vez, uma tentativa de interferência de um membro do Poder Judiciário, e agora não é só um juiz, não é só um encantado do Paraná, agora nós temos aqui um ministro da República, um ministro do Supremo Tribunal Federal, fazendo, às vezes, de proteção em específica para um dos candidatos, que é Flávio Bolsonaro. Essa investigação, esse afastamento interessa a quem? André Mendonça tem imparcialidade para permanecer na forma que está? O fogo na Babilônia, como eu disse no início, está montado. Nós temos aqui pouco tempo, vamos dizer assim, para a República reagir e não ficar vítima, vamos dizer assim, de um diálogo, de um monólogo, de uma suspeição, vamos dizer assim, no mínimo, de um membro do Poder Judiciário que pratica uma decisão monocrática, sem ter ali o acompanhamento de todas as posições do Supremo e numa visível interferência entre os poderes. Por isso inconstitucional, por isso ilegal e por isso uma ameaça para a República, porque novamente um membro do Poder Judiciário quer interferir no pleito eleitoral.
0: Fábio, obrigado por hoje, até a próxima semana.
3: Obrigado, bom dia.
0: Bom dia, muito obrigado. Tchau. Agora 8 horas 57 minutos, estamos com a edição da manhã, reta final do programa, e é o momento de conferir o preço promocional dos combustíveis de acordo com o aplicativo Menor Preço do programa Nota Fiscal Gaúcha do Governo do Estado.
2: Começando pela gasolina comum, Caldenei, R$ 5,89 no posto Pinheirense da Rua Tiradentes, número 1994, na Rua Tiradentes, esquina com a Félix da Cunha, próximo aqui da rádio, 3 quadras da rádio.
0: Tiradentes
2: com Félix da Cunha. No posto Pinheirense, de número 4, R$ 5,89 a gasolina comum mais barata. Já a gasolina aditivada, R$ 6,00 na abastecedora Areal, Domingos de Almeida, número 1985, bairro Areal, esquina da Domingos de Almeida, com a Dr. Benjamin Gastal, R$ 6,00 a gasolina aditivada mais barata. O etanol, R$ 4,25 no posto Santa Rita, da Avenida São Francisco de Paula, número 3229, também no bairro Areal, na esquina da São Francisco de Paula com a rua Felipe dos Santos, próximo a Bom Jesus, no Jardim Europa, R$ 4,25 o etanol mais barato. Já o diesel S500, R$ 5,55 na TRR Sul Diesel, Avenida Herbert Hadler, número 1258, no Distrito Industrial de Pelotas, R$ 5,55 o diesel S500 mais barato. Já o diesel S10, R$ 5,88, também na abastecedora Areal, Domingos de Almeida, número 1905, esquina da Domingos de Almeida, com a Dr. Benjamin Gastal, diesel S10, R$ 5,88. São os valores dos combustíveis, os valores promocionais dos combustíveis desta quarta-feira, segundo o aplicativo Menor Preço do Nota Fiscal Gaúcha, Calderinho.
0: Bom, na sequência vamos ter o Manhã Cultural com o Alexandre Salois, que já está preparado ali para apresentar o Manhã Cultural na sequência. Às 10 horas tem o Comunidade Esportiva, às 11 horas o Contraponto, com a Clarissa Rene e o André Amaral. Destaques do Contraponto desta quarta.
2: O Contraponto de hoje recebe a Sandra Pera, cantora, atriz e um dos nomes históricos das Frenéticas. Ela conta os bastidores de Eu Apenas Queria Que Você Soubesse, show dedicado à obra de Gonzaguinha. A direção é de Amara Pera, filha de Sandra com o compositor. O espetáculo já passou por 5 capitais brasileiras e estreia hoje à noite no Teatro 7 de Abril.
0: Tá certo, convite para acompanhar então o Contraponto às 11 horas. O Edição da Manhã volta amanhã, quinta-feira, às 7h30. Boa quarta, até amanhã.
2: Tchau, tchau.

0: 9 horas.
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Então tá, rapaziada. Então tá. Muito buenos dias. Como estamos? Como estamos? Eu tô bem. Quartou, hein? Quartou, quarta-feira. Dia 9, hein? 9 de setembro. Já estamos em 2026. Uma bela manhã, está nublado, né? Mas é bonito também, tudo é bonito. Mas um solzinho até que prestava, hein, pessoal, aí, porque, vamos ver aqui, 11 graus, é isso? 11 graus no momento, 9 graus, vamos nessa aqui, que é o Laboratório de Agrometeorologia. 11 graus e 3 décimos de momento. É, um solzinho faria falta, mas estamos com o tempo nublado. Sem chances de chuva por enquanto. A temperatura mínima foi agora há pouco, às 7h38, quando marcou 8 graus e 8 décimos. Umidade típica de Pelotas em 97%. Sensação térmica 9.3, que é a mesma a temperatura do ar. Pressão atmosférica em 1018 milibares hectopascais.

6 milímetros em setembro. E o anual já chegou a 1.097 milímetros. Very well. Só para fechar aqui, temperatura máxima para hoje não sobe muito, hein? Chega a 16 graus lá por volta das 15 horas, o famoso 3 da tarde. 16 graus aí com o tempo nublado. Assim teremos um clima parecido amanhã, coberto com máxima de 18 graus e sexta sim, aí vem chuva, tá bem, pessoal? Aí a gente traz com mais detalhes amanhã aí. Imagem de satélite do Rio Grande do Sul. Fronteiras com Uruguai, Argentina, divisa com Santa Catarina e Reich. Vamos ver as movimentações atmosféricas. Não tem chuva. As chuvas no oceano, até tipo uma coisa de 1.000 quilômetros, alguma chuva fraca no norte do estado, mas mais já em Santa Catarina, tá bem? A nebulosidade, sim, vamos botar aqui nas nuvens, bastante nebulosidade, principalmente na região leste e campanha, de Camaquã para baixo, aqui Santa Vitória do Palmar, São Lourenço, toda a região, Pelotas, Bagé, até ali São Gabriel, por aí, e depois é um tempo aberto e alguma nebulosidade no norte do estado, claro, porque tem a chuva ali já em Santa Catarina. Tá bem, pessoal? É isso aí. Muito obrigado por estar ouvindo a 104.5 FM. Rádio Com, se você está no rádio, né? Inclusive, o som está muito bom aqui. Estou ouvindo pelo rádio também, nos fones de ouvido. Também estamos na internet, através de aplicativos onde você escuta a Rádio Com em qualquer lugar do mundo ou até do universo. Tendo internet, você escuta a Rádio Com na Estação Espacial Internacional, se quiser. Se estiver em órbita em alguma nave desses malucões aí, esses malucos bilionários que fazem naves, se tiver internet, você pode acompanhar a Rádio Com aí também. Estação Espacial Chinesa, tendo internet. Tá, deu de bobagem, pessoal. Nós temos o nosso aplicativo próprio, o aplicativo da Rádio Com, que lá no Google Play você pode baixar gratuitamente, escutar a Rádio Com e, além disso, escutar as notícias, as informações produzidas pela nossa redação. Também agora escutamos um Mário Falcão aí, compositor underground, não sei se chega a ser underground, né? O Mário Falcão. Mas enfim, ele é um cara de Santa Vitória do Palmar que muito talentoso aí, tá bem? Rodamos a música Adivinha. É isso aí. Faz esse diálogo cultural aí, né, pessoal, com a fronteira, região de fronteira, com Uruguai, Argentina aí. Bem bacana.

Hoje, quarta-feira, já houve a edição da manhã com Caldenei Gomes e Leonardo Cardoso. Agora, Manhã Cultural com música, mais música que outra coisa. Daqui a pouco, mais às 10 horas, Comunidade Esportiva, com a apresentação de Leonardo Cardoso, Caldenei Gomes, André Amaral, Alexandre Salóis, este que vos fala, André Amaral e o Gustavo Oliveira. E assim vamos com as lives no Facebook e YouTube. 11 horas, o Contraponto, tradicional programa aqui da Rádio Com, vem ao ar com a apresentação de Clarissa Henning e André Amaral. Vamos nessa toada. Depois tem uma programação musical aí da Rádio Com, seleção. Porém, às 15 horas é hora de Vozes do Mundo. E o professor Fábio Amaro Duval e os convidados aí, que participam juntos, estão aí. Depois disso, às 16 horas, todas as quartas-feiras, tem o programa Cotidianos. E a apresentação é de Eva Santos. E no Espaço Navegando,

puta DJ louco, sempre abre espaço aí para, às vezes até todos os dias da semana, pessoal. A Elo abre o espaço do Navegando aí. Então estou no aguardo da Evinha aí, pra gente ver aí daqui a pouco. A Evinha sempre traz o material dela pra divulgação. Então, Cotidianos, pessoal, às 16 horas. Depois, José Luiz Moraes, com o melhor da música nativista. José Luiz Moraes, o homem do mate aí, da música boa. E aquela hora de relaxar já ali, finalzinho da tarde, início da noite, né? Com música nativista de qualidade. Então, Nativismo Sem Fronteiras, segundas às sextas-feiras, apresentando José Luiz Moraes. E hoje tem o programa Eco Aras, 19 horas, com a apresentação de Alcione Silveira. O Alcione que retornou aí de um tempo de férias. E então, às 19 horas, Eco Ar, todos esses programas, com exceção dos programas musicais, que é o Nativismo Sem Fronteiras, ou a Elo quando não tem live, e o Manhã Cultural, estão nas lives, né, do Facebook e YouTube, tá bem, pessoal? E eu acho que pra quarta-feira é isso aí, né? É isso aí, por enquanto é isso aí. Aqui, ó, o Alcione traz o 13º Simpósio Internacional de Qualidade Ambiental, Tecnologias Ambientais e Inovação. Vai ocorrer o simpósio dia 23, dia 24, 25 de setembro, então. E os detalhes você acompanha a partir das 19 horas no programa Ecoar, então, pessoal. 9 horas e 21 minutos.

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Então tá aí o convite, pessoal. Daqui a pouco mais eu já vou olhar aqui as mensagens.

0: Aí, Leandro Andrade, na escuta lá do Cerrito, hein? É, Leandro, é isso aí mesmo, panqueca, o famoso panqueca da Emater. Tá bem? Leandro da Emater, panqueca é... Panqueca não. 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As manchetes aí. Manutenção de ruas de terra chega ao Recanto de Portugal, ao Laranjal e ao Navegantes nessa semana. Serviço de patrulhamento deve seguir enquanto o tempo permitir, após atender o passo do salso. Manutenção de ruas de terra chega ao Recanto de Portugal, portanto, pessoal.
1: Guajira para el recuerdo.
0: Entrega de telhas a famílias do Barro Duro deve terminar até quinta-feira. A ação da Defesa Civil prioriza idosos e pessoas com deficiência entre os atingidos pelo temporal de granizo. Programa de mestrado profissional em ciências oferece 34 vagas. Prazo para inscrição para o processo seletivo com ingresso em 2027. Termina no início de outubro. Ambiente muda na Câmara após denúncias de violência de gênero. Vereadora relata recuo em ataques pessoais, mas cargos de comando seguem com parlamentares investigados. É isso aí. É verdade, pessoal. 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As informações completas aí, que a gente, eu só li as manchetes aí. 9 horas e 26 minutos, 9h26 aqui no sul do Brasil, na úmida Pelotas.
2: Eu e você, não é assim tão complicado, difícil perceber.
0: Preciso dizer quem é essa pessoa?

0: 52 aninhos hoje, hein? Feliz aniversário!
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0: Muita música romântica. Essa voz grave aí, hein?

soprando as velhinhas, então, Ana Carolina. E hoje, especial musical de Ana Carolina aí, pessoal. Daqui a pouco a gente volta aí. 9 horas e 27 minutos.

Muito obrigada por terem vindo. Adorei a noite, adorei esse registro, adorei ficar na companhia de vocês. Boa noite.

E então tá, rapaziada, fechou por hoje. Ana Carolina, feliz aniversário. Soprando velhinhas, completando 52 anos. Manhã Cultural findou. Amanhã tem mais. Agora é hora de comunidade esportiva, pessoal. Muito obrigado quem esteve por aí. Espero que tenham uma baita de uma quarta-feira, meio de semana. E agora é hora de comunidade esportiva. Rápida transição, pessoal. Já voltamos. Tem muita coisa boa na Rádio Com. Até a noite. Tchau, tchau.

0: 10 horas e 1 minuto.
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0: Bom dia! Começando mais o Comunidade Esportiva aqui na Rádio Com. São 10 horas e 3 minutos. Quarta-feira, tinha esquecido o dia. Ontem foi terça, mas parecia segunda. Hoje é quarta-feira já estamos na metade da semana. A partir do meio-dia, né, Alexandre? Tá sem funcionar o microfone do Alexandre. O Alexandre tá mudo. Mas já estamos no meio da semana, essa semana curta, porque segunda-feira foi feriado dia 7 de setembro. Ó, agora tá funcionando.
1: E é tu que elaborou isso aí, era bobagem.
0: A partir do meio-dia já podemos considerar, já que estamos na metade final da semana. 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A gente também está em live no Facebook e no YouTube, nossas lives das redes sociais com imagens direto do estúdio da Radicon e que ficam disponíveis na íntegra para quem quiser nos assistir logo após o final do programa. Só acessar nosso canal do YouTube, Radicon Pelotas, lá tem todos os programas disponíveis completos. Tanto Edição da Manhã, quanto Contraponto, Comunidade Esportiva, todos os outros programas que compõem a grade da Rádio Com durante toda a semana. Nesta quarta-feira, a temperatura do momento de 9 graus e 6 décimos, sensação térmica de 9,6, umidade relativa do ar em 96%. Caldanei, dá pra jogar no bicho. 9,6 temperatura, sensação 9,6. Eu tô um cara mais ligado nessas.
2: Mas nunca acertei?
0: Nunca acertou?
2: Nunca acertei.
0: Mas é 9,6 sensação térmica, 9,6 também, umidade relativa do ar em 96%. Tempo nublado aqui em Pelotas, mas já com a temperatura mais baixa em comparação com ontem. Ontem a gente já tinha temperaturas acima dos 10 graus desde o início da manhã. Hoje já recém com 9,6. Programa de hoje com os trabalhos técnicos de Alexandre Salois, também aqui ao meu lado, Caldenei Gomes, o Gustavo Oliveira e o André Amaral. Caldenei Gomes, bom dia.
2: Bom dia, Leonardo, demais participantes do programa e audiência da Comunidade Esportiva. Um destaque fica... Dois destaques hoje. Boa, os jogos da dupla Brapel, pela divisão de acesso, essa embolada divisão de acesso, o Brasil podendo, se vencer o jogo Veranópolis, alcançar a pontuação do atual líder. O Pelotas precisando do resultado contra o Aimoré, né, porque está fora da zona de classificação, mas se vencer, entra na zona de classificação, independentemente dos resultados paralelos. E também destaque, o segundo destaque, para a primeira convocação do Ancelotti pós-Copa do Mundo. Sai hoje, às 15 horas.
0: Eu havia esquecido dessa.
2: E vez. Esperando renovação, né? É o momento agora, né, de testar.
0: Renovação
2: novas
0: que foi
2: opções.
0: Criticada ontem, até depois a gente traz quando for falar de Libertadores. Criticada por um ex-jogador da seleção,
2: o Thiago Silva,
0: né?
2: Eu não entendo que a renovação seja assim, ampla, total, né? Mas também é o momento de testar novas alternativas. O momento é esse, né?
0: Exato,
2: é o início de um novo ciclo.
0: Mas para dois amistosos contra as poderosas Índia e Austrália.
2: Dois jogos com a Austrália.
0: São dois jogos?
2: Dois jogos com a Austrália.
0: É, então é jogo treino, vai jogar duas vezes.
2: É, três vezes. E outro contra a China.
0: A Índia. Que é mais fraca.
2: É uma coisa, né, que não leva muito a não ser movimentar, reunir o pessoal, né? Porque para avaliação mesmo serve.
0: É, para fazer um teste mesmo, ver como que vão se comportar.
2: É uma espécie de treinamento.
0: Mas é o tipo de jogo que se ganhar não adianta nada, se perder vai ser uma crise sem tamanho, porque por mais que seja amistoso.
2: Eu acho que não chega a gerar uma crise, mas dá o que falar.
0: Dá o que falar. Gustavo Oliveira, bom dia.
3: Bom dia, Leonardo. Bom dia ao Caldenei, ao André, ao Alexandre e a toda a nossa audiência. Meu destaque de hoje vai ser um pouco diferente. Vou destacar os jogos da Libertadores da América e da Sul-Americana, né, onde o Fluminense venceu o Platense por 2-0 no Maracanã e já encaminhou uma classificação. E também tivemos Santa Fé e Vasco, onde o Vasco fez um jogo equilibrado contra o Santa Fé fora de casa, conseguiu sair no 0-0 e agora decide São Januário. E Boca e São Paulo também se enfrentaram na La Bombonera. São Paulo fez um bom primeiro tempo, mas no segundo tomou o gol aí do Boca e saiu derrotado por 1-0.
0: André Amaral, bom dia.
4: Bom dia, Léo, Aldenei, Gustavo, Alexandre, todos aqueles que nos acompanham nessa manhã de quarta-feira, 9 de setembro de 2026, faltando pouco tempo para primavera, poucos dias que eu estou esperando.
0: Acabar o frio, não, não aguenta mais frio.
4: Verdade, que eu vou dizer. O Aldenei falou no... que o Ancelotti, da primeira convocação... Meu primeiro destaque é o jogo da dupla hoje, né? Pelotas agora com dois jogos em casa, começando hoje, e o Brasil dois fora, começando hoje também. Ambos jogando às 19h30, né? Jogos importantes, né? Meu entender, o Pelotas tem uma tabela, já comentamos ontem, mais favorável, e o Brasil mais adversa, porque joga duas partidas fora, né? Enquanto equipes bem colocadas na classificação. E outro destaque, eu quero destacar em relação à convocação do Ancelotti, que foi ontem, eu acho, que o Thiago Silva, zagueiro, né? Que até pouco tempo. Agora está no Fluminense de volta, né? Retornou ao Fluminense. Eu não cheguei a ler todo o texto, mas ele faz uma crítica, porque o Ancelotti deve fazer já nessa convocação uma boa renovação, principalmente de meio-campistas. Foi a informação que eu li, não li muita coisa, e que o Thiago Silva faz de antemão, já fez uma crítica dizendo que a renovação não pode ser tão rápida assim. Enfim, esses são meus destaques.
0: Alexandre Salões, bom dia, traz teus destaques pra gente aqui no Comunidade Esportiva.
1: Bom dia, Léo. Bom dia, Caldenei, Gustavo, André, pessoal que nos acompanha. Bom dia, Flávio Cazuza também. Ontem, eu vou destacar a arbitragem. Me chamou a atenção aquele lance entre São Paulo e Boca Juniors com Paredes, né? Eu acho que o zagueiro do São Paulo, o Domingos, é isso? Que o cara, pra mim, foi agredido e foi expulso. Ele teve que o VAR ir lá chamar e ficou lá olhando. Não sei se eles estavam com medo da La Bombonera, mas eu achei bizarro aquilo ali, aquele lance. Meu destaque é isso aí, a arbitragem na sul-americana aí. E para dar aquela teoria da conspiração, a Conmebol querendo prejudicar os times brasileiros, é sempre a mesma coisa. Então tá.
2: Até por isso os times brasileiros não ganham nada, né?
1: Não, mas é que não. É. Não, eles vão
2: esse,
1: onde dá.
2: Esse discurso aí é dos anos 70.
1: É. Ô, Caldenei.
2: Os times brasileiros não.
1: Será que
2: não
1: eu tô
2: jogar a Libertadores porque são perseguidos pela arbitragem, que até por uma questão de linguagem, né? Todos falam em espanhol. E aí beneficiam os clubes. De outros países e tal, aliás, prejudica os times brasileiros.
0: Até nos anos 2000 ainda tinha isso.
2: É, mas depois o Brasil aprendeu a jogar Libertadores e hoje domina completamente o continente.
1: Pô, então a minha análise é muito ultrapassada, totalmente fora da... Eu sei que o Grêmio é prejudicado. Não, mas agora falando sério, o poder econômico nosso tem primazia total, mas eu acredito que a Conmebol tenta dar uma lascada no Brasil aqui, eu acredito ainda.
0: Dá uma segurada.
2: A Conmebol é só dinheiro, ela não quer saber, né? E hoje, ter brasileiro em alta também atende a esse interesse.
0: Dá mais dinheiro.
1: Dá mais dinheiro.
2: Da Comebol, né? A Comebol até não muito tempo atrás não tinha suspensão automática por cartão amarelo. Ele era convertido em multa. Então, o negócio dela é arrecadar.
1: $100, vocês lembram? O André e o Cadernei lembram? $100. O cara ganhava uma multa de...
0: $100?
1: Era, eu acho que era isso aí, né?
2: Não lembro o valor, mas...
1: Tinha $100.
2: Não tinha punição automática.
1: Podia quebrar a perna do cara que...
0: Estava liberado.
1: Era um que azar.
0: Agora, então, começando o programa de hoje pela divisão de acesso, que tem aí a sua 10ª rodada sendo realizada nesta quarta-feira. São 6 jogos, mais 2 fecham a rodada amanhã. Então, começando aqui, todos eles à noite. Um deles às 19 horas, o Guarani de Vênus Soares enfrentando a Pafute no Edmundo Fakes em Vênus Soares. Então, o único jogo das 19 horas. 4 jogos às 19h30. O Passo Fundo recebe o Gramadense no Vermelhão da Serra. O Lajeadense enfrentando o União Frederiquense em Lajeado, na Arena Alvin Azul. E aí os dois times de Pelotas. O Brasil fora de casa enfrenta o Veranópolis no Antônio da Vifarina. E o Pelotas recebe o Aimoré na Boca do Lobo. Outro jogo que fecha os jogos desta quarta-feira, às 20 horas, o Brasil de Farroupilha recebendo o Sportivo de Bento Gonçalves nas Castanheiras. Então aí, Brasil e Pelotas tendo jogos importantes. O Brasil é o sexto colocado, enfrenta o líder, enfrenta o Veranópolis fora de casa. Se vencer, pode chegar na parte de cima da tabela, não pode ser líder. Eu até achava, no momento achei que poderia ser líder, mas não. O

0: É muito difícil, é praticamente impossível para o Pelotas, no caso de vitória, não ficar na zona de
1: Não,
0: classificação, né?
1: entra na zona de classificação, isso não há. Né?
0: Porque
1: Eu
0: vence
1: nem vou
0: o.
1: entrar nesse. Não vou perder tempo aí combinando, mas a vitória ela te leva, né, nesse equilíbrio que está para a zona de classificação.
0: Exatamente. Até porque alguns clubes que estão à frente se enfrentam. Então a vitória do Pelotas já passa o Aimoré, teria que passar mais um time, mas acho que essa aí não é a preocupação. Precisa vencer hoje o Pelotas contra o Aimoré. Já o Brasil tem uma tarefa difícil, né, Gustavo? O Gustavo estava tomando água, peguei ele desprevenido.
2: Sim, tarefa do Brasil, diria que é a mais difícil, né? Tu vai pegar o líder do campeonato de forma isolada, que é o Veranópolis. O Brasil acho que vai com o que tem, né? Que nos últimos programas eu e o André viemos falando que é isso, né? Que o Brasil tem à disposição. Vai repetir basicamente o time, agora com o Morbeck mais uma vez titular, com Dumas na zaga, ainda que uma dúvida entre Andrei e Silvano. Mas o Brasil vai com um time que vem jogando. Vamos ver qual que vai ser a postura dessa equipe dentro de campo. Se o Brasil vai jogar um pouco mais atrás, esperando a equipe do Veranópolis, se vai tentar jogar para cima, atacar para conseguir os 3 pontos. Como eu disse no programa passado, eu acho que um empate para o Brasil não é ruim. Só que uma derrota pode ser muito ruim para o
0: Pode
2: Brasil.
0: ser avassalador. Quem
2: Porque se.
0: substituiu, desculpa, o Anderson Recife?
1: Quem joga, o Thiago Henrique, né? É o primeiro volante. O Brasil está procurando um primeiro volante. O novo executivo de futebol, o Varney, ele já revelou, né, que o Brasil procura um primeiro volante de boa bola aérea. Quer dizer, um jogador da primeira função e, pelo que se entendeu, um jogador alto para essa função. Mas por enquanto é o Thiago Henrique, né, o primeiro volante.
2: Gustavo,
0: é. Pode terminar se
2: Tem notícia também que o Brasil está interessado no zagueiro Gustavo Mancha.
1: E também quer um atacante de velocidade, porque os atacantes de lado do Brasil são de condução de bola. E ele quer o jogador aquele de atacar o espaço de velocidade.
2: Eu diria que até o Strite faz uma função mais de ponta do que os próprios pontas do Brasil, né? Ele é
1: É,
2: lateral.
1: mas o
0: Gustavo
1: e o
0: Mancha é.
1: Strite, nessa disputa com o Otávio aí, permanente, e talvez hoje jogue de novo, porque o Otávio está machucado, ele perdeu a confiança, né? Ele é bom jogador, mas perdeu a confiança.
0: É, não repetiu o strike do início dele no Brasil, né?
1: Porque não, sempre preterido, quer dizer, perde a confiança, né?
0: É,
1: Agora, para
0: assim.
1: o jogo de hoje, eu acho que o Andrei não pode ser reserva, na comparação com o Silvano. Embora não, o Andrei também é um que parecia ser melhor do que está sendo.
0: E não
1: Eu não
0: teve,
1: sei
0: e
1: se.
0: não teve, e não foi sacado do time, né?
1: É
0: Ele teve
1: agora.
0: uma. Não, agora no final sim.
1: Sim.
0: Mas teve uma sequência.
1: E depois, eu acho que no melhor momento dele ele se machucou, né? Ele fez um bom jogo contra o Inter naquela edição da Recopa e depois se machucou, ficou um tempo fora e aí não voltou no mesmo nível. Eu não sei se o David Torres, que não é mau jogador,
0: Gostei dele.
1: atua hoje, né? Porque eu não sei se ele não repete a formação do jogo passado com o Maçon no time, o Andrei, e aí faz um 4-1.
2: Não sei se o Léo tem
1: 3-2.
2: outra provável escalação. A que eu estou vendo está com o Davi Torres como provável titular dessa equipe.
0: É, eu vi aqui também está com o titular.
1: Mas hoje é muito na especulação, né?
0: Exato.
1: É na
0: Especulação.
1: especulação.
0: Não, eu fiquei
1: Porque no
0: confuso
1: jogo
0: pela.
1: passado o Brasil deu uma melhoradinha quando incorporou mais o meio-campo, até porque o Maçon não entrou pelo lado, entrou pelo meio. E aí ficou com uma linha de quatro, o Thiago Henrique como primeiro volante, aí uma linha de três, tendo o Maçon pelo meio, junto com o Garré e o Venício, e na frente dois atacantes, né, o Morbeck e o Andrei. Deu uma melhoradinha. Não sei, cada jogo tem a sua estratégia, não sei qual é a estratégia para hoje. Mas pega uma comparação simples, né, de disputa de espaço entre Andrei e Silvano, o Andrei, né, tá um pouco melhor que o Silvano. O Silvano não voltou bem. Até porque o melhor momento dele no Brasil no ano passado era pelo lado direito. Pelo lado esquerdo
0: Exato.
1: ele não está conseguindo jogar.
0: E no lado esquerdo aí tinha o Wesley Santos, que
1: O
0: era
1: Wesley Santos, que era bom jogador.
0: muito bom jogador pro nível que tava na competição.

0: Não, o Gustavo tinha falado sobre o zagueiro, o Brasil tá interessado, e aí eu fiquei confuso que tu falou, tinha falado Gustavo Mancha, e aí eu lembrei que o Gustavo Mancha era jogador do Fortaleza, né? Mas é o Gabriel Mancha, né? Da família Mancha. Eu fiquei mais um pro Brasil, e aí tá investindo no jogador que tá na Europa, tá no Rio Ave, mas não, ele é o zagueiro Gabriel Mancha do Caxias.
1: Exato, esse Gustavo Mancha, ele foi revelado no Rio Claro e disputou a Série C pelo Caxias, que era, né, o time onde estava o Ferney Coelho, que agora é executivo do Brasil.
0: É verdade.
1: Ele gosta muito do jogador e
0: Aí
1: gostaria de trazer para o Chavante.
0: foi titular do Caxias praticamente toda a Série C. O zagueiro
2: É,
0: alto,
2: se for um jogador
0: 1,94 m.
2: para chegar e jogar, acrescentar qualidade, tem espaço. Agora, ser mais um de grupo não é prioridade.
0: É, não.
2: Porque aí já tem o Rafael Dumas que volta hoje, tem o Vitor Beck que está voltando de lesão, tem o Tony Lucas que também está voltando de lesão,
0: É, eu acredito que viria para
2: tem o
0: ser titular,
2: Lula.
0: né?
2: É.
0: Um zagueiro
2: Então, se ele for para ser titular, tem espaço. Né? Agora,
0: jovem.
2: para ser mais um no grupo, bom, não é prioridade.
0: Não, é um zagueiro jovem, 24 anos, 1,94 m, foi titular na Série C, eu acredito que
1: É, me
0: seria para
1: agrada a
0: contar.
1: idade dele. 24 anos.
0: É, eu acho que a princípio se vem para ser titular
3: Tem uma
0: o
3: dúvida
0: Gabriel Mancha.
3: na zaga ali, o Vitor Becker, né? Que
2: É.
3: passou um bom período, né?
2: É, voltou agora, ele ficou
3: Machucado, né?
2: 10 meses sem jogar. É, jogou contra o Lajadense,
0: E
2: e
0: era o melhor
2: bom
0: zagueiro do Brasil
2: voltar,
0: nessa
2: teve um
0: lesão,
2: bom
0: né?
2: ritmo e tal, mas não foi um jogo de muita exigência de marcação.
0: Exato.
2: É.
0: Mas era o melhor zagueiro do Brasil
2: Era o melhor zagueiro.
0: nessa
2: Não, acho que ele é um
0: temporada.
2: zagueiro bem útil, com
1: Sim.
2: potencial de crescimento,
1: Ele
2: mas
1: fez falta.
2: essa volta ela tem que.
0: Tem que ser aos poucos.
2: É aos poucos, né?
0: Até
2: Pode
0: porque.
2: até ter uma oscilada, uma oscilação e tal, porque
1: É,
2: é um jogador que vem de uma longa parada.
1: o Becker ficou praticamente um ano fora, né?
2: É, 10 meses, né? Mais de 10 meses.
0: E é um tipo de lesão que requer
2: É.
0: esse cuidado para não acontecer de novo, né? E geralmente acontece no outro joelho, porque tem aquela desconfiança de não forçar
1: Sim. E o
0: uma
1: estado que
0: perna.
1: tá o gramado, né? O
2: É
1: gramado
2: um
1: que vai
2: risco. É
1: esquentar.
2: um risco. É um risco e tanto.
0: Já o Pelotas tem aqui a escalação, provável escalação para o jogo de hoje. O Pelotas que vai reencontrar um conhecido, o Ariel Lanzini, que é o treinador do.
2: Ah, mas aí encontrar conhecido, isso é a coisa mais comum que tem, né?
0: Isso é verdade. Goleiro do Pelotas, Guilherme Medina. Na zaga a gente tem. O Michel Beres está jogando
2: Tá de
0: lateral?
2: lateral,
0: Está de
2: lateral.
0: lateral?
2: É, porque o lateral que vinha jogando, o Adson, perdeu espaço. É aquela situação de treinador que chega e às vezes não conhece ou não vai muito com o jogador e acaba.
0: Preferindo
2: É,
0: improvisar para botar.
2: prefere improvisar. Então o Michel Benesch é o zagueiro, vem jogando lateral.
0: Aí a dúvida na zaga é Júlio Nascimento, Jeder ou Lucas Ian,
2: Ian, que é
0: um dos dois.
2: lateral, aí o Lucas Ian, que é da lateral, que não jogou até agora porque chegou machucado do São Luís, iria para a zaga e o Michel Benesch iria para a lateral e o Michel
0: E
2: Benesch
0: aí,
2: para a zaga.
0: E Fabinho na lateral esquerda. Meio campo abrindo com Lucas Huck, Vitor Oliveira, Thiago André, Mauri Jefferson e no ataque o Brandão. Já o time do Aimoré, alguns nomes conhecidos, tem o JP Bardales, que
2: Jogou no Brasil.
0: jogou no Brasil.
2: O Ariel jogou também por aqui, né?
0: Ah, é verdade, o Ariel tava agora no Pelotas, né?
2: É.
0: É, alguns nomes conhecidos, o técnico
2: O
0: Ariel
2: Vitor
0: Lanzini.
2: Lima também esteve no Pelotas ano passado.
0: O Ariel Lanzini que subiu o Pelotas na última divisão de acesso que o Pelotas
2: Que ninguém
0: participou.
2: lembra, né, que ele era o treinador, né? Os
0: Verdade.
2: treinadores de outros acessos do Pelotas são bem
0: O Ariel
2: lembrados. Paulo
0: Lanzini, né?
2: Porto, o Beto Almeida. Agora, esse aí foi uma campanha
0: Trancos e barrancos,
2: trancos
0: vai
2: e
0: passando, vai
2: barrancos e
0: passando,
2: acabou
0: passou.
2: subindo, né, para cair logo em seguida.
0: É
2: Então,
0: verdade.
4: Obrigado, Inter de Santa Maria. Foi nessa aí?
0: Foi nessa aí.
4: Eu vou mandar uma foto para vocês do Inter de Santa Maria, aí pro grupo. É legal, é legal.
0: Tem medo dessa coisa. Até eu quero me desculpar com o JP Bardales. Um dia eu tava. Na semana passada, o Gustavo me mostrou o gol que o JP Bardales fez, que é um gol do meio-campo que o JP Bardales rouba do jogador do Aimoré. E aí eu achei que ele tava roubando, mas olhando pra imagem, acho que a bola ia pra fora. Na hora do kick da bola, ele empurra mais porque podia ter ido pra
1: Fala
0: fora.
1: dele.
0: Então não foi. É. Não foi roubando. Roubando o gol que o Pelé não fez, não. Ele tentou. Ele salvou.
3: Ah, mas o JP Bardales, eu vou te dizer, eu não tenho lembrança boa, não.
2: Ele foi um jogador que passou pelo Brasil assim, pelo contrário, ele é mais lembrado pelas fracas atuações que pelas boas atuações.
0: Ele deixou saudades aqui em Pelotas.
3: Deixou?
0: Na noite, Pelotas.
2: Ah, é? Não sabia.
3: Sessão corneta. Do...
2: Leonardo. É fiscal da noite agora.
3: Mas é que Pelotas à noite.
4: Tem que jogar bola. Né? Boa, né?
0: Ele tinha até um apelido engraçado, mas vamos deixar.
2: E tinha o quem deixou, não deixou saudade, mas deixou uma marca, foi aquele outro rapaz, como é que é, o PG?
0: Ah, o DG.
2: DG.
3: DG e o outro. O Rael. Ficou, o outro, não, foi embora.
0: Não,
3: também.
0: Foi embora também.
2: Então os dois foram embora.
4: Eu tenho uma história. Pancadaria.
1: Ele estava numa partida com o Brasil, onde o Brasil entrou com a camisa do Protocolo Zero, o antirracismo. Ele jogou a camisa pra torcida e eu peguei a camisa que o DG jogou.
0: Tu tem a camisa do Brasil?
1: Está lá, dentro do meu guarda-roupa, a camisa que o DG estava usando na entrada.
3: Tu tem uma lembrança boa?
4: Daqui a pouco DG vale muito essa camisa no futuro.
1: Depois eu tudo aquilo, duas semanas depois.
0: Aí o DG veio a ser bola de ouro daqui a...
4: Uma
0: ascensão meteórica.
3: Aquilo foi lamentável, né? Que coisa. Quando eu vi aquele vídeo...
0: E foi aqui perto.
2: Aqui na frente.
3: Foi aqui na frente. Não, a primeira coisa que me chamou a atenção foi o local. Quando eu vi o vídeo.
2: Na segunda-feira eu cheguei aquela manhã, tinha galeria, marcas ali da
3: galeria,
2: batalha.
3: Só ia a galeria. Tudo
4: é verdade.
2: Tinha marcas aqui, ficou por alguns dias a marca ali na frente do prédio, chegando na frente da galeria aqui. Quem entra pela Félix da Cunha. As marcas da batalha.
0: Foi um belo início para começar a temporada, né? Foi o quê? Uma semana antes do primeiro jogo do Brasil acontece esse tipo de situação.
1: Foi
0: um momento lamentável da história do Brasil nessa temporada, que vem acontecendo muitas coisas esquisitas, né? Até eu não tava na sexta-feira, logo depois do vazamento das mensagens do Anderson Recife, que acabou depois gerando
3: o desligamento.
0: É, foi o que também mostra que a situação cada vez mais complicada, e até agora ainda não foi marcada a Assembleia dos Credores, né?
3: Pois é, isso aí não dá, mas eu não sei mais o que falar, porque eu não sei, né?
2: A data seria hoje, né?
0: Mas não
2: teria que sair uma decisão até hoje, não tem nada.
3: Data da Assembleia?
2: Tem que prorrogar o prazo.
0: E o Brasil não se manifestou.
2: O prazo era até hoje, né, para ser aprovada
3: as condições,
2: a recuperação judicial.
3: Pois é, mas o juiz pediu
2: aí tem
3: mais
2: prazo,
3: explicações,
2: mais prazo,
3: né? Pediu,
2: e certamente extensão de prazo também, né?
3: Pediu para como é que é esse plano,
2: o,
3: né?
2: O Alexandre mandou uma foto aqui do Inter Santa Maria, eu não entendi nada. Explica aí, Alexandre.
4: Eu dessa vez eu não entendi mesmo, que eu nem estava escutando, que eu estava com Clarice aqui. Repita.
2: A foto que tu mandou aqui do Inter Santa Maria, não entendi.
4: É uma bebida, né? Uma bebida aí feita com cevada.
2: Ah, cerveja, a lata de cerveja que com a marca do
4: emblema do Inter Santa Maria.
0: Isso aí é diferente.
4: Serve de exemplo para a dupla Brapel aqui fazer também bebidas, enfim, refrigerantes, refrescos, cerveja. Dá pra.
0: Suco.
4: Suco.
0: É normal, tem a cerveja da Dupla Grenal também, né, que é uma cervejaria gaúcha. Tem cervejaria aqui em Pelotas, pode fazer. Tem essa ideia até pra ganhar um dinheirinho a mais.
1: Eu recomendaria um suco de maracujá pra acalmar o torcedor depois que foi o
2: próximo.
4: Essa é boa ideia também.
0: Caldeirinho, ontem saiu uma nota do Brasil, até a gente tava falando, acabou. Saiu uma nota do Brasil, presidente em exercício do Conselho Deliberativo do Grêmio Esportivo Brasil, em recuperação judicial, Marco Antônio Alves, convoca os conselheiros estatutariamente aptos a participar para a reunião do Conselho Deliberativo no dia 12 de setembro, às 9 horas, em primeira chamada, 9h15 em segunda chamada, para deliberar a seguinte pauta: primeiro, eleições; segundo, comissão eleitoral; terceiro, assuntos gerais. Então, nada muito. Nada citando a questão da recuperação judicial, que teria o prazo máximo para hoje. O Brasil não se manifestou ainda sobre a situação, que gera um impacto.
2: É porque, né, não é uma questão que dependa do Brasil, depende da justiça.
3: Sério.
2: É.
0: E aí, mas fica nesse impasse de...
2: É, isso atrasa investimentos dos mais investimento por parte da SAF, né?
0: Exatamente.
2: Fica muito no terreno duvidoso.
0: 10 horas e 30 minutos. Alexandre, intervalo rapidinho, daqui a pouco a gente volta com a comunidade esportiva. Aí a gente tem Sul-Americana, Libertadores, Série B, ontem a Juventude venceu novamente e ampliou a vantagem na liderança da Série B, e também Liga dos Campeões, nessa terça-feira também teve jogo ontem, tem bastante coisa pra gente comentar aqui no Comunidade Esportiva.

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0: 10 horas e 34 minutos, temperatura de 10 graus e 3 décimos, umidade relativa do ar em 95%, sensação térmica de 10.3. Agora seguindo aqui com a pauta do programa, e falando dos jogos de ontem, a gente teve aí Sul-Americana e Libertadores. Na Sul-Americana foram dois jogos, o empate entre 0 a 0 entre o Vasco e o Santa Fé. Na Colômbia, fora de casa, o Vasco
1: escapou, né? Tomou um gol com 8 ou 6 minutos, impedido milimetricamente. E...
0: O Vasco, eu quero prestar minha indignação. Porque da onde que surgiu tanto dinheiro no Vasco?
1: Pois é.
0: Estão falando em contratar o Richarlison.
1: Essa aí me assustou.
0: Um time em recuperação judicial. Devendo muito dinheiro e...
2: Richarlison estava fechando na Turquia, né?
0: Tava fechando na Turquia, até foi no Trabzonspor, eu acho, pra jogar no time do Salah.
1: Mas, que barbaridade, né?
0: Mas agora estão levantando essa possibilidade de ele ir pro...
1: Tá devendo um monte pro Colorado, né?
0: Tá devendo 20 milhões de reais.
1: É, pagar em não sei quantos anos. 20 anos. 50?
0: 20.
3: Em relação ao... O David.
0: O David e o Zé Gabriel. O Inter tava dando... O trator... Em garantia pro caso do Zé Gabriel e o Vasco não pagou o Zé Gabriel.
1: Que bárbaro.
3: E o David enrolado, né?
0: É. Artilheiro. É o atacante atirador de elite.
3: Né? Isso tá em tudo que é lugar, né?
0: Tá sempre armado.
3: Tá em tudo que é
1: Boa
3: lugar.
1: Boa piada.
3: É. Quer dizer, o crime tá em tudo que é lugar, né?
0: É verdade.
1: Se esse centroavante comete o crime.
0: Ele é bom na entrega.
1: É?
0: Ele é bom na entrega e distribuição.
1: Boa, essa também.
3: Assistência.
0: É um jogador de grupo, né? É um jogador que gosta de organização.
1: Que bárbaro.
3: Mas... É, tem um monte de piada aí. Apesar que seja uma coisa tão.
1: Lamentável.
3: Complicada, mas olha que tem, dá pra fazer de piada aí.
0: É,
3: tá,
0: é verdade, é verdade.
3: Tiro certeiro.
0: Ele é bom na animação de jogar. Mas, seguindo aqui sobre a Sul-Americana, ontem também a gente teve um jogo de dois times que são gigantes, mas que estão em momentos mais complicados.
3: Aí é uma outra piada que cabe também, é o seguinte, jogador de futebol não se preocupa com o futuro, mas tem alguns que já estão preparando a carreira para depois dar bola, né?
1: Agora não vai até o final, assim, com piada. Agora já é.
3: Quer dizer, já tem o futuro garantido para depois dar bola, né?
4: Como é que é? Deixa eu entender aí.
1: Carreira
3: essa,
1: aquela?
3: Essa do David, né?
0: O David que tá entrando em outros ramos.
3: Ex-Inter. É.
0: O DVD que tá entrando em outros ramos no comércio.
1: É.
4: Qual o David? Um que veio do Fortaleza?
3: Veio do Fortaleza pro Inter, está no...
0: Que tá acabou no... se enrolando com a justiça.
4: Ele tá onde agora?
3: Ele está no Vasco. Vasco.
4: Ah, eu vi.
3: Inclusive, o empresário dele foi preso no apartamento dele numa cidade.
4: Teve
3: do
4: dois jogadores,
3: Santo.
4: Um foi ele.
0: O outro jogador, o G1, que foi que divulgou a notícia, fez uma baita confusão. Primeiro disse que era o jogador do Santos, aí depois falou que era o Reinier, que é um jogador jovem do Santos, aí no fim era o Rainer, que era o cara que tá emprestado pro Vila Nova. Então acabou acusando um monte de gente, no fim não era o jogador que teve passagem pelo Santos.
1: Olha o processo.
3: Vai dar processo.
0: Vai dar processo. É. O Boca Juniors venceu o São Paulo por 1-0 ontem.
2: Pensei que o São Paulo ia ganhar esse jogo. No primeiro tempo, o São Paulo estava bem no partido.
1: Perdeu dois gols, né?
2: É, pensei que ia ganhar.
0: E não deu certo. Gol do Miguel Merentiel, que era atacante do Palmeiras.
1: Não foi aproveitado aqui no Palmeiras.
3: Não, mas ele é... Ele é danadinho, né?
1: Será?
0: Ele chegou junto com o Flaco Lopes, se eu não me engano.
3: Sim.
0: Na mesma leva de atacante.
3: Mas eu acho ele um atacante bem limitado. Pois, o Valencia consegue reserva dele.
0: Quer dizer muita coisa.
3: É, o Valencia deu pra bola dele.
1: Eu preciso mencionar a torcida daquele time lá da Argentina.
3: Agora o Boca...
1: Parece uma torcida aqui do sul do estado.
3: Eu...
1: Bem parecida. Uma cidade do sul do estado.
3: É admirador do futebol argentino.
0: É verdade.
3: Eu gosto de ver o futebol argentino. E eu não consigo, não me identifico nem como torcedor do River, nem do Boca. Eu gosto de ver os dois. Mas o eu sempre vi uma diferença. O River era um time mais técnico, né? Embora não, sem abdicar da raça argentina. Mas o Boca sempre foi aqueles jogadores com cara de maldosos, né? De malvados, né?
0: Guardaria.
3: Grandalhões, né?
0: E aí tinha um cara que se destacava, que era o Riquelme, e o resto do time.
3: E o entorno dele ali era uma turma.
1: Ah, assim, mas, pô,
3: mesmo
1: aquele...
3: craques, né? Como o Tevez.
0: É verdade.
3: Tinha uma cara de maluquinho, né?
0: É verdade. É.
1: Pô, coitado do Tevez,
3: quando ele. Hoje o Boca tá muito suave. O Boca tá muito suave. É, tá mais pra River, né? Todos os gurizinhos ali, baixinhos. Falta aqueles maldosos.
0: É,
3: né?
0: O maldoso é o Paredes.
3: É,
0: que mas... é o mais técnico.
3: E é o craque do time. Né? É o craque do time.
0: Mas o Paredes é violento.
3: É, mas não, mas falta.
1: É o Boca do.
3: Malucão ali.
1: Boca dos anos 2000, hein?
3: Aqueles caras
1: que dava ali porrada e era bom.
4: Boca aquele que ganhou do Grêmio.
1: Foi difícil, né?
0: Foi difícil.
1: Afinal, né?
4: Que time do Boca aquele, do
0: Era bom, né?
3: É. Mas sempre tinha aqueles caras maldosos.
0: Tu disse que tu gosta, tu não tem preferência entre os dois, porque os dois já te deram
4: felicidade. Eu gosto muito do...
0: Ah. Os dois já te deram felicidade.
4: Não, o Simeone era um jogador extremamente...
3: Ah, em momentos... Olha
1: sim, pô, o Simeone jogou.
4: Grandes jogadores do argentinos.
3: Bom, o Simeone
4: era muito maldoso.
3: O Simeone era bom, mas era maldoso.
4: Era maldoso. Uma coisa que tu jogava.
3: Que volante que batia, firme, meu.
1: E o Verón. O Verón dava ali laço até na mãe. Verón.
0: Mas era muito
3: tempo. Ah, o Verón era mais craque, né? Era muito bom jogador.
1: Mas dava laço.
3: Ah, mas também sabia.
4: Eu não sei se esse
3: é Redondo, física, né?
4: Se o Depou jogou no Boca ou não. O Depou não é do Boca.
3: Eu não sei se ele chegou a passar
0: onde é o Rodrigo Depou.
4: Agora, acho o jogador muito bom, mas extremamente...
0: Também
4: irascível, assim. É
0: que nem o Enzo
4: maldoso.
0: Fernandes.
4: Maldoso. Acho que o Depou é pior.
3: Ah, o Depô é pior. O Depô, nessa seleção argentina, nessa seleção argentina campeã, e que agora foi vice-campeã, ele é o cara do jogo sujo, né?
0: É o que fazia...
3: O que tinha que bater era com ele.
4: Tem duas interpretações para jogo sujo, né? Jogo sujo é aquele do que marca, né? Que faz falta, mas não é... Mas ele
3: não,
4: é
3: não,
4: sujo,
3: ele é o cara do bater.
4: Ele é o
3: jogo
4: sujo
3: do bater.
0: Que nem o Otamendi. O Otamendi
4: literalmente,
0: esse cara também.
4: Ele é.
0: O Otamendi também é um cara que eu acho que é um jogador sujo.
1: Diferenciar antijogo pra jogo sujo, né? Antijogo é isso aí, retranquinha, ficar... E jogo sujo é ser maldoso, talvez.
0: É, e tem muitos jogadores, principalmente na Argentina, tem esses jogadores que eles fazem isso. Eles fazem pra fazer o antijogo, mas também pra machucar.
1: É, e qualquer time argentino, se jogasse a Série A, caía.
3: Eu acho muito leve pra o que eu me costumei ver, né,
0: no Boca,
3: esse time atual do Boca.
1: É, mas o futebol argentino tem que
3: se
1: reciclar.
3: Eu não sei se o Boca segura, né, a vantagem aqui em São Paulo.
1: Muito
3: mesmo
1: fraco.
3: Mesmo sem o Calleri, né, no São Paulo, que ontem foi...
4: Perdeu,
3: né? É
0: verdade.
2: Foi o São Paulo tava numa sequência muito ruim e agora tá voltando a encontrar as vitórias.
3: E o São Paulo tem um bom grupo. Eu gosto do grupo de São Paulo, de jogadores, né?
0: É, tem bons jogadores.
1: Ah, o Luciano... Luciano destruiu o jogo de ontem.
3: O jogador no São Paulo que me...
0: Marcos Antônio é muito bom.
3: Que me desperta, assim, uma curiosidade é o Arboleda. Porque eu acho ele um excelente zagueiro. Bom, porque tem força física, tecnicamente não é um jogador desprezível, tem uma bola aérea fantástica, só que ele não se ajuda, né?
0: Ele é um bom jogador.
3: Tanto que ele voltou agora e deu estabilidade ao sistema defensivo. Quem é que falou?
2: O Iago.
3: Bem, né?
2: Uhum.
3: Com ala, né?
0: Fez gol.
1: Foi bem.
0: Agora?
2: Fez pouco tempo, fez gol.
3: Por isso que ele não veio pro Inter, esteve certo. O Inter não veio pro Inter porque ele tá bem.
0: Sábado, né?
2: Qualquer jogador que tá.
0: Eu acho o Marcos Antônio também.
1: Não, mas é só que faltava o cara vir pra Porto Alegre aí, não receber. E falo dos dois, do Grêmio e do Inter.
0: Não, mas a questão financeira no São Paulo também é uma das melhores.
1: É, mas é um time que tem mais torcida, né? E esse ano, pelo menos, acho que não vai cair mais. Já
0: não, acho que não cai mais. Acho que não. Não, eu acho o Marcos Antônio também, meio campista, muito bom. Um jogador menor, mais baixinho, não tem muita estatura assim, pra volante, mas é um cara que distribui bem o jogo. Parece muito o Fred, o próprio Fred.
2: A verdade é que qualquer jogador do São Paulo aqui é titular no Grêmio e no Inter.
1: Pá, o Luciano foi titular no Grêmio, realmente.
0: É, não deu muito certo.
1: Mas o agora falando sério, no Inter joga, o Luciano joga.
3: Joga, tá louco.
5: Quem?
4: Qualquer. Luciano, só claro que joga.
5: Joga qualquer um aqui em Porto Alegre. Qualquer um
1: desse aqui. Ah, mas o Luciano não tira o Vini da pose.
0: Mas o Luciano, ele é o segundo. Ele é o segundo do atacante.
1: Ah, mas aí o português sanatório ia botar ele de extrema ali. Aí já viram, né, pessoal? Ele ia inventar uma coisa.
3: Ele é um dos jogadores que faz aquela função de segundo atacante da melhor forma no futebol brasileiro.
4: Ele faz gol,
1: ele,
4: né?
1: tem uma técnica bem...
0: Ele é um jogador que...
4: Bem enfeitado, ele é muito, né? Gosta de fazer provocação.
3: Ele é um dos jogadores mais chatos que tem.
0: É.
3: Ele é chatíssimo.
4: Mas não é.
0: E é muito do
3: reclama da arbitragem.
4: Reclama, provoca.
3: É provocante, mas é bom jogador.
4: Mas não é assim, não é violento. Nem
3: Não. Ele é chato.
4: Ele é chato.
0: Ele é muito identificado com o São Paulo.
4: É enfeitado.
0: É ídolo no São Paulo.
4: Mas ele é bom.
1: Perdeu um gol ontem.
0: Ah, ele tá sempre fazendo essas... Mas ele é bem ido no São Paulo, principalmente porque foi campeão da Copa do Brasil com o time. Então.
4: Pô, e hoje, hoje o jogo da Globo, bom, mas eu posso ver no outro canal também, mas é que é 21h30, né?
0: É,
4: tem que ser o horário. O Estudiantes. Eu não gosto de ver jogo do Corinthians, sinceramente, não sei se eu tenho.
0: É, hoje tenho, ainda na.
4: Eu tenho um ranço com o Corinthians.
1: Pô, eu também.
4: Ah, eu acho que é por causa
1: 2023, o Yuri Alberto, com um lance de vôlei na pequena área, cortou. Todo mundo viu que a bola mudou de direção e não foi marcado pênalti. Aquilo é um absurdo, tio.
4: E quanto o Inter?
1: Contra o Inter foi pior ainda, que foi expulsaram vezes, o cara, né? O Tinga.
4: Foi um pênalti do goleiro, do como é que era o nome dele?
0: Pênalti do Fábio Costa, não?
4: Fábio Costa.
1: No Tinga?
4: No Tinga. E depois a mão do Ramiro. Pênalti do Ramiro.
2: E o pênalti do Ramiro. Hernandes também, que eu sempre gosto de ressaltar aqui.
0: O Roberto Hernandes ficou na tua...
2: Cabeceou antes do Cássio pegar a bola e aí o chute valeria. Seria gol do Inter e o juiz apitou antes da bola entrar e...
1: Isso aí não existe.
4: Pô, no meio do lance.
1: Isso aí não existe.
0: É, que o Corinthians traz.
4: Não, e eu não gosto do. Porque. Deixa eu.
0: Vamos, desabafa,
1: vamos agora deu.
3: Agora o pênalti do Ramiro. Como é que ia dar o pênalti do Ramiro? Contra o Corinthians e interessando diretamente ao Flamengo.
0: É. Era tudo pra não
1: ter. Uma conjunção, né?
3: Tá louco.
4: Não, o Corinthians é que tem assim, além de eu ter esse ranço todo, eu acho que com razão, do Corinthians, né? Ah, porque foi o juiz que fez. Bom, mas era o Corinthians que estava do outro lado. Enfim, né? Que foi beneficiado.
3: Algum interesse deveria ter também.
4: E,
0: é verdade.
4: Além disso, eu não gosto da escola de futebol assim do Corinthians. Gostei daquele time que tinha o Ronaldo, né? Mais recente, que eu achava bom, o Jorge Henrique, era um time mais técnico, um time bom. Mas esses times, depois que o Corinthians...
0: É, o Corinthians sempre foi...
1: Os retranquinhas.
0: O Corinthians, acho que dá pra comparar até com o Boca Juniors. Um time, até o time campeão do mundo não era algo muito técnico, né? Era um time muito raçudo. Tinha o Chicão na zaga.
1: Pô, o Guerreiro. Time era bom.
0: Guerreiro. O Zidanilo.
2: O Zidanilo jogava muita bola.
1: Pô, o Corinthians dos anos 90?
0: Zidanilo.
4: Danilo.
0: Danilo.
4: O Danilo, canhoto, aquele.
0: É, que era do São Paulo.
4: Jogou no São Paulo também.
0: Um bom jogador. Tinha o Romarinho. Então era, não tinha um craque no time, assim, mas era um coletivo muito forte, o time do Tite, em 2012.
3: Eu acho que um dos times assim do Corinthians, que eu tenho lembrança de ser um time muito forte, muito bom, até porque tinha grandes jogadores, foi aquele time do Vanderlei Luxemburgo, no final dos anos 90.
1: Yeah.
3: O Marcelinho, Ricardinho.
1: Zé Elias.
3: Não, Zé Elias já não estava mais. A dupla de volantes era Vampeta e Rincón.
1: Muito bom.
4: Era bom.
3: E aí, Ricardinho, Edilson, Marcelinho.
0: Luizão, não
3: tá? Luizão, teve um momento também, teve o Luizão. Dida no gol.
1: Time bom.
3: Teve um momento que a zaga tinha Gamarra, né?
0: É.
3: O Kleber, esse que depois jogou no Inter, Baita Sim. lateral aparecendo lateral. Na lateral esquerda.
4: Não, esse time era bom, mas depois de uns anos pra cá não.
3: Aquele time do Vanderlei de Hamburgo, eu gostava de ver aquele time. Era a dupla Palmeiras, de volantes, né? Rincón e Vampeta era
4: o Palmeiras era uma dupla também, fantástica. Né?
1: Pô, o Lucha no auge da carreira, né?
3: Palmeiras do outro lado também, trazendo César Sampaio, Flávio Conceição, Rivaldo.
0: Roberto Carlos também.
3: Djalminha, né? Roberto Carlos, Cafu. Eram clássicos.
4: Antônio
3: Carlos, zagueiraço.
0: Mas é porque os times do Rio também eram muito fortes. Né?
3: O Flamengo tinha uma constelação de craques, só que não chegava.
1: O Tricolor do Sul metia a frente. Acho
3: que era um momento também que coincidia com um Grêmio altamente competitivo, muito forte.
4: Anos 90,
3: forte.
4: Nós estamos falando.
1: Filipão?
3: Meados dos anos 90, com o Filipão. Aquele time do Grêmio não tinha a mesma qualidade técnica de Palmeiras, de Corinthians, mas tinha um mental vencedor,
1: né?
3: Impressionante. E uma capacidade de competição. Aqueles jogos dos anos 90 entre Palmeiras e Grêmio foram épicos.
0: 5-0 na ida e 5-1 na volta, impressionante.
3: Não, e vários cruzamentos que se deu ali, épicos, né?
1: E aquela pancadaria que deu entre o Dinho e, eu não sei se...
3: Darley, claro que o Darley tinha que estar metido.
1: Mas teve uma que o Dinho, eu não lembro quem foi do Palmeiras, que o Dinho saiu correndo 100 metros e deu uma voadora no jogador do Palmeiras.
4: Foi aqueles,
1: seu Valber.
4: Não foi aqueles jogos que o Grêmio ganhou, parece que...
0: Valber.
4: E depois o Palmeiras ganhou de 5-1?
3: Um gol do Grêmio lá acabou classificando o Grêmio na Copa do Brasil.
1: Ou bastante engraçado do Jardel, né? Que o Paulo Nunes fez uma baita jogada, bateu na trave, o Jardel, assim, até desavisado, bateu lá nas regiões baixas e a bola entrou e o Galvão Bueno mal conseguiu narrar o gol, que ele tava rindo.
0: Agora, falando de Libertadores, ontem a gente teve o Fluminense vencendo o Platense por 2-0. Gol do Nonato e do Hulk. Hulk se recuperando depois do Atlético Mineiro tá meio apagado. Até o Gustavo, a gente tava comentando, o Gustavo falou sobre achar que o Hulk...
2: Já tinha acabado, mas fazendo grande diferença no Fluminense, né?
0: É verdade.
2: Sendo muito importante, fazendo gol, dando assistência. E o Fluminense aí já quase bem perto de uma semifinal de Libertadores.
0: Vai para a Argentina com uma vantagem de 2 gols. E hoje a gente tem Palmeiras e LDU no Bank Park, às 19 horas. E Estudiantes contra o Corinthians, às 21h30. Palmeiras e LDU...
2: Vocês viram a estatística do Corinthians fora de casa nos mata-mata da Libertadores? O último gol do Corinthians fora de casa em mata-matas foi o do Romarinho.
0: Contra o Boca? Meu Boca. Deus do céu.
1: Bah.
0: Essa aí é a informação.
4: O Romarinho nem joga. Não joga o Romarinho?
0: Nem sei. Informação. O Romarinho não chegou a voltar para o Brasil?
4: Que ano foi isso?
0: 2012. O Romarinho tá sem clube no momento. Ele jogou no Vitória ano passado.
2: Será que não cabe na dupla?
4: Ah, não, mas...
1: Chavante traz na SAF aí com dinheiro.
4: Cara, depois de já tá no... Pô, se ele jogou em 2012, fazem 14 anos, né?
0: Ah, mas ele era jovem na época. Mas o Romarinho teve uma punição por doping, depois saiu do Vitória, jogou 5 partidas, não fez gol e acabou saindo. O Romarinho tem 35 anos. Agora.
1: Ainda dá pra.
2: Mas aí, agora
4: eu vou vir. Antes eles não
0: tá,
4: viram.
0: É dupla Brapel.
1: Mas entra de cérebro do time aí. No...
2: Não, tá louco.
3: O difícil é convencê-lo, né?
0: É verdade.
4: Palmeiras, talvez ele não queira vir pra dupla Grenal, mas
3: difícil é convencê-lo. Se tem jogador bem menorzinho reclamando de estrutura por aqui, imagina.
0: Imagina o Romarinho. Palmeiras e LDU é reencontro dos times que se enfrentaram na semifinal do ano passado. LDU que venceu o primeiro jogo por 3-0 em casa.
2: Histórico.
0: E aí sofreu a virada por 4-0 no antigo Allianz Parque, agora no Bank Park.
2: Agora inverte, tem a chance do Palmeiras aí abrir uma vantagem contra esse.
0: É verdade, aí LDU, dificilmente a LDU agora, vai fazer alguma coisa.
2: O outro jogo é o doping natural, né?
0: A altitude é da
1: doping natural, essa aí eu não tinha ouvido.
0: Essa eu nunca tinha visto.
2: Os caras vão estar...
4: O que vai fazer hoje, Caldenei? Porque
3: eu tenho que fazer o Pelotas hoje.
4: E tu vai com o celular pra ficar olhando o Palmeiras.
1: Não, Chavantinho?
4: Não dá porque não. tem que comentar, tem que estar ligado no.
3: Mas hoje, hoje de tarde tem alguma coisa ali.
0: Tem Liga dos Campeões. Ontem a gente tava conversando e acabou que o Gustavo achou que era segunda.
2: Preciso me desculpar com a nossa audiência, que eu falei que começava hoje, mas eu pensei que era segunda-feira.
1: Ah, aí, todo mundo fez isso, Gustavo.
2: Aí, então, começou ontem, já teve Real Madrid em campo.
0: City jogou ontem.
3: Já tem goleador na Liga dos Campeões.
1: É o Haaland.
3: Haaland com 2 gols.
0: Real Madrid ganhou ontem da Inter de Milão, gol do Mbappé e do Valverde.
2: Também teve a estatística ali, o Haaland chegou... É o terceiro maior artilheiro da história do Manchester City já.
1: Por enquanto.
0: Daqui a pouquinho vai ser o primeiro. Mas é em pouco tempo, né? Já é a quinta temporada dele, mas é pouco. É. Pra ser o artilheiro, tá atrás só do Agüero. Hoje a gente tem alguns jogos legais, interessantes de assistir.
3: O Manchester City ganhando do Porto, né? 2-0.
0: Exato. Com gols do Haaland. Barcelona enfrenta o Feyenoord.
3: E o Mbappé também fez gol.
0: Mbappé fez gol.
3: Um dos gols da vitória e o outro do Valverde na vitória contra a Inter de Milão.
2: Ontem teve a apresentação dele ali mostrando a chuteira de ouro, né? Ele foi chuteira de ouro da temporada passada.
0: É verdade.
2: Vai em forte de novo sucesso.
0: É, o Barcelona enfrenta o Feyenoord às 13h45. E às 16 horas aí tem bom jogo, o Arsenal contra a Nápoles.
3: O jogo de hoje é Liverpool e Atlético de Madrid.
0: E Liverpool e Atlético de Madrid também.
3: Esse é o jogo de hoje.
0: Bom jogo, dois.
3: Esse dá pra ver.
1: Não dá não, Caldenei. Depois não consegue ver o Pelotas e coisa aí.
0: É, vai ficar com a expectativa muito grande.
1: Tô brincando.
0: Mas são 3 bons jogos aqui. Feyenoord e Barcelona, Nápoles e Arsenal e Liverpool
2: Barcelona e
0: Atlético
2: de Madrid.
0: O PSG joga hoje também.
2: E aí fica aí a escolha. Escolhe ou assistir Napoli Arsenal ou Liverpool Atlético de Madrid.
3: Amanhã tem Bayern de Munique e o Bodoglin. Será que o Bodoglin surpreende que nem na temporada passada?
0: É verdade.
3: Acho difícil.
0: Tem o United jogando amanhã também. Os times do Mourinho, Fenerbahçe e Roma. Mas hoje os jogos são mais interessantes.
2: Contra quem que vai jogar o Manchester United, Léo?
0: O Sabah Futebol Clube, que é o time do Azerbaijão. Foi campeão no Azerbaijão ano passado.
1: Azerbaijãozão 2025.
0: É.
1: Será que tem montanha lá? Tem lugar que tem, né? Lá naquela. De repente.
0: Não,
1: como diz o Gustavo, doping.
4: Doping natural. E hoje o Rodenei destacou no início, né? A convocação da
0: seleção, né?
4: Novo
0: ciclo.
4: Que começa, né? Tem especulação, mas. Porque tem uma pré-convocação que não é oficial, mas os times já têm, né? As equipes, os clubes já têm. Aqui está falando o Cruzeiro com 5 jogadores, tem 5 jogadores na pré-lista, o goleiro Otávio, o zagueiro Jonathan Jesus, o volante Zé Lucas, o meia Matheus Pereira e o atacante Caio Jorge.
2: O goleiro Otávio...
3: Eu acho que esse é a expectativa maior que se tem, assim, de todos do Cruzeiro, o Otávio.
0: É o Otávio.
3: Porque é preciso renovar goleiro e acho ele um goleiro muito promissor.
4: E o Corinthians pôs 4. Goleiro Hugo Souza, que eu acho que não me agagrada, não sei.
3: Acho que já teve mais direito, contato.
4: Mateuzinho, meio campista.
3: Pô, Mateuzinho. Por mais que tenha feito até uma boa temporada o ano passado, mas Mateuzinho, na seleção...
4: Eu não quero fazer pré-julgamento, mas eu gostei aqui também do Flamengo, que está jogando muito é o Samuel Lino, né?
3: É.
4: E o Pedro,
3: verdade.
4: Né?
1: Merecem.
0: Saiu também ontem a lista dos 30 indicados para a Bola de Ouro. A cerimônia acontece.
4: Vini.
0: De brasileiro a gente tem Gabriel Magalhães, Marquinhos e Vinícius Júnior. Os outros aqui não tem nenhuma surpresa. Jude Bellingham, Paulo Cubarsí, Marco Cucurella, Dembélé, Luiz Dias, Bruno Fernandes, Gabriel Magalhães, Haaland, Hakimi, Kane, Kvaratskhelia, Yamal, Mané, Marquinhos, Lautaro Martínez, Mbappé, Nuno Mendes, Messi, João Neves, Olise, William Pacho.
4: O Mané tá jogando aonde?
0: Oi?
4: O Mané
0: tá...
1: Turquia?
0: Não, Al Nasser.
1: Eu sempre acho
0: Quinones, que... do México, tá dentro da lista.
3: Não tem nenhum do Inter, hein? Justiça.
1: A Lampa?
2: Matheus
1: Cunha.
0: Fábio Ruiz, Saliba.
3: O Félix Torres não tá na lista dos melhores.
0: O Ferran Torres, que jogou nada na temporada, conseguiu por causa do gol da final da Copa.
3: Quem?
0: O Ferro Torres.
3: Ah, Ferro.
0: Ferro Torres, daí o Pamecano, Vinícius Júnior e Vitinho. Então,
3: é, mas é uma injustiça.
1: Leonel Messi vai ganhar, será?
2: Os goleiros, o Vozinha, né?
0: O Vozinha foi indicado.
1: E já tá de bom tamanho pra bolinha do Vozinha, né?
0: É, tá bom, tá louco, imagina.
2: Ah, é.
1: Inusitado, o inclusive.
3: É muito mais pelo inusitado, pela surpresa que foi, pelo carisma dele, do que ser grandes goleiros, estar entre os grandes goleiros do mundo, né?
1: E na, enfim, na Copa ele fechou o gol.
0: O Flamengo, né, foi indicado a clube do ano. Então, entre os brasileiros, a gente teve aí o Flamengo.
1: Tem coisa aí. E é conspiração, pessoal, tô brincando.
0: Ah, que o Flamengo foi campeão brasileiro.
1: Não.
0: Então teve uma temporada excelente.
1: É inveja, é inveja.
0: Os indicados é Arsenal, Bayern de Munique, Bodoglint, Flamengo e Paris Saint-Germain. Provavelmente o PSG ganha.
4: Ah, mas eu acho que eu compro, eu acho que
3: faz sentido.
4: Nenhum.
0: Não, não é absurdo.
4: Nenhum,
0: não é absurdo.
1: Mas o feito Bodoglint, do Bodoglint, né? Esse é maior que os dos outros, né? Será que não?
3: É, pode, mas ser. O PSG é bicampeão da Liga dos Campeões.
0: 11 horas, comunidade esportiva ficando por aqui. O Alexandre foi correr para atender a porta, então vou dar uma enroladinha para a gente terminar o programa. Daqui a pouquinho, o contraponto com a Clarissa Rene e o André Amaral. A gente volta amanhã, quinta-feira, com mais um programa aqui na Rádio Com. Bom dia a todos e até amanhã. Tchau, tchau.

0: 11:06. 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

0: beleza? Sejam muito bem-vindos ao Contraponto de hoje, quarta-feira, 9 de setembro. Agora são 11 horas mais 8 minutos. Falando aqui dos estúdios da Rádio Convelotas, eu, Clarissa Hering, acompanhada na técnica do Alexandre Salóis. Bom dia, Alexandre. Também Caldenei Gomes, esteve por aí mais cedo, ainda está aqui. Bom dia, meu querido. Lá na redação, a Milena Cordeiro. Na rua, acompanhando aí o cortejo cultural que está acontecendo. Estava marcado para começar agora às 11 horas da manhã, em frente ao chafariz aqui da Praça Coronel Petrosório, tá? O João Miguel Bueno acompanhando, então, essa última agenda da ministra da Cultura, Margareth Menezes. João já está aqui, já acabou lá, João. Não começou ainda. Tá, então daqui a pouquinho o João vai lá acompanhar esse último percurso aí da ministra Margareth Menezes, ministra da Cultura, que está em visita a Pelotas desde ontem, cumprindo a agenda aqui na cidade. Também a Milena Cordeiro, não sei se eu falei da Milena. Olá. Falei? Não, tá. A Milena, minha querida, passa comigo lá na redação a manhã inteira. O Léo Cardoso está aqui com a gente também, daqui a pouquinho mais ele entra. E o André Amaral, bom dia, André.
1: Bom dia, Clarissa, bom dia, Léo, Alexandre. Todos aqueles que nos acompanham nessa manhã de quarta-feira, 9 de setembro, e eu quantos dias, né? Tem o calendário das eleições, eu já nem sei mais quantos dias faltam, o Léo deve saber, né? E eu quantos dias para terminar o inverno?
0: Ah, é verdade.
2: 25 dias.
0: Em seguida.
1: Para as eleições?
2: É, 25 dias.
1: E para o inverno, 12, eu acho, né? 12, mais ou menos.
2: 12, 12.
1: Mais
2: 12.
1: Ou menos isso.
2: Eu sou o solstício do inverno é dia 21.
1: E esse setembro está sendo generoso com a gente, sem chuva, né? Talvez na segunda quinzena. Mas por enquanto, né, eu tô gostando. A Clarissa também tá. Tenho certeza. Quem é que não tá, né? Então, bom dia a todos, boa quarta-feira, né? E um bom contraponto para nós.
0: Muito bem. 11 horas mais 11 minutos. No programa de hoje a gente recebe a Sandra Pera, ela que é cantora, também atriz. Tá aqui em Pelotas para apresentar um show dedicado aí à obra do Gonzaguinha. A Sandra então sobe ao teatro, no palco do teatro, 7 de abril, hoje, justamente para apresentar aí Eu apenas queria que você soubesse, que é o nome desse show, que acontece então no 7, hoje a partir das 8 horas da noite. Os ingressos estão à venda na Ótica Cristal, aqui na rua 7 de setembro, também pelo Ticket Sul. A gente vai conversar com a Sandra, justamente para falar um pouquinho, né, sobre essa história. A Sandra, que é, além de cantora, também é atriz, e um nome histórico das Frenéticas. Ela vai contar os bastidores desse espetáculo, que tem um show dedicado aí à obra do Gonzaguinha, e tem a direção da Amora Pera, que é filha da Sandra, com o compositor. Então, daqui a pouquinho mais, a partir das 11h30 da manhã. Também hoje a gente tem o comentário do Manuel Porto Júnior, ele que é coordenador de ação do Sinasef, Seção IFISul, participa com a gente toda quarta-feira fazendo análises de políticas educacionais. E a Francisca Jesus, a Chica, que é a presidenta do CONDIM, Conselho Municipal de Direitos da Mulher, também participa com a gente aqui toda quarta-feira. A Chica hoje não vai participar porque ela justamente vai estar participando do cortejo cultural, acompanhando então a agenda da ministra Margareth Menezes. Mas com a gente, que a gente ainda tem também algumas das notícias aqui da cidade. Aliás, vamos aos destaques do dia com o André Amaral.
1: Pois é, Clarissa. O primeiro destaque é o sistema de proteção contra cheias do Laranjal avança com lançamento de edital. Elevação do DIC soma 20 milhões dos 49 milhões previstos para o bairro. Outro destaque de hoje é que manutenção de ruas de terra chega ao Recanto de Portugal, ao Laranjal e ao Navegantes nesta semana. E nosso terceiro destaque de hoje, entre outros, que alunos da rede municipal podem se inscrever para sorteio de vagas em companhia de teatro. Projeto no Teatro 7 de Abril oferece transporte gratuito e aulas semanais para participantes. Esse é algum dos destaques de hoje, Clarissa, no Contraponto.
0: Muito bem, obrigada. André Amaral, pelas informações. Agora chega então o Léo Cardoso com o boletim do Edição da Manhã e trazendo aí os principais destaques nacionais. Bom dia, Léo. Seja bem-vindo.
2: Bom dia, Clarissa. Bom dia, André. Bom dia, o Alexandre Salói, está na parte técnica do programa. Bom dia especial a todos os ouvintes do Contraponto desta quarta-feira. Eu ia falar terça-feira, estou ficando confuso.
1: Pois é, tu...
2: Hoje no Comunidade Esportiva...
1: Tu corrigiu hoje o Gustavo, né? Porque ontem ele falou que
2: achava que era
1: a Champions
2: segunda.
1: Começava hoje, né?
2: É,
1: porque achava que era... Tinha a impressão que todo mundo pensava que era
2: segunda.
1: Segunda ontem, né?
2: Não, eu ainda tô achando que hoje é terça-feira, mas não, hoje é quarta. Hoje é quarta-feira, então. Começando aqui.
1: Tu que gosta do fim de semana, né, Léo?
2: É verdade.
1: Todo mundo.
2: Ah, eu tenho um apreço pelo final de semana e de poder dormir até tarde. Mas começando aqui os destaques da edição da manhã desta terça. Dessa quarta-feira, a gente recebeu hoje no programa o Lair de Matos, que é presidente do Sindicato da Alimentação de Pelotas, para falar sobre a reeleição da direção executiva do sindicato. Ele que foi reeleito para mais 3 anos de mandato, eleição que aconteceu na sexta e na quinta-feira da semana passada, reeleito com 93% dos votos. Era a eleição de chapa única.
1: Chapa única.

0: Também já repercutindo o que aconteceu na semana ontem, foi bem movimentado sobre a questão do afastamento do
1: Que
0: Andrei.
1: já tem outro
0: Já
1: round,
0: tem,
1: né?
0: agora já vou continua nessa questão. O ministro Flávio Dino do Supremo Tribunal Federal determinou nesta quarta a reintegração de Andrei Rodrigues ao comando da Polícia Federal. O diretor-geral havia sido afastado na véspera por decisão do ministro André Mendonça, que alegou ter sido alvo de monitoramento ilegal da inteligência da corporação. Dino apontou o que chamou de atropelo processuais, entre eles a falta de legitimidade do Partido Novo para pedir o afastamento de uma autoridade num processo criminal, legenda que, lembrou o ministro, tem candidato próprio à presidência, Romeu Zema, adversário de Lula, que nomeou o diretor-geral. Dino sustentou ainda que Mendonça não tinha competência para a medida e teria agido em causa própria, paralisando investigações. Também foi reintegrado o diretor de inteligência da PF, o Leandro Almada. Ainda sobre o caso do André Mendonça, o ministro determinou na terça-feira a retirada das tornozeleiras eletrônicas de dois ex-integrantes do governo Jair Bolsonaro, investigados no esquema de descontos indevidos em aposentadorias e pensões do INSS. Foram beneficiados o ex-ministro do Trabalho e Previdência, José Carlos Oliveira, que já presidiu o INSS, e Pedro Alves Correa Neto, que ocupou cargos no Ministério da Agricultura. A retirada das tornozeleiras não encerra as medidas cautelares, seguem valendo restrições como a proibição de contato com outros investigados e de deixar o país. As decisões fazem parte de uma revisão mais ampla das prisões e cautelares da operação sem desconto, na mesma rodada em que Mendonça mandou soltar outros investigados. Agora, seguindo para outras informações fora das informações da Justiça, uma força-tarefa do governo federal identificou 97 perfis que usam inteligência artificial no YouTube para simular médicos e outros profissionais de saúde e espalhar informações falsas, incluindo promessas de cura e tratamento sem comprovação científica. A Advocacia Geral da União notificou o Google, que controla a plataforma, para que remova as contas em até 72 horas ou deixe explícito que os personagens são artificiais. Segundo o Ministério da Saúde, os conteúdos usam avatares de aparência humana, apresentados como especialistas, atribuem qualificações fictícias e recorrem à linguagem alarmista, muitas vezes direcionados à população idosa e usados para vender produtos e serviços. Por fim, a Agência Nacional de Vigilância Sanitária, Anvisa, ampliou a indicação da vacina Mencoadfi contra a meningite, que passa a poder ser usada em bebês a partir de 6 semanas de vida, um dos grupos mais vulneráveis às formas graves da doença. A vacina protege contra a doença meningocócica invasiva causada por 4 sorogrupos de bactéria e já era usada em outras faixas etárias. Segundo a agência, a ampliação foi baseada em estudos que avaliaram a segurança do imunizante em cerca de 6 mil bebês. A doença é grave, tem evolução rápida e pode levar à morte mesmo com tratamento. Então, essas são as informações nacionais, os destaques da edição da manhã desta quarta-feira. A gente volta amanhã, quinta-feira, já próximo de encerrar a semana, que a semana é curtinha, para trazer mais informações aqui no Contraponto. Bom dia, Clarissa, bom dia, André, e até amanhã. Tchau, tchau.
1: Bom dia, Léo.
2: Tchau, tchau. Obrigada, Léo, pelas informações. Até amanhã. 11 horas mais 20 minutos. Vamos então com o André Amaral e as informações sobre o tempo.
1: A temperatura agora 12,2 graus. Umidade relativa do ar 91%. Sensação térmica 12,2. E os próximos dias, Clarissa, tem um pouco de chuva, mas mais localizada. Amanhã, quinta-feira, hoje não chove, né? Amanhã, quinta-feira, não tá. Na verdade, alguns institutos dão uma chuva à tardinha. O Climatempo, que é a nossa fonte aqui, não aponta chuva. Mas ontem até apontava um pouco de chuva para amanhã.

0: mas pode se chover muito pouco amanhã. E sexta-feira, sim, um volume maior, cerca de 35 milímetros. Né? A mínima fica em 13, a máxima 16. No sábado, 2,2 milímetros, chove rápido durante o dia e a noite. E no domingo, 0,3 milímetros, na segunda, 0,3. E eu estou otimista porque o volume pequeno, né? Até o dia 14, então, domingo pouquinho, segunda pouco, depois de terça, dia 15, até sexta, dia 18, já da semana que vem, não tem previsão de chuva. Ela voltando no sábado, dia 19, 3,8 milímetros. Aí dá uma pausa de 2 dias e a previsão indica no dia 22 e 23, meio que se confirma o que nós trazíamos ontem. No dia 22, terça-feira, 34,9 milímetros e no dia 23, quarta-feira, 25,5 milímetros. Em princípio, então, apontam amanhã, na sexta-feira, desculpa, um bom volume de chuva, 35 milímetros, depois mais depois do dia 20. Né?
1: Esperando a primavera, né? Abrindo a primavera.
0: Ansioso. E o Alexandre gosta do inverno, né?
1: Ah, é, tu gosta de inverno, é verdade. Que dia que entra a primavera, gente?
0: Primavera é início.
1: Dia 23.
0: 23. Hoje são 9, né? 14 dias? É isso, né?
1: 23, Ah, eu não sou muito boa, mas acho que sim, acho que é 14. Acho que é
0: 14
1: mesmo.
0: Dias.
1: Exato. Tá bem, então. Beleza. Agora, 11 horas mais 23 minutos. E a Prefeitura de Pelotas, então, lançou o edital para as obras de elevação e adequação do dique de contenção lá no Laranjal. O processo licitatório iniciou a fase de acolhimento de propostas na terça-feira. A qualificação do sistema de proteção contra cheias tem valor estimado de R$ 20.600.000 e integra o pacote de projetos do município aprovados pelo FUNRIGS, o Fundo do Plano Rio Grande do Sul, lá para a praia, né? A necessidade de levar o dique, então, deu nome ao programa de reconstrução Pelotas 4M, em referência à cota de 4 metros almejada para o sistema de proteção contra cheias no município. Quem vai esquecer, né, de que a estrada do Engenho foi licitada, foi contratada e não estava na altura dos 4 metros, né? É bom que a gente não esqueça mesmo. Segundo o prefeito Fernando Marrone, o início das licitações marca a superação de uma etapa importante para os moradores do Laranjal. Ele reconhece a apreensão da população do bairro, especialmente com relação à qualificação do dique, e afirma que o processo está sendo conduzido com transparência, responsabilidade, diálogo e trabalho para que a cidade esteja pronta para enfrentar novos eventos climáticos. As licitações para a construção de uma nova casa de bombas e para melhorias nos canais e construção de redes de macrodrenagem também estão em andamento. Somados, os investimentos para os 3 projetos do Laranjal chegam a R$ 49.400.000, sendo que 90% do valor vem de recursos do FUNRIGS e 10% de contrapartida municipal. Os editais completos podem ser acessados em transparência.pelotas.com.br no menu licitações e contratos.
0: Importante, né? Boa hora. E o Departamento de Vias Não Pavimentadas da Secretaria de Serviços Urbanos e Infraestrutura intensificou o patrulhamento das ruas de terra da zona urbana de Pelotas. Nesta quarta e quinta, hoje e amanhã, as equipes atuam no loteamento Recanto de Portugal e nos caminhos usados pelo transporte coletivo na Praia do Laranjal e no bairro Navegantes. Antes de chegar a essas localidades, o serviço concentrou as atividades no Passo do Salso, no bairro Fragata, zona oeste da cidade. Duas máquinas operaram no trecho não pavimentado do percurso de ônibus da Avenida Cidade de Lisboa em vias adjacentes, como a Vila Governaço, a Rua Lauro Ribeiro e a Avenida Herbert Hadler. Segundo o secretário Matheus Consen, a má condição das vias não pavimentadas é resultado de um déficit histórico de infraestrutura na cidade e o patrulhamento precisa aproveitar ao máximo os períodos sem chuva. Em ano de El Niño, o serviço não pode ser feito com o solo úmido, sob risco de desperdiçar o tempo e recursos públicos. A continuidade do cronograma, portanto, está condicionada às condições climáticas dos próximos dias. Né? Importante, né? Esse tempo, essa estiagem que a gente teve para a recuperação dessas vias. 11 horas e 27 minutos. Clarissa está tentando o contato com... Pode seguir tentando aqui que eu sigo em frente, tá?
1: Mas eu acho que é melhor a gente chamar o intervalo.
0: Ah, pode ser.
1: Né?
0: Pode ser.
1: Vamos chamar o intervalo, então, rapidinho. Fazer a ligação aqui com a cantora Sandra Pera e nós já voltamos com o Contraponto.
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1: Agora, então, a gente recebe uma das vozes mais marcantes da música e do teatro brasileiro. Sandra Pera, ela que é carioca, cantora, compositora, atriz e diretora. É integrante histórica do grupo As Frenéticas. Ela está em Pelotas para apresentar agora de noite, no 7 de abril, o show Eu Apenas Queria Que Você Soubesse, um mergulho na obra do Gonzaguinha, para conversar com a gente sobre esse espetáculo e também a relação dela com o compositor. E a trajetória, né, aí, de mais de 5 décadas nos palcos. A gente recebe, então, a Sandra Pera. Bom dia, Sandra. Obrigada pela participação.
13: Bom dia. Bom dia nesse dia frio. Frio em Pelotas. Estou no quarto.
1: Bem. Sandra, então, o álbum Eu Apenas Queria Que Você Soubesse celebra aí os 80 anos de nascimento do Gonzaguinha. Como é que nasceu a ideia de dedicar um projeto inteiro à obra dele?
13: Olha, eu fiz há 2 anos atrás, pela Biscoito Fino, eu tinha feito o álbum do Belchior. Eu viajei, trabalhei, não sei o quê, e aí recebi a proposta, por que não o Gonzaga? O Gonzaga tem uma filha com ele, nós tivemos uma filha, que é a Mora Pera, que é a diretora do espetáculo e é a produtora do disco. Ela produziu o disco junto com a Paula Leal. Então tinha toda a história, é toda a minha história com ele, toda, que não é um casamento comum, nunca foi um casamento comum, foi uma história bonita, uma história de amor, uma história de namoro, que deu um fruto maravilhoso. E com essas músicas, Gonzaga é autor de pérolas maravilhosas, né? Então, foi muito difícil você escolher. A princípio seriam, no disco, né, seriam 11 músicas, não conseguimos, fizemos 12. E depois juntar essas e fazer um espetáculo. Porque é muita coisa bonita que ele tem. Então, é um pouco contando, eu conto a nossa história, um pouquinho. Eu canto e conto um pouco da nossa história com a Mora, junto.
0: Aqui é André, Sandra, prazer falar contigo. O show já passou por Belo Horizonte, Rio, Curitiba, Salvador. Eu acho que começou essa turnê em 2025, não é? Antes de chegar a Pelotas. E tem sido a recepção do público para esse repertório? Porque, como tu já disse, que mistura, fica muita coisa de fora, acaba ficando muita coisa de fora, porque a obra do Gonzaguinha é muito grande, né?
13: É maravilhosa. E eu, uma coisa assim, primeiro dia que eu fiz, que foi no Rio de Janeiro, eu fiz no Teatro Rival, eu não sabia nada. Você está no palco cantando, primeiro que você... Eu fico sempre muito nervosa, muito, uma expectativa grande de fazer o melhor, claro, e dar conta de cantar aquelas coisas tão bonitas, né? Então, eu tenho sido muito bem recebida, assim, eu fico surpreendida, muito bom. Eu vejo a cara, as pessoas acompanham a minha história, eu estou contando também. Então, eu tenho tido plateias muito bonitas, sempre, graças a Deus. fico muito feliz, é isso.
1: Maravilha. Sandra, eu apenas queria que você soubesse, foi uma música que foi dedicada para ti, né, pelo Gonzaguinha. O que, que essa música representa dentro do espetáculo?
13: Então, primeiro que é o nome do disco. O disco chama Eu Apenas Queria Que Você Soubesse. Essa música é uma loucura, porque foi no dia que a Mora nasceu, eu estava na maternidade, e estava minha mãe, estava minha irmã e ele. E quando eu saí do quarto, indo em direção à sala de parto, ele veio caminhando do meu lado. Ele não falou nada, ele só botou no meu ouvido essa música para eu ouvir. E era a voz guia ainda, não era nem o disco pronto, era ele cantando como voz guia. E eu ouvi, nunca mais, isso ficou para todo sempre, sem ele nunca ter dito, olha, fiz esta música. Não, ele só botou para eu ouvir na hora que ela nasceu. Então, para bom entendedor, né, eu sempre trago comigo essa música com muito, muito, muito carinho. Então, na hora de gravar, quando vamos gravar o disco, a Mora canta comigo, ela divide a faixa comigo. E no show também.
0: Olha só, tu descreve as canções do Gonzaguinha como um repertório que pede entrega e sensibilidade, o que eu concordo, né? E o que muda na interpretação quando existe essa proximidade afetiva com o compositor? Enfim, vocês têm tiveram uma filha juntos, né? A Mora Pera.
13: É. Isso. Eu acho que não. Né? Para cada pessoa que faz, eu sou uma pessoa muito teatral. Eu sou uma pessoa que vem do teatro, eu sou de uma família. Aliás, fazendo um parênteses enorme aqui, a minha família Pera é toda daqui de Pelotas.
1: Não.
13: Eu sou quase pelotense. Quase que eu sou daqui. Vim muito aqui, vim com Frenéticas aqui, vim com a minha irmã fazendo espetáculo, sempre os primos. Dessa vez é que eu não sei se eu vou encontrá-los, eu demorei, perdi contato com eles, teve aquela época da enchente toda, eu consegui falar com uma pessoa, eles estavam idosos e eu perdi contato com eles, mas a minha família é toda daqui. Então, voltando ao assunto, eu sou uma pessoa vinda de uma família de teatro. Então não há possibilidade de eu cantar uma música sem saber, sem estar dizendo aquelas palavras. Eu não só canto a melodia, né? Eu digo. E principalmente quando essa música tem a ver com a minha história. Então faz diferença, sempre fará diferença. Eu e cada cantor, cada cantora estiver cantando cada música dele. É isso.
0: Deixa eu só...
1: Por favor, tá
0: lá. Eu estava lendo aqui, para me informar antes, o teu pai era ator, né? Manuel Pera, português,
13: isso.
0: Que essa ligação é porque ele é radicado aqui na cidade, na infância, né? Depois
13: isso.
0: Foi pro... É isso, né?
13: Eles vieram de Portugal muito pequenininho, no século retrasado. Meu pai era de 1894, chegaram aqui no final desse século. E foram para... Não, eles foram primeiro para Santa Maria e depois vieram para cá. E a minha mãe e meu pai se casaram em Porto Alegre, no palco. Eles fizeram o casamento civil no palco do teatro. Eu acho que foi o Teatro São Pedro. E tá... A família toda estava trabalhando junto na mesma peça. Minha mãe, minha avó, meu pai, o meu tio estava numa outra peça, Procópio, em Porto Alegre. E o casamento foi todo feito em Porto Alegre. Então, assim, é tudo muito... Tem muito a ver com Porto Alegre, Pelotas. Tem esse lado gaúcho, que é muito forte, né? Eu tenho muito orgulho, eu gosto muito de contar isso.
1: Que legal. E com essa família toda do teatro, o que que aconteceu para que a música ressoasse mais forte no teu peito, Sandra?
13: Não é que a música sempre ressoou, gritou dentro de mim e no ouvido, na cabeça e no peito, na voz de todo mundo. Meu pai tinha um ouvido muito bom, A minha irmã tocou piano desde... A música sempre esteve presente. Sempre esteve presente no teatro. Então foi uma família que fez musical e sempre cantou, sempre com o teatro. Eu é que desvirtuei, porque a minha irmã já tinha desvirtuado também, que a minha irmã tá de tudo. Minha irmã Marília, né? Somos só nós duas. A minha irmã, a Marília. Todo mundo sempre cantou. É porque com Frenéticas eu de repente virei cantora. Mas eu fui cantora por um tempo, depois voltei a fazer teatro, fiz anos de teatro no Rio, São Paulo, e comecei a gravar. Depois que eu saí de Cabo Frenéticas, eu gravei um disco solo, com músicas minhas, composições minhas e parceiros. E quando foi. Aí voltei a fazer teatro, e aí, 3, 4, 5 anos pra cá, eu comecei a gravar de novo. Uma vida de. Diversa, com muitas coisas. Muita vontade de fazer
0: alguma coisa. Não, eu uma coisa curiosa, eu era adolescente e via a novela Dancing Days.
13: Qual?
0: Dancing Days.
13: Ah,
0: Dancing Days. E que foi onde vocês, as Frenéticas, tiveram muita visibilidade, né? E que tu apareceu que apareceram no cenário nacional, né? E era a música de abertura da novela era cantada pelas Frenéticas, que fizeram uma participação na novela.
13: Na
0: inauguração da discoteca.
13: Da boate.
0: Exatamente, né? E eu vendo agora no Globoplay, que tem as novelas antigas, eu vi essa semana, eu revi, na verdade, né? Essa cena das Frenéticas cantando na inauguração da discoteca.
13: Ah, Maria, eu lembro do dia da gravação.
0: Ah, é?
13: Ai, como eu lembro aquele dia. E eram dias tão bons, era tudo tão bom, a vida era tão. Não que a vida não seja, a vida continua sendo boa beça, mas é que era tudo tão delicioso, era muita. Era festa, né? Era uma época de grandes festas e alegrias e encontros, todo mundo namorando, todo mundo. Era muito bom. Era muito gostoso.
14: Que massa. Sandra, e a gente, o Gonzaguinho, ele tem uma marca que é muito interessante, que ele tem um lirismo por um lado, também uma veia muito contestadora, né? Como equilibrar essas duas faces em uma mesma apresentação?
13: Não, eu busquei, na verdade, tanto no disco, eu tenho as músicas que representam. Me representam, que contam um pouco da minha história e da dele dentro do disco. E no show busquei músicas que às vezes não. Por exemplo, tem uma. Eu vou contando. Cada música que eu conto a história daquela música. E tem algumas músicas que não fizeram parte da minha história com ele, mas que a gente encaixa no show, entendeu? Foram músicas. Vieram de outra época, que fez, sei lá, pensando em quem, aonde, mas a gente conta uma história. No disco eu tenho as músicas que têm a ver comigo, outras não. E a preocupação que eu tive foi com a. Eu acho que eu estava contando um pouco a minha história de paixão, né? Que a gente teve uma história de grande amizade, de paixão. De muito carinho e uma história passageira. A paixão foi o tempo da paixão que nós tivemos. E fomos amigos até o fim, né, com esse fruto que a gente teve. Então, eu não tive a preocupação de vou cantar isto aqui porque politicamente é correto. Vamos cantar. Não, eu fui botando as músicas. Que eu achava bonito, as músicas bonitas, as músicas que mexiam comigo, e que me ajudavam a contar um pouco essa história. É isso.
0: Ô Sandra, o Gonzaguinha morreu jovem, aos 46 anos. E
13: muito 91, novo. Ele, né, faria aniversário agora, dia 22 de setembro. Ele estaria fazendo 81 agora.
0: Né? 81 22, anos, né? Morreu precocemente, um acidente automobilístico, né? Acho que foi no Paraná, não é? Foi no Paraná, se eu não me engano.
13: Não, foi.
0: Foi, né?
13: Exatamente, em Pato Branco.
0: Sim. E mais de três décadas depois, assim, o que que tu acha que sente que falta ser dito sobre a obra dele? Que é muito rica, né?
13: É muito rica e muito moderna, né? Ela é uma música, ela é muito atual.
0: Não é datada?
13: É o quê?
0: Não é datada.
13: Não é datada. A melodia, a letra, tudo que ele diz é muito atual. Você pode dizer hoje, pode ter dito há 30, 40 anos. É muito. E muito com palavras muito bonitas, muito benditas. São músicas difíceis de cantar, não melodicamente, elas são difíceis de cantar porque ele é um cara que usa muitas palavras, ele sabe usar muito bem, ele tem o dom das palavras, ele é muito virginiano nesse ponto, ele usa muito, ele mistura, é difícil, às vezes eu me embanano, estou cantando. Quando eu olho e falo, meu Deus, o que é que eu vou falar? Aí vem uma outra palavra, às vezes eu troco. mas é só muito às vezes. Eu não uso cola, não uso teleprompter, eu não uso nada, eu tudo de memória. Então, às vezes eu erro.
14: Faz parte. Sandra, o que está esperando? Qual é a tua expectativa aí com o show agora dessa noite no 7 de abril?
13: Ah, são as piores, as piores. Eu adoraria, eu quero muito que as pessoas vejam, assistam, me conheçam, né, pessoalmente, assim, tô junto, a Mora tá junto comigo, ela canta uma música comigo. E, enfim, assim, a minha expectativa sempre será que todo mundo. Me aproveite, né? Eu vim aqui para cantar para vocês. E a gente canta para alguém, né? Então eu quero. A expectativa é a melhor. É a melhor. Eu faço aqui hoje e depois vou fazer daqui a 3 dias lá Porto Alegre em cena, né? O festival lá. Eu vou para Porto Alegre também.
0: Além da Amora fazer uma participação, uma música, né, a banda que acompanha o show é formada por 4 músicos jovens, né?
13: Maravilhoso. Vasconcelos na bateria, o Pedro Moraes no baixo, Rodrigo Lima nas cordas e o João Bittencourt no os teclados e acordeão, e todos cantam junto comigo, fazem vocais também, são maravilhosos, gente fina.
14: Que legal. Sandra, então, agora para encaminhar então a entrevista para o final, para quem vai pela primeira vez no teu show, o que tu gostaria que o público levasse desse espetáculo?
13: Que levasse levasse a minha voz cantando do Gonzaga, que foi um cara muito importante para mim, foi um cara que eu consegui, nós conseguimos uma relação muito legal, fomos namorados o tempo todo, eu acho que é isso que eu fico tentando dizer com as minhas palavras, com a voz dele, né? Eu fico tentando dizer com o que ele disse. Que é isso, que ouça um pouco a minha história, a minha voz, e isso que a gente inventou para trazer para cá. E dizer que eu estou muito feliz de estar aqui em Pelotas. Pelotas é um lugar que me faz muito. A última vez que eu vim foi. A minha irmã veio fazer o Prima Donna, uma peça maravilhosa, e eu vim junto, eu era uma eu era assistente de direção, eu estava junto no espetáculo. E eu tenho sempre as melhores lembranças, né? Tanto familiares, sempre familiares, né? Sempre familiares. E os meus primos, que eu não sei onde eles estão. Eu sei que eu tenho primos, filhos de primos por aqui. Adoraria vê-los, mas acho, não sei se eu vou conseguir.
14: Bom, a gente deseja toda a sorte do mundo aí na busca pelos teus primos e no encontro deles, né? É, contigo. E um excelente espetáculo hoje à noite, agradecendo a tua presença aqui no Contraponto e especialmente em Pelotas. Muito obrigada, Sandra.
13: Muito, muito obrigada. Um beijo a todos.
14: Obrigada, um beijo. A gente conversou com a Sandra Pera, ela que é cantora, é atriz, também diretora. Ela se apresenta hoje da noite, a partir das 8 horas, no Teatro 7 de Abril, com um show Eu Apenas Queria Que Você Soubesse, um tributo à obra do Gonzaguinha. Então, os ingressos estão no TicketSul, ticketsul.com.br, pontos de venda da Ótica Cristal, na plateia, R$ 90 inteira, R$ 45,60. Camarotes primeira ordem, R$ 70 inteira, R$ 35,60. Camarotes de segunda ordem, R$ 60 inteira, R$ 30. As galerias, e nas galerias, R$ 40 o ingresso social.
0: Pois é. 11 horas e 52 e numa retomada do 7 de abril, né?
14: Não,
0: que agenda, né? Daqui a pouco a gente até dá como notícia, Carissa.
14: É verdade.
0: Passo em frente?
14: Vai lá,
0: notícia?
14: Vai lá.
0: Então vamos lá. O Teatro 7 de abril, abriu inscrições para a Companhia Municipal de Teatro, projeto que vai selecionar 40 alunos da rede municipal de ensino por meio de sorteio marcado para a próxima terça-feira, dia 15. Os interessados podem se inscrever pelo formulário disponível no site. As vagas serão divididas em duas turmas, uma para crianças de 7 a 12 anos e outra para adolescentes de 13 a 17 anos. A Companhia Municipal de Teatro é uma parceria entre as Secretarias de Cultura, Secult, e de Educação, a SMER, e busca levar aulas de teatro a crianças e adolescentes, transformando o Teatro 7 de Abril em espaço de brincadeira, criação, expressão, descoberta e encontro. O projeto acontece por meio de jogos teatrais e brincadeiras populares, convidando os participantes a experimentar, criar e descobrir suas próprias formas de estar em cena. Um espaço de acolhimento e liberdade pensado para desenvolver criatividade, autonomia, autoestima e expressão, valorizando os corpos, as histórias e as potencialidades de cada participante. A turma da manhã, exclusiva para criança de 7 a 12 anos, tem ensaio das 9 às 10 horas e 45 da manhã. A turma da tarde, com adolescente de 13 a 17 anos, ensaia das 2 da tarde às 3 horas e 45 minutos. Ambas as turmas têm aulas às terças-feiras. Os estudantes selecionados têm direito a transporte de ônibus gratuito nos dias de ensaio, mediante apresentação de carteirinha pessoal e intransferível fornecida pela companhia. Para participar do sorteio, o estudante precisa estar devidamente matriculado em escola da rede municipal e comprovar frequência escolar mínima de 75%, além de apresentar autorização do responsável e atestado de aptidão física para atividades corporais. Uma vez selecionado, o estudante precisa manter comportamento respeitoso com colegas, professores e equipe, zelar pelos espaços do teatro, participar das atividades pedagógicas complementares, quando houver, manter 75% de frequência, repetindo, nos encontros, aí não é frequência escolar, com justificativa para faltas, cumprir horários com organização pessoal e participar de todas as apresentações oficiais da companhia, salvo ausências justificadas. O excesso de faltas pode levar à suspensão ou ao desligamento definitivo do projeto, com avaliação individual de cada caso. Então, sorteio de vagas para a Companhia Municipal de Teatro, sorteio na próxima terça-feira, dia 15, para alunos da rede municipal de ensino de 7 a 17 anos. A inscrição é no formulário online, no site do teatro, né? É no site do teatro. É gratuito, com transporte incluído nos dias de ensaio. Então, pô, que legal, né? Uma companhia de teatro.
14: Muito massa.
0: Municipal, né?
14: Desejo aí. Bom, vida longa a Companhia Municipal de Teatro. Muito, muito, muito legal. Essa iniciativa também, já no mês passado foi lançada a Companhia de Dança, né? Municipal. E agora, a de teatro.
0: Não, mas aí a gente começa a ver, né, a importância da reabertura do 7 de abril, né?
14: É verdade.
0: Né, Clarissa? Porque tudo isso, né? A agenda, né, de atrações nacionais, atrações locais, jazz, que ontem o Matias teve aqui, né? As companhias, enfim, né?
14: Muito legal. A gente tem ainda mais algumas informações justamente envolvendo aí o teatro. Uma delas é justamente a visita da ministra, né? Ministra Margarete Menezes. A partir de hoje, já estão disponíveis na plataforma que tem cultura, dois editais do programa Cultura Viva, que são financiados pela PNAB, a Política Nacional Aldir Blanc, de Fomento à Cultura. Juntos, eles somam R$ 676.400 e vão beneficiar 7 bolsistas e 5 pontos de cultura do município. Os dois fazem parte do ciclo 2 do programa, que reúne 9 editais distribuídos entre a Secretaria de Cultura, Secult. O edital de bolsas Cultura Viva e a Mestras e Mestres vai destinar 7 bolsas de R$ 25.200 a cada agente que transmite, né, saberes de cultura tradicionais e populares vinculadas a planos de atividades. Já o edital de fomento a projetos continuados de pontos de cultura vai repassar R$ 100.000 a cada um desses 5, né, pontos de cultura certificados, com reserva específica para iniciativas ligadas às culturas tradicionais e populares. Informações sobre critérios, documentação e prazo de inscrição estão detalhadas na plataforma Aqui Tem Cultura, aquitemcultura.pelotas.rs.gov.br. Além desses dois editais, né, outros 7 do ciclo 2 aguardam a homologação dos pareceristas responsáveis pela avaliação das propostas antes de serem lançados. Ao todo, o ciclo prevê mais de R$ 2 milhões que vão ser distribuídos aí em 3 eixos. Cultura Viva, áreas periféricas, com fomento a projetos culturais em periferias urbanas e rurais e premiação a agentes quilombolas e indígenas. E um eixo geral, que inclui festivais de teatro, música e dança, ocupação artística de espaços da Secult, formação profissional do setor cultural, desenvolvimento de roteiros audiovisuais e projetos de memória e patrimônio para crianças. No ciclo 1, que aconteceu no ano passado, o Ministério da Cultura repassou mais de 2 milhões também para o PNAB Pelotas, distribuídos em 3 editais que financiaram 59 projetos, com valores individuais entre 20 e 150 mil. Uma oitiva pública realizada em agosto do ano passado, com 75 participantes, ajudou a definir as linhas e os valores desse ciclo 2 agora. Então, começou o lançamento justamente hoje. Entre as mudanças, o incremento do edital de desenvolvimento de roteiro para cinema e valores mais altos para o fomento de festivais. O ciclo 2 foi lançado oficialmente na noite de ontem, em cerimônia no 7 de abril, que reuniu a ministra da Cultura, Margarete Menezes, na sua primeira visita aqui a Pelotas, desde o início da atual gestão do governo federal. Ela destacou a importância da continuidade da política Aldir Blanc como uma conquista que depende de mobilização do próprio setor cultural para se manter no futuro. Margarete Menezes segue com a agenda, então, aqui em Pelotas nessa quarta-feira. A princípio, como a gente estava falando ali no início do programa, né? Estava marcado para as 11 horas o cortejo cultural Raízes de Pelotas, saindo na frente da Fonte das Nereidas, mas tinha atrasado, não sei se, mas já deve ter acontecido, acredito eu, essa hora, meio-dia e um. Então, tinha esse lançamento. Antes disso, teve uma visita institucional ao Palácio Municipal às 10 horas da manhã e às 9 horas da manhã uma visita à Casa de Jorge, na Rua Cristóvão Colombo, 83, lá no Fragata, acompanhada por agentes territoriais de cultura da região. Então, é isso. Vamos dando essa notícia aí, uma notícia muito esperada pelos fazedores de cultura em Pelotas, que é justamente o lançamento dos editais da PENAB. Então, os dois primeiros já estão na rua.
0: Vamos em frente?
14: Vamos em frente.
0: Vamos em frente. A 26ª edição do Ruas do Lazer, de Lazer, tem nova data marcada. É no domingo, agora próximo, dia 13, a partir das 2 da tarde, na Avenida Duque de Caxias, no canteiro em frente ao Stock Center. O evento mantém a mesma programação planejada originalmente, com atividades voltadas à integração da comunidade nas áreas de esporte, cultura, saúde e educação. O Ruas de Lazer é uma execução conjunta da Prefeitura de Pelotas e da Universidade Federal de Pelotas, a UFPEL, reunindo uma variedade de atividades promovidas por diferentes projetos e secretarias, além de espaço reservado para feiras. A edição inicialmente estava marcada para 30 de agosto, mas precisou ser adiada devido às condições climáticas.
14: Muito bem, meio-dia mais 2 minutos. E o 7 de abril, então, recebe hoje, de hoje a domingo, 5 espetáculos que passam por música, teatro e dança, com atrações para diferentes públicos. Uma das apresentações da semana é gratuita. Hoje, então, na quarta-feira, agora às 8 horas da noite, a gente acabou de ter uma entrevista aí com a Sandra Pera. Espetáculo Eu Apenas Queria Que Você Soubesse. Show, uma viagem pela obra do Gonzaguinha, baseado no álbum homônimo da cantora, também é compositora, atriz e diretora, com direção da Amora Pera, que é filha da Sandra, com o próprio Gonzaguinho, e acompanhamento de um quarteto de músicos. Os ingressos estão disponíveis na Ticket Sul e presencialmente na Ótica Cristal. Na quinta-feira, amanhã, a partir das 8 horas da noite, o projeto Sonora Brasil, do Sesc, retorna ao teatro com o cantor pernambucano Gian Pancararo, reafirmando o tema anual Reverberações Afro-Indígenas. A primeira apresentação do projeto no teatro, em agosto, foi com o grupo Cabocage. Os ingressos são gratuitos e podem ser retirados na bilheteria do teatro, na sede do Sesc Pelotas, ou então pelo e-commerce do Sesc RS online. Na sexta-feira, então, às 8 horas, 8 horas da noite, né, sempre, é marcada pela estreia de Romeu e Julieta, uma comédia gaúcha, uma montagem da trupe Arteira de Teatro, uma adaptação da clássica peça aí do Shakespeare para o contexto da Revolução Federalista. Os ingressos estão disponíveis no Disque Ingressos. A gente, inclusive, vai conversar com eles na sexta-feira um pouquinho sobre esse espetáculo, uma entrevista curtinha, mas justamente aí para entender essa proposta. E no sábado, dia 12, então, às 7h30 da noite, o grupo Tatá apresenta a Cheiro, um ritual poético que mobiliza ancestralidades e relembra a história de Pelotas a partir de corpos negros. Ingressos pelo Simpa. A semana se encerra no domingo, às 8 horas da noite, com o show do grupo Pimenta Buena, que celebra 20 anos de atividade unindo rock, pop e ritmos latino-americanos em composições autorais, cantadas majoritariamente em espanhol. Ingressos do segundo lote na Ticket Sul. O teatro reforça que a entrada com comida, bebida ou chimarrão é proibida e que atrasos não são tolerados. As portas abrem uma hora antes de cada apresentação, justamente para que o público se acomode. Meio-dia mais 5 minutos. Eu não sei se tu já entra, se quer fazer um intervalo para te preparar, Manuel Porto Júnior.
0: Enquanto ele vai...
14: Vou deixar o Manuel se acomodar aqui com tranquilidade, a gente vai fazer um intervalo rapidinho. E nós já voltamos, que é o nosso comentarista de hoje, Manuel Porto Júnior, está aqui com a gente, se organizando, então, para fazer a sua análise de políticas educacionais, acredito eu, talvez faça de mais alguma coisa, porque pelo jeito quatro, o cenário político nacional está propício para determinadas análises. Nós já voltamos.
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0: de hoje, quarta-feira, dia 9 de setembro, agora meio-dia mais 9 minutos. Lembrando, então, que durante o período de campanha eleitoral, o horário eleitoral obrigatório está rodando no FM, né? Mas a gente segue aqui do meio-dia ao meio-dia 25, mas neste horário a gente segue na transmissão da Rádio Com Pelotas pelas redes sociais da rádio, no Facebook e no YouTube. Agora meio-dia mais 9 minutos. Manuel Porto Júnior, seja muito bem-vindo ao Contraponto, nosso comentarista de quarta-feira, ele que é coordenador de ação do SINASEF, Seção IFESUL, e que está sempre por aqui fazendo análise de políticas educacionais e, eventualmente, também do cenário político. Manuel é um grande visionário aí da política no Brasil. Seja bem-vindo. Bom dia, Manu.
1: Bom dia, Clarissa. Bom dia, André. Alexandre, que está aqui na técnica, aqui atrás de mim. E queridos e queridas radio-ouvintes, né, da Rádio Com. Então, hoje, né, pelas redes sociais, Vou de novo, André tá dizendo, o Alexandre está dizendo aqui que ninguém estava me ouvindo. Agora sim. Bom dia.
2: Repete tudo.
1: Clarissa, André, Alexandre e queridos e queridas ouvintes da Rádio Com. Eu não posso começar hoje sem falar da visita da ministra, né, da Cultura. Ontem eu tive a oportunidade de ir numa das atividades, ela correu a cidade inteira. Teve na periferia, teve no Museu do Doce, teve várias atividades. Eu consegui participar da atividade do lançamento dos editais, né, da política nacional, né, de incentivo à cultura, Aldir Blanc, que foi no Teatro 7 de Abril. Só falando da abertura do teatro e tanta coisa que está acontecendo, eu estava ouvindo no rádio, vindo para cá, companhia de dança, companhia municipal de teatro, sabe? É uma oxigenação. E na fala ontem, né, da ministra, ela colocava como a economia da cultura é importante. Em Pelotas é importantíssimo. É muito emprego, é muita gente que depende da cultura de Pelotas, e que bom que Pelotas tem essa pujança cultural, né? No discurso do prefeito, ele lembrava que o primeiro prédio aberto na Praça Coronel Pedro Osório, e tem que estudar um pouquinho da história de Pelotas, né? Pelotas tem uma catedral que não é na Praça Central. O dono dos terrenos daquela parte ali fez um acordo com, então, era como se fosse prefeito, né? Da época, loteou os terrenos, por isso que Pelotas parece um tabuleiro de xadrez, tem as ruas todas certinhas, que é um loteamento só, e construiu a catedral ali, né, lá na Praça José Bonifácio. Daí depois, Mariana Eufrásia doou os terrenos ali da praça, Pelotas passou a ter ocupação da Neto em direção ao porto, e ali foi feita a praça. Dom Pedro II veio aqui para inaugurar a pedra fundamental, né, a pedra que seria, da onde seria a catedral construída, que a Mitra vendeu, e hoje tem um marciano ali, né? Hoje tem um ET ali, mas ali seria o local da catedral. Mas Pelotas teve o primeiro coisa que abriu na praça foi um teatro. E depois a biblioteca pública, Marrone lembrava disso. Depois foi feita a prefeitura. Então, as preocupações daquela elite, sim, era uma elite, né, de charqueadores, do pessoal do Banco Pelotense, mas bem que construiu o teatro 7 de abril, demonstra uma preocupação da cidade com a cultura, né? E hoje esse teatro é público, é da prefeitura, e pode fazer uma série de coisas, inclusive receber a ministra foi uma atividade importantíssima, e editais importantíssimos. Eu vou dar destaque a um que eu achei muito interessante. Um dos editais, ainda não é dos dois que foram lançados agora, que é para pessoas que transmitem a cultura, e outro é para pontos, né? Um dos editais é para formar as pessoas para participar dos editais. Isso é muito interessante. Eu achei isso interessantíssimo. Quer dizer, pessoa que é ligada à cultura, às vezes não sabe escrever editais. E eu acho que ter um edital com um fomento interessante para isso é importante, porque daqui a pouco as pessoas podem acessar essas políticas, acessar recursos para fazer a economia da cultura girar, e Pelotas vive muito da cultura. Dito isso, e da felicidade da gente ter 2 milhões dessa política implementada em 2 anos, ano passado já tiveram 51 projetos contemplados, agora vão ter mais um monte de projetos contemplados em várias áreas, inclusive com 3 festivais, né? Que vão ser feitos, já garantindo 2 anos para diante, continuados, que tomara que virem grandes festivais, né, perenes na nossa cidade. Mas não dá para hoje para não falar da política nacional, né? Me parece que a extrema-direita quer implodir as instituições e criar novamente um clima de pequena política, sabe, no cenário nacional. E aqui, quando eu digo que o clima é da pequena política, não é porque as questões não devam ser investigadas. Eu acho que todo mundo que está envolvido, e não é pouca gente, com os escândalos do Banco Master, tem que ser investigados. Mas me preocupa muito a questão do André Mendonça se colocar como um paladino da moral, e isso me lembra muito Lava Jato, isso me lembra muito práticas inconstitucionais de condução de processos, né? E ele soltou o procurador do INSS responsável pelo maior esquema de roubo do nosso país, e que é o elo de ligação com o Banco Master, do que aconteceu no INSS com o Banco Master, que foi um banco que colocou dinheiro na campanha do Bolsonaro na eleição passada, colocou dinheiro na campanha do Tarcísio em São Paulo na eleição passada. 3 milhões e 2 milhões.
0: Sem falar no filme.
1: Sem falar em 100 e tantos milhões para o filme, já está cada vez aparecendo

0: Toda essa celeuma criada, toda essa crise institucional, imaginem. O cara tirou um pelotense. Cara, o presidente, o diretor da Polícia Federal é chavante, meu. Andrei. Porra, como é que vão tirar um pelotense chavante da Polícia Federal que prendeu o Vorkário? Que tá atuando para acabar com a bandidagem? O cara quis retirar da Polícia Federal. Isso é claramente uma atuação política do André Mendonça. E aqui, pessoal, eu não estou defendendo nenhum juiz do Supremo Tribunal Federal, mas todos os processos têm que ocorrer de maneira como prevê o processo, né, legal. O André Mendonça está passando por cima, ele está sendo ao mesmo tempo investigador, juiz e tudo mais, exemplo do que acontecia na Lava Jato do Sérgio Moro. Então é novamente uma tentativa de um estelionato jurídico com implicações eleitorais. Então é hora da sociedade se avivar, né? Porque a extrema-direita ganhou vários países da América Latina, né? E o Brasil hoje é um bastião do sul global, né? A atuação da ex-presidenta Dilma no Banco dos BRICS, impulsionando o uso de moedas nacionais nos empréstimos do banco e transações em moedas nacionais nos países que compõem os BRICS. Agora tem mais 70 países querendo entrar nos BRICS, né? Que começou com Brasil, Rússia, Índia, China, depois entrou a África do Sul, e são esses os membros principais, mas hoje já reúne muitos países e tem mais metade do mundo querendo entrar nos BRICS e deixar de usar o dólar como moeda nas transações internacionais. É o uso do dólar nas transações internacionais que permite que os Estados Unidos hoje tenha um déficit previsto, em média, para os próximos 10 anos, de 2 trilhões por ano. Esse é o déficit dos Estados Unidos. Como é que os Estados Unidos não quebra? Porque é usado o dólar como moeda internacional e eles imprimem o dólar. É só por causa disso que os Estados Unidos não quebram. Ao imprimir dólar, ele pode mexer nessa cotação, baixar o seu valor, e quando os países têm suas reservas cambiais em dólar, todo mundo está pagando esses 2 trilhões dos Estados Unidos. É isso que acontece no mundo, é isso que está em jogo, é essa disputa por soberania do Brasil e o papel do Brasil nessa resistência ao imperialismo americano em nível internacional. Então, pessoal, o que a gente está vendo agora é uma tentativa de estelionato jurídico e eleitoral. É importante que a gente esteja muito atento e defendamos, né, a democracia, as instituições e a soberania brasileira, punindo quem teve alguma ligação com maior fraude financeira da história desse país.
1: Pois é, deixa eu perguntar. Tu falou essa escalada do André Mendonça, né? Ele também leva a fortalecer a intervenção americana nas eleições aqui, na verdade.
0: Sim, no momento em que o Brasil tem essa importância no cenário internacional, que nós temos a presidenta do Banco dos BRICS, uma brasileira, e uma unanimidade nos BRICS, ela está de presidente há algum tempo e ninguém pensa em tirá-la da presidência do Banco dos BRICS, pelo bom trabalho que faz. E a atuação do Brasil, inclusive no enfrentamento à política intervencionista americana na América Latina e tudo mais, tu colocar as instituições em xeque, em benefício de uma candidatura que abertamente diz que se submete ao imperialismo americano.
2: Tu vai indicar pelo menos 4 ministros do STF, um poder, uma corte que é perene, gente. Não é o executivo, ele não é eleito.

0: É perene, quem vai pra lá fica.
1: É verdade.
0: Bolsonaro já botou 2, mais 4 no ano que vem, se Deus quiser, não será, mas se for, mais 4. Fora o Alexandre, se for impeachment, são 5. Mais 2, 7 de uma corte que tem 11 ministros.
1: Lembrando que o Alexandre foi indicação do Michel Temer. Advogado do Eduardo Cunha.
0: E que ontem eu estava assistindo a da coisa do Reinaldo TV, ele estava dizendo. Inclusive, o Alexandre votou contra o habeas corpus do próprio Lula. Quando Sim. dizem que Lula e Bolsonaro, que eles são Lula e Alexandre, estão querendo vir com esse discurso de que eles são muito amigos, que são parças.
1: Foi 6-5, ele definiu.
0: Exatamente, voto... na verdade, manteve o Lula preso. Então, vamos todo mundo pensar de novo.
1: Então, assim, as ligações das elites, dos vários poderes com o mercado financeiro, é claro. Mas a gente tem que investigar e punir essas ligações quando forem de fato ilegais, né? Usando o rito legal. Essas questões surgirem agora, e eu levanto essa tese do estelionato jurídico e eleitoral, é porque a extrema-direita gosta desse ambiente de confusão, gosta de jogar no WhatsApp, interessa as questões de que existe um grande complô, isso e aquilo. É a estratégia da extrema-direita sempre dizer que existe um sistema. As pessoas participam desse sistema desde que nasceram. Tem um candidato que já nasceu assessor do pai. Entendeu? Com 19 anos já era assessor do pai. Nunca fez nada além de trabalhar na política. Tem uma série de imóveis que não condizem com o seu salário de agente político. Então, me parece claro... o que, que está acontecendo agora? Não se trata essa lambança toda que o Mendonça está fazendo, não se trata de fato ir atrás de quem é culpado. Se trata de blindar uma família, um filme e atacar as instituições e criar um clima nesse ambiente eleitoral, que faltam 20 e poucos dias para a eleição, um clima de vale tudo, que é onde eles gostam de atuar, a partir de WhatsApp, a partir de notícias em redes sociais, né? E a gente viu com a queda da fazenda de drones do Ser e Medo. Não, um cara que tentou matar a esposa lá na Bolívia, ou a namorada, né, companheira, e que por isso foi pego, e se descobriu como a extrema-direita funciona, quem financia a extrema-direita e o plano de poder que essa extrema-direita tem para a América do Sul. E hoje o Brasil é que está segurando a onda para que a gente não tenha um domínio, né, da extrema-direita na América do Sul toda, e esse domínio da extrema-direita capitaneado pelo imperialismo americano, né? Então, tivemos o 7 de abril, que deixou muito claro quem defende o Brasil e quem defende a submissão a um ser, entendesse, que saiu do esgoto. Ao sair do esgoto, frequentou festa do Epstein, se envolveu em uma série de situações, inclusive com menores de idade e tudo mais naquela situação, e que hoje acha que o mundo deve lhe servir. Então, tudo isso que está acontecendo tem ligação com essa questão macro, que é o papel que o Brasil desempenha hoje na construção de uma nova geopolítica mundial. E quem não tem interesse que isso aconteça, tenta intervir aqui, né? Através de quem? de uma família que serve à milícia, serve aos Estados Unidos, serve ao crime. É isso.
2: Até para amenizar um pouquinho, Manuel, o Chavante Andrei Rodrigues, ele foi reconduzido ao cargo, não sei se tu já deve ter lido, né? Pelo ministro Flávio Dino.
1: Sim, após um movimento, né, onde, se não me engano, 11 diretores, né, da Polícia Federal, a alta cúpula da Polícia Federal, colocou os cargos à disposição a partir dessa intervenção.
2: Vergonhoso. E solidariedade ao Andrei.
1: Lembrando que a indicação do diretor da Polícia Federal é uma atribuição do presidente da República.
2: Prerrogativa do presidente da República.
0: Qualquer pessoa que seja legalista, né, tem que estar. Chega, eu juro para vocês, eu sinto enjoo só de pensar nisso. É um escândalo, é uma coisa inacreditável. É inacreditável. É, rifa o país, né? Rifa o futuro do país, assim, de uma maneira que.
1: É. Agora, o que aqueles que atuam na defesa da democracia precisam fazer, na defesa da soberania do Brasil precisam fazer, é somar forças para a defesa dos processos legais, que se investigue, que não se tire a tornozeleira de um cara que sabe muito do que aconteceu no INSS, que não se solte o ex-procurador do INSS que fez toda essa roubalheira, que financiou o Banco Master, né? O André Mendonça diz que vai buscar os culpados, faz todo esse mise-en-scène, mas soltou o procurador do INSS que promoveu o maior roubo, não, ajudou a promover o maior roubo que teve nesse país e que envolveu um banco que financia um grupo político. Não, como ficou claro na eleição passada, uns 3 milhões para a campanha do Bolsonaro, 2 para o Tarcísio, e que agora ficou claro com o financiamento do filme do ex-presidente, filme esse que ninguém sabe onde é que está, né? Não sei nem se terminaram. São incompetentes até nisso. Mesmo com essa dinheirama toda. As produções nossas que concorreram a Oscar, que ganharam premiações internacionais, tiveram um décimo do financiamento desse filme. Né? Algumas. Né? E eles são tão incompetentes que com esse dinheirama todo não conseguiram terminar o filme. Né? Mas é isso, pessoal. Muita luta. Né? Temos um momento importante no nosso país, que se puna quem tem que punir dentro dos processos legais e que não permitamos que as nossas instituições sejam desmontadas por uma quadrilha. É isso.
0: Beleza. Manuel Porto Júnior, muito obrigada pela participação aqui no Contraponto, sempre trazendo análises importantes, super atuais aqui para a nossa audiência. Agora 12:30 em ponto. A gente agradece a participação de todo mundo, já avisando então, amanhã a gente recebe a professora Cristiane Freire. Ela vem conversar com a gente sobre o último relatório, o boletim técnico do Observatório Nós Outras sobre violência contra as mulheres na região sul, aqui do Rio Grande do Sul, especialmente Pelotas e Rio Grande, né? Também amanhã, quinta-feira, temos o comentário do Observatório de Direitos Sociais da Universidade Federal de Pelotas. E na sexta-feira a gente recebe o Nando Kaiber, ele que é o novo diretor de projetos da Secult, junto com o Alexandre Matos, que foi diretor de projetos da Secult até agora há pouco, quando assumiu então a direção do Teatro 7 de Abril. Ambos vêm conversar com a gente justamente sobre os editais da PENAB, tão esperados aí pela classe artística de Pelotas. Então vamos conversar um pouquinho sobre essas próximas oportunidades de fomento à cultura aqui na cidade. A gente agradece então a companhia de todo mundo, desejando aí uma excelente quarta-feira. Nós voltamos amanhã a partir das 11 horas da manhã aqui na 104.5 FM, também nas redes sociais da Rádio Com Pelotas, no Facebook e no YouTube. Beijo, gente. Até amanhã.

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1: Boa tarde, ouvintes. Começa mais uma vez pelas ondas livres da 104.5 Rádio Com FM, mais um Vozes do Mundo. Este programa, que é um projeto de extensão vinculado ao curso de Relações Internacionais da Universidade Federal de Pelotas. Eu sou o professor Fábio Duval, coordenador desse projeto e apresentador desse programa. Programa esse que tem como objetivo trazer ao grande público, em uma linguagem palatável e acessível, os temas da política internacional, relacionando-os com a nossa vida cotidiana. Tudo que acontece no mundo afeta a nossa vida cotidiana. E é por isso que o Voz do Mundo está aqui, para desmistificar a política internacional e torná-la acessível a todo cidadão que escute o Voz do Mundo. Temos na operação da parafernália eletrônica José Luiz Moraes, sem quem nada disso aqui seria possível, e Alexandre Saluá na técnica, que amanhã me manda o áudio do programa. Este programa, que é o 150º Vozes do Mundo gravado. Tem mais programas que foram feitos, mas a gente só passou a gravar no segundo ano. Então são 150 programas gravados amanhã no Spotify, por meio do qual os ouvintes, internautas, espectadores, já que são múltiplas mídias pelas quais nós passamos, podem ouvir o repositório de 150 programas de política internacional. São quase 200 horas, porque no início os programas, nos primeiros anos, o programa era de uma hora e meia. Então são quase 200 horas de política internacional à disposição do público ouvinte. Esse programa que está aqui na Rádio Com em seu nono ano consecutivo, sem interrupções, é uma profícua parceria entre eu, a Universidade Federal de Pelotas e a Rádio Com. E temos sempre na mesa de debates os alunos do curso de Relações Internacionais, né? Temos hoje Gabriel Eli, o decano do programa, Luiz Carlos de Freitas e Marcelo Parmegiani. Marcelo Parmegiani, que além de ser um aluno do curso de graduação nas Relações Internacionais, é doutorando em História na Universidade Federal de Pelotas, além de outras graduações que ele tem. O que nos dá um reforço bastante positivo. Temos todos os níveis de acadêmicos aqui, doutorado, graduação... e a escola da vida, que é a mais importante. Gabriel Eli, diz o que tu vai falar e dá a tua saudação ao público.
2: Boa tarde, Fábio. Boa tarde, mesa. Boa tarde, ouvinte. Muito obrigado mais uma vez por receber em sua casa. Fique com a gente. Hoje eu tenho para trazer que o Reino Unido anunciou ontem que vai proibir a importação de bens produzidos em assentamentos israelenses na Cisjordânia. E também que Marco Rubio, nessa semana, ele está dando, né, um giro por países latino-americanos. Ontem ele desembarcou na Colômbia e hoje ele deve estar no Equador e até amanhã ele visita também o Peru.
1: Beleza, Marco Rubio, que é o secretário de Estado norte-americano, ou estadunidense, melhor dizendo, porque a América do Norte é México, Canadá e Estados Unidos, né? Para o azar do México. Né? Durante algum tempo foi a sua sorte, porque era NAFTA, né? Mas
3: como é que o México... ditado?
1: É tão... o ditado é México. Tão cerca de los Estados Unidos, tão lejos de Deus. Tão perto dos Estados Unidos, tão longe de Deus. Né? Claro, porque tem as interferências sempre constantes dos Estados Unidos. Principalmente na época do NAFTA, tinha as maquiladoras americanas no México para importar via NAFTA para dentro dos Estados Unidos bens produzidos por empresas americanas no México com tarifas mais baratas, para pagar menos imposto dentro dos Estados Unidos. Era um furdunço. Luiz Carlos de Freitas.
3: Boa tarde a todo o pessoal que está nos ouvindo, o pessoal que nos acompanha nas redes sociais. Hoje eu vou falar sobre, corroborando com o que o Gabriel vai falar, a retaliação de Israel a essas sanções impostas pelo Reino Unido e alguns outros países, e ao mesmo tempo também uma resposta dos Estados Unidos, que possui essa aproximação muito grande com Israel.
1: Beleza. Marcelo Parmegiani.
4: Muito boa tarde, professor Fábio, muito boa tarde, colegas, amigos, seu José Luiz. Olha, professor, eu gostaria muito de destacar a questão da Islândia.
1: Sim.
4: Porque a Islândia, ela votou e votou soberanamente pela não integração plena à União Europeia, de jeito nenhum. Eles negaram mesmo. E também tem toda aquela discussão envolvendo a nova... estripulia de Donald Trump, colocando a Islândia como parte integrante dos Estados Unidos, e o embaixador norte-americano foi chamado.
1: Boa. Eu vou falar um pouco sobre OCX, Fórum Econômico do Leste em Vladivostok, e vou falar sobre duas questões importantes desse aspecto do Big Picture, e depois eu passo para o Marcelo falar sobre essa questão que está interrelacionada a dois tópicos importantes que são tratados pelo Sul Global contemporaneamente, sob a liderança de Rússia e China, mais especificamente, mas com um adendo de Índia e Irã, que são a hiperconectividade, do mundo e a desdolarização da economia global, principalmente pelo uso de moedas nacionais nas transações entre os países do Sul Global. O que é a OCX? A OCX é a Organização de Cooperação de Xangai. Começou com uma aproximação russo-chinesa no início dos anos 2000, para tratar de segurança e energia. E depois, com o tempo, ela foi agregando os países da Ásia Central, Quirguistão, Uzbequistão, Tadjiquistão e Turcomenistão. Depois entraram para a OCX Índia e Irã, ou seja, uma organização asiática, fundamentalmente, que tinha como objetivo tratar de questões de segurança e de energia, mas que extrapolou as suas competências originais para hoje tratar de comércio e hiperconectividade, além de desdolarização da economia mundial. Essa semana teve um fórum no Quirguistão, a cúpula, melhor dizendo, no Quirguistão, da Organização de Cooperação de Xangai. Eles aventaram as questões ligadas à hiperconectividade. A Rússia colocou, e posteriormente, na mesma semana, aconteceu o Fórum Econômico do Leste, em Vladivostok, na Rússia, que é aquela cidade que fica no extremo leste da Rússia, já dando para o Atlântico, para o Mar de Bering e o Atlântico, né? Ou seja, é a ponta extrema da Rússia. Se a gente fosse fazer um caminho, falando em hiperconectividade, já juntando as duas coisas, as duas cúpulas, o Fórum Econômico do Leste, em Vladivostok, e a cúpula da Organização de Cooperação de Xangai, que tratou muito sobre hiperconectividade. E duas rotas importantes. A rota russa pelo Transártico, passando por cima, a norte da Rússia, pelo território gelado do Mar do Ártico. Mas lembrando que, ano passado, a Rússia começou a construção de 5 navios propulsionados por nuclear, energia nuclear, 5 navios de propulsão nuclear, aqueles, não é que
4: quebra-gelos?
1: Quebra-gelo, exatamente. Os quebra-gelos de propulsão nuclear, não é que eles vão jogar uma bomba atômica, para esclarecer para o ouvinte, é que eles têm a propulsão nuclear, eles não precisam parar para abastecer tão constantemente. Eles podem navegar mais de um ano sem parar, quebrando o gelo do Ártico e fazendo canais para que os navios de carga possam passar. A Rússia começou no ano passado a produzir 5 hipernavios, navios de grande porte, quebradores de gelo, para fazer essas rotas do Ártico em cooperação com a China. E aí entra o ponto onde vai se ligar a fala do Marcelo. Porque a Rússia, se fosse sair de São Petersburgo, que é a janela da Rússia para o Báltico, e fosse sair de São Petersburgo, fazer a volta pelo Mar do Norte, Atlântico, Gibraltar, Mediterrâneo, Canal de Suez, Mar Vermelho, Estreito de Bab el-Mandeb, Golfo de Aden, Mar da Arábia, Oceano Índico, para fazer a volta, para chegar em Vladivostok, demoraria 3 meses. Ou coisa do gênero. Para ligar São Petersburgo a Vladivostok. A outra rota seria por trem, por terra, que existe. É a Transiberiana, saindo de São Petersburgo, chegando até Vladivostok. São Petersburgo, Moscou, Vladivostok, que é uma das rotas da Transiberiana. Tem transiberiana até a até Beijing também, que cruza por terra. Mas é mais custoso e mais demorado. Porque é claro que mais custoso, porque eu tenho que manter os trilhos dos trens, né? Tenho que botar combustível no trem para ele andar. Já por mar, essa via fica muito mais barata. Então, de São Petersburgo sai pelo Mar do Norte, faz a volta pelo Ártico, cruza ali pela Escandinávia, contorna a Escandinávia, passa pelo todo o Ártico com os canais quebrados pelos quebra-gelos e chega a Vladivostok. Diminui um terço o tempo de transporte de navio nessa rota transártico que os russos estão fazendo e que foi anunciada no fórum de Vladivostok. Da mesma forma, pegando o outro lado, os chineses conseguem passar pelo Ártico usando os navios quebra-gelos, fazendo os canais pelos russos, e conseguem descer depois entre a Groenlândia e a Islândia para a América do Sul, América Latina de uma maneira geral. Ou seja, eles conseguem contornar pelo Ártico e fazer a América Latina, ao invés de sair pelo sudeste da Ásia, contornar todo o Índio.

Atômico de Vladivostok anunciaram são rotas pelo Ártico a serem usadas pelos russos para chegarem no extremo leste da Rússia, que é um país de proporções continentais, e os chineses fazerem a rota oposta, saírem da China e chegarem na América Latina com muito menos custo, muito mais barato e com muito menos entraves políticos e de segurança para essas navegações. A outra questão que foi aventada no OCX e no Fórum Econômico de Vladivostok foi a desdolarização da economia mundial. 98% do comércio feito pelos russos, que estão sob sanções desde que começou a guerra na OTAN contra a Rússia em território ucraniano, 98% das transações feitas pelos russos com China, Índia, Irã e países do sul global são feitas em moedas nacionais. Na cúpula da OCX, se aventou a criação de um banco de desenvolvimento da OCX. E alguém pode me perguntar, tá, mas não tem o banco de desenvolvimento do BRICS, o New Development Bank, Banco do Novo Desenvolvimento, pode ser novo Banco do Desenvolvimento ou Banco do Novo Desenvolvimento, que eu prefiro, porque dá a conotação que é um novo tipo de desenvolvimento, sem as guerras eternas, com hiperconectividade e negócios e comércio por todos e para todos. Como propugnam os países do BRICS, que tem a cúpula semana que vem em Nova Delhi, na Índia, que já está condenando o ataque dos Estados Unidos ao Irã. O que, que seria esse banco do novo, do banco de desenvolvimento da OCX? Por que não o banco do BRICS? O banco do BRICS já está propugnando a desdolarização da economia mundial com o assentamento de uma moeda lastro, a UNIT, a unidade de troca, que é aventada, trabalhada dentro do BRICS, com lastro nas commodities minerais e energéticas, para fazer as transações em moedas nacionais. Só que o banco do BRICS, que foi criado no início dos anos 2000, ele tem os seus estatutos assentados no dólar. E para mudar isso demora tempo, porque as decisões no âmbito do BRICS são feitas por unanimidade. Então, se um de todos os estados do BRICS disserem que não aceitam o desligamento dos estatutos do Banco do BRICS do dólar, então nós não conseguimos fazer. Então, é um processo mais lento. Já o banco da OCX seria criado sem lastro no dólar. Um banco de desenvolvimento para propugnar as trocas globais, do sul global, principalmente em moedas nacionais, escapando das sanções, portanto, que o sistema SWIFT pode impor, na medida em que todas as transações têm que passar pelo crivo dos bancos estadunidenses e europeus, já que transacionados em dólar, a moeda lastro da economia mundial desde Bretton Woods, desde os acordos de Bretton Woods em 1944. Além da rota transártico, que é usada pelos russos e pelos chineses para ir de parte a parte, a gente ainda tem as novas rotas da seda, que estão ligando por terra em multimodais de transporte e por mar em multimodais de transporte. A China, atravessando toda a Ásia, até a Europa e a África, onde, no programa passado a gente falou, os níveis de aprovação da China chegam à casa dos 80, 90% em países africanos e asiáticos. E isso já aumentou também, principalmente entre os jovens na Europa Ocidental e nos Estados Unidos, já que eles deixaram de usar o TikTok quando foi banido e passaram a usar o Red Note e viram que a China é um exemplo de desenvolvimento com o seu socialismo chinês. Na medida em que cidades como Shanghai, Beijing, Guangzhou são cidades pujantes, espaços luminosos, como diria Milton Santos, no globo terrestre. Multimodais de transporte da nova Rota da Seda, um corredor de transporte internacional norte-sul que sai de Moscou, chega ao Irã e dos portos iranianos vai para a Índia. Então, a hiperconectividade marcada pela rota transártico, pelas novas rotas da seda, pelo corredor de transportes norte-sul,

0: e a desdolarização da economia mundial muito provavelmente vão ser o tema da cúpula dos BRICS em Nova Delhi, que era uma aliada dos Estados Unidos no, na questão do Indo-Pacífico com o Quad, o acordo quadrilateral Índia-Japão, Reino Unido e Estados Unidos, para securitizar o Mar do Sul da China, junto com o Quad, com o AUKUS, Australia, United Kingdom, United States, Austrália, Reino Unido, Estados Unidos, que vão construir submarinos de propulsão nuclear na Austrália nos próximos 20 anos, para securitizar o Mar do Sul da China e conter a expansão chinesa pelo globo. Lembrando que o terceiro homem do Pentágono, na semana passada, visitou as Filipinas, a Coreia do Sul e o Japão, para tentar criar uma estratégia de contenção chinesa no Mar do Sul da China. Lembrando que o Pete Hegseth, secretário da Guerra estadunidense, já disse que a próxima guerra eterna dos Estados Unidos, além das duas que estão em vigor hoje, mais emblemáticas, que é a guerra da OTAN contra a Rússia em território ucraniano e a guerra dos Estados Unidos e Israel contra o Irã e o eixo da resistência. Então, a tônica da cúpula do BRICS semana que vem muito provavelmente será hiperconectividade e desdolarização, com a Índia, que está na OCX também, embarcando junto nessa cúpula que vai ser realizada em Nova Delhi, na Índia. Mas uma das coisas importantes sobre a conectividade do transártico é que ela gerou, arrepiou o cabelo dos americanos, porque eles não querem perder o seu quintal. Tanto que Marco Rubio, como o Gabriel Eli vai falar, está numa cruzada agora na América do Sul. Foi a Colômbia onde se elegeu o governo de direita, na Colômbia pró-estadunidense, e vai visitar a América do Sul nos governos perto das eleições brasileiras, nos governos que são pró-Estados Unidos, que são títeres prováveis dos Estados Unidos num futuro não muito distante, se se elegerem, obviamente. Mas qual é a questão? Se os chineses fizerem a rota do Ártico, eles têm que descer entre a Groenlândia, a Islândia e o continente americano. E aí o Donald Trump já disse, ano passado, que queria tomar a Groenlândia, E agora ele está fazendo a mesma coisa com a Islândia, não é, Marcelo?
1: É verdade, é verdade. O grande poeta Mário Quintana, né, professor Fábio e amigos, amigas, destacava em versos, né, no meio do caminho tinha uma pedra, no meio do caminho. Bom, aproveitando esta reflexão, esta poesia do grande poeta, do Quintana, pô, pro Donald Trump não tem uma pedra, tem duas pedras, porque uma pedra é a Groenlândia, que tem exatamente a sua soberania alicerçada na independência, na soberania, no trabalho dinamarquês, que não abre mão da Groenlândia, e a Islândia, que agora recentemente, por uma decisão bastante apertadinha, não chegou a 53% do não, negou a integração plena à União Europeia, muito embora compartilhe daquela situação de ir e vir, de livre circulação de pessoas, de compartilhar também as questões econômicas, mas manteve a sua soberania na questão da pesca, na questão do mar territorial. E a distância entre Groenlândia e Islândia não dá 300 quilômetros.
0: Em alguns locais. Dá quase para ir a nado.
1: Em alguns pontos chega a 280 reais quilômetros. Uma lancha faz isso aí em pouquíssimo tempo. Uhum. Então, claro, o senhor destacou, professor Fábio, a rota do Ártico, aquela rota que passa pelo mar de Barents, que é um mar geladérrimo, que tem interesse chinês, que tem interesse russo, que tem os quebra-gelos, tudo isso conta bastante. E para a China e Rússia é importante essa autonomia islandesa, porque no momento que a Islândia se assegura numa questão de soberania, ela fortalece também geopoliticamente um quadro de diversidade nessa rota e impede aquele sonho, diria eu, quem sou eu para falar alguma coisa, maluco do Donald Trump, de anexar a Groenlândia, por isso lançou de forma estapafúrdia na sua rede social o mapa, novamente, da América do Norte, contendo o Canadá, a Groenlândia e até mesmo agora a Islândia. E a Islândia chamou o embaixador norte-americano para explicações. Veja que quando se chama um embaixador para explicações é porque é algo muito grave, isso é não só simbólico, mas é prático na diplomacia internacional, é algo da maior magnitude, é algo muito grave, causou constrangimento. Agora a Islândia meio que passou pano para não radicalizar. A ministra das Relações Exteriores da Islândia considerou isso aí, diplomaticamente, como uma baita de uma brincadeira de muito mau gosto. Só que por detrás dessas palavras da ministra das Relações Exteriores da Islândia, está por detrás exatamente a defesa de manutenção da autonomia islandesa e diria até mesmo europeia com relação a esse corredor. Porque o Golfo da Dinamarca é cobiçado demais pelos Estados Unidos. Groenlândia e Islândia tão próximas, são duas baita pedras no sapato do Donald Trump.
0: O Donald Trump que chegou a desenhar o mapa dos Estados Unidos com a Groenlândia, como também desenhou o mapa da costa caribenha dos Estados Unidos, transformando o Golfo do México em Golfo da América, né? Eles têm a mania de fazer isso, ou desenhar um mapa em que a Amazônia brasileira é americana. São elementos simbólicos na política internacional que refletem em questões práticas, como, por exemplo, chamar o embaixador americano para dar explicações para o governo islandês sobre o que é isso, o que vocês estão pensando, né?
1: E já colocaram no tal mapa também a própria Cuba. Quer dizer, sim, Cuba também está ali no desenho, bem pintadinha, como se norte-americana fosse. E agora o Donald Trump quer trocar o nome do estado do Novo México para Nova América. E a governadora do Partido Democrata está dizendo que não vai mexer de jeito nenhum.
0: Sim. São as bravatarias de Donald Trump, muito típicas. Mas vamos fazer um intervalinho. Já estamos chegando às 15h30, e aí depois eu passo para o Gabriel, que nós vamos falar do reflexo disso, dessa tentativa de expansão, com a viagem do secretário de Estado americano para a América Latina, né? Primeiro a Colômbia, depois com outros destinos. Mas vamos para o intervalo.
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9: 15 horas e 33 minutos.
0: Estados Unidos e demais letra. Boa tarde, ouvintes, espectadores, internautas, internéticos, seja lá quem for que esteja escutando por sinais de fumaça, código Morse, o Vozes do Mundo, estamos de volta. E agora vamos passar a palavra, estávamos falando de toda a questão Rota do Ártico, hiperconectividade, desdolarização da economia mundial em prol do sul global. E vamos falar agora sobre a política colonialista dos Estados Unidos em relação à América Latina, com a visita do Marco Rubio, o secretário de Estado americano, à América Latina, começando pela Colômbia. Vai lá, Gabriel Eli.
10: Exatamente, professor. Então, o secretário de Estado dos Estados Unidos, né, Marco Rubio, ele desembarcou ontem, terça-feira, dia 8, em Barranquilla, na Colômbia, de início ao giro que ele vai fazer, que ele fazendo, está fazendo por países latino-americanos. Até amanhã ele ainda deve visitar o Equador, imagino que já esteja nesse momento no Equador, não sei. Enfim, e o Peru, né? Três estados que agora sim, com a Colômbia, né? Configuram, né, esse espectro mais voltado ao alinhamento com as políticas norte-americanas. O encontro com o presidente colombiano, Abelardo de la Espriella, e o chanceler do país, Omar Bula Escobar, aconteceu no Batalhão Paraíso, sede alternativa da presidência que o novo governo montou em Barranquilla. A agenda envolveu segurança, comércio e reconstrução após o terremoto que matou, né, 331 pessoas em agosto. E fica aqui, né,
0: a nossa solidariedade
10: com o povo colombiano e com as famílias de todas essas vítimas.
0: Deixa eu fazer uma parte. As placas tectônicas estão se mexendo. A sorte do Brasil é que nós estamos em cima da placa de Nazca, que se movimentar dá um pequeno tremor de terra, mas não chega a ter terremoto. Mas teve terremoto na Colômbia, na Venezuela, teve terremoto, teve explosão do Etna na Itália, teve monções e tremores no Nepal e no Tibete. Só falta começarem a estourar os vulcões do Pacífico.
10: Sim, exatamente. E ainda está prevista a assinatura de um acordo de cooperação nuclear civil e outro referente a minerais críticos, né, entre esses dois países, né? Dá para perceber, né, a imediata guinada, né, entre um presidente e outro na Colômbia, né, sucedendo o Gustavo Petro. Ele tomou posse, né, o De La Espriella, dia 7 de agosto, e tem amarrado a agenda da Colômbia aos interesses de Washington, né, mais uma vez repetindo aqui, tanto no que se refere ao combate ao tráfico de drogas quanto à imigração e à energia. De acordo com o New York Times, as autoridades elas devem conversar sobre imigração, deportações e capacidades militares. E também, ainda sobre, segundo esse jornal, o Rubio chegou à Colômbia com um recado incisivo do presidente Donald Trump, que a publicação aponta que o secretário de Estado pretende pressionar o governo de La Espriella a tomar medidas mais duras contra o tráfico de drogas, né, no país. Rubio chegou a dizer a jornalistas sobre os países que pretende visitar, né, Equador e Peru. Faz parte de uma tendência que se vê no hemisfério ocidental de alinhamento com os Estados Unidos. Claro que é uma tendência que... Como é que eu vou dizer, né? É uma tendência que... Alguém, por favor, me ajude a encontrar as palavras?
0: Qual?
10: O comentário do Marco Rubio. Faz parte de uma tendência que se vê no hemisfério ocidental de alinhamento com os Estados Unidos, né? É uma tendência que...
0: Colonialista.
10: Sim, exatamente. Uma tendência colonialista. Muito obrigado, professor. Durante essa visita do secretário de Estado, os governos da Colômbia e dos Estados Unidos eles assinaram novos memorandos de entendimento.
0: Para esclarecer aqui para o público, memorando de entendimento é um acordo prévio a um tratado. Que nem teve o memorando de entendimento dos Estados Unidos e Irã, que não causou entendimento nenhum. Né? O memorando de entendimento normalmente é uma convergência de interesses para depois firmar um tratado.
10: Sim, exatamente. Entre as medidas anunciadas está a cooperação para o fornecimento de minerais críticos e terras raras.
0: Né? Terras raras que são essenciais para o Vale do Silício, né?
10: Sim. Além de um acordo sobre a energia nuclear civil. Os dois países eles também anunciaram a participação conjunta no chamado Escudo das Américas, que é uma iniciativa militar de segurança que reúne 19 governos de extrema direita, cuja sede será instalada na cidade colombiana de Medellín. Na viagem, Rubli também fez críticas ao governo do mandatário anterior, né, Gustavo Petro. Ele chegou a declarar: há também o desastre institucional decorrente de 4 anos de um mau governo que danificou a relação entre os Estados Unidos e a Colômbia, algo que não é natural. E aqui eu abro um parênteses, né? Marco Rubio já está, né, de novo, normalizando essa relação de... vou dizer, né? Essa relação quase colonialista, né, que teve, né, a Colômbia com os Estados Unidos.
0: Historicamente.
10: Historicamente, né, antes do governo do Gustavo Petro. E Rubio continua dizendo: os Estados Unidos e a Colômbia têm um vínculo muito forte que vai além da cooperação entre governos, sendo um vínculo cultural, social e de pessoa para pessoa. O estado natural das coisas é que os Estados Unidos e a Colômbia sejam aliados, e os últimos 4 anos foram uma aberração entre os governos, algo que está claramente mudando. De novo, né? Ele abertamente, Marco Rubio, defendendo o status quo de manter, né, a Colômbia como se fosse, digamos assim, um estado satélite dos Estados Unidos, né, na América do Sul.
0: Beleza, valeu, Gabriel. Tens mais uma, né?
10: Sim, mais uma que também aí já...
0: Aí já vamos pro outro cerne do globo, que é o oeste da Ásia.
10: Exatamente. Que nas questões, inclusive, que o Luiz vai dar uma continuidade daqui a pouquinho, que o Reino Unido anunciou ontem, terça-feira, que vai proibir a importação de bens produzidos em assentamentos israelenses ilegais na Cisjordânia ocupada. O chanceler Ed Miliband detalhou a medida em sessão da Câmara dos Comuns, anunciando sanções contra empresas e indivíduos que prestem serviços aos assentamentos. Ao apresentar a decisão, Miliband teceu críticas ao governo Benjamin Netanyahu. Diz ele: o governo britânico concorda que a limpeza étnica de palestinos em áreas da Cisjordânia perpetrada por colonos terroristas. Ele também ressaltou que Londres considera ilegal a ocupação excelente do território palestino como um todo. Segundo ele, existe um profundo sentimento de vergonha pelo que se desenrolou na Palestina sob os olhos da comunidade internacional. O veto atinge produtos como azeite e vinho exportados dos assentamentos. As sanções alcançam companhias e pessoas que sustentam a expansão colonial, proibindo qualquer publicidade de assentamentos ilegais. Além disso, o governo vai negar a licença de exportação de armas que contribuam para a ocupação. A legislação definitiva pode levar alguns meses para ser publicada, segundo parlamentares britânicos. Mas Miliband prometeu que as sanções serão imediatas. Atualmente, cerca de 770 mil colonos vivem nos territórios palestinos ocupados. Somente nos últimos 4 anos, mais assentamentos foram autorizados do que nas 2 décadas anteriores. Só que essa medida não é isolada, né? Também, na terça-feira, também ontem, a França anunciou que vai dar início ao processo de proibição de produtos dos assentamentos. Só que... Vamos olhar aqui mais a fundo. Eu considero que essas medidas, tanto da Inglaterra quanto da França, sejam mais para alcançar a mídia, de uma certa forma.
0: Claro, porque ficou muito feio defender Israel, né? Até sim. A ONU condena o genocídio e a ocupação ilegal dos territórios que vão contrariamente... aos acordos feitos no âmbito da ONU.
10: Sim, exatamente. E outra questão, né, também que eu acredito que principalmente os Estados Unidos esteja tentando fazer isso mais para apaziguar, né, os ânimos da mídia, porque também justamente, né, como o professor, né, já destacou, né, existem membros, né, do Reino Unido na chamada, como é que eu vou dizer? Como é que é mesmo tempo, professor? Naquela Câmara...
0: Riviera de Gaza, não?
10: Não. Naquele grupo que iria fazer a transição de governo na Cisjordânia.
0: Ah, sim, o grupo de transição, agora eu não me lembro o nome.
10: Isso. Que tinham vários membros, né, no mínimo polêmicos, né?
0: O Tony Blair ia ser o líder.
10: Exatamente.
1: O
0: Conselho da Paz que ia ser... presidido pelo Tony Blair. Isso. Que foi o mesmo responsável por reconstruir o Iraque depois de 2003, né? Depois da invasão de 2003, que destruiu o Iraque, colocou o governo na mão dos curdos, que são a minoria, mais minoria do Iraque, que se vingaram de 1982 do Saddam Hussein, mandaram ele para o fuzilamento, para a forca, na verdade, para a forca. Porque o Saddam atacou os curdos com armas químicas em 1982, e aí os curdos, que eram minoria a minoria da minoria, além dos xiitas e sunitas que existem no Iraque, condenaram Saddam Hussein e deixaram um desgoverno no Iraque, né? E aí os americanos saíram às pressas, deixaram a bagunça como estava, e aí o Tony Blair, que tem várias empresas que se locupletaram enormemente dessa reconstrução do Iraque, e virou multibilionário. Esse é o Conselho da Paz.
10: Exatamente. E da
0: parte paz para quem?
10: Né? Exatamente, né, professor? E da minha parte era isso, né? Agora o Luiz Carlos de Freitas ele vai trazer, né, uma informação, né, justamente sobre isso, né, que vai acabar complementando.
0: Vai lá, Luiz Carlos de Freitas.
11: Claro, só corroborando, já dando um contexto um pouco mais específico, isso vem em retaliação, essas sanções do Reino Unido, principalmente ao plano de Israel de criar um grande assentamento na região ali da Cisjordânia.
0: Sim.
11: O E1. Se vocês pesquisarem isso, dá para ver essa região. Basicamente, você dividiria a Cisjordânia em duas grandes partes e isso acabaria com um plano ou com a possível solução de dois estados, que foi uma das propostas para que houvesse tanto um estado palestino quanto um estado israelense.
0: E dilapida a possibilidade de conselho da autoridade palestina em cima da Cisjordânia. Né?
11: Claro, exatamente. Você é quase como se fosse a estratégia do dividir para conquistar.
0: Exatamente. Divide et impera. Júlio César, imperador romano.
11: Exatamente. Tanto que no mês passado, final de agosto, já saíram algumas matérias, tanto o Al Jazeera fez essa cobertura, alguns outros veículos de notícia fizeram essa cobertura. E, inclusive, não tem necessariamente a ver com a notícia que eu peguei, mas eu assisti hoje, pesquisando sobre isso, um vídeo do Al Jazeera, que havia um especialista falando exatamente sobre isso, que a única maneira que poderia ser desafiado Israel era com sanções. E isso foi noticiado ali, acho que era 21 de agosto, se não me engano. Uhum. E agora a gente está tendo o resultado disso. Claro, tivemos as sanções impostas pelo Reino Unido e mais alguns outros países, como França, Portugal, Espanha, Irlanda, Suécia, acho que também estão ali. E a resposta de Israel, logicamente, foi uma retaliação a essas ações. O fechamento do consulado britânico em Jerusalém Oriental, que é a principal missão diplomática do Reino Unido junto aos palestinos. Além disso, também houve a expulsão de representantes, a remoção de representantes britânicos no Centro Internacional de Apoio a Gaza, liderado pelos Estados Unidos. A proibição de entrada de mais de 12 parlamentares britânicos considerados antissemitas e anti-Israel. Claro, agora, né? E ainda houve uma reação dessas pessoas que foram banidas, e dentre elas estão figuras como Jeremy Corbyn e Zahra Sultana. A Sultana chamou o governo israelense até mesmo de fascista e disse que usaria a proibição como um emblema de honra. Essas ações foram justificadas acusando o Reino Unido de interferência grosseira nas eleições israelenses e ainda declarou que quem age contra Israel, Israel agirá contra eles. Ao mesmo tempo, os Estados Unidos também, pela própria aproximação que já possui com Israel, acabou apoiando algumas decisões. O embaixador dos Estados Unidos em Israel, Mike Huckabee, intensificou o tom de ameaças diretas. Então, ele afirmou que a retaliação dos Estados Unidos poderia vir tanto do governo federal quanto de estados americanos, dando um destaque maior para a Flórida, onde o congressista Rand Fein reforçou que há uma lei estadual que poderia banir empresas britânicas que cumprissem esse boicote de fazer negócios com o governo local. Além disso, também, o Huckabee classificou a decisão como discriminação contra o povo judeu, acusando o governo trabalhista de ódio aos judeus, apesar de Miliband ser um judeu também.
0: Beleza. Que mais tu tens aí, Luiz Carlos de Freitas?
10: Eram essas. Eu já juntei tudo de uma vez.
1: Até Beleza. Eu gostaria de aproveitar, já claro. Que o Luiz entrou com essa questão de Israel, professor Fábio, porque está, assim, ardendo em chamas no Oriente Médio a notícia publicada ontem pelo jornal israelense, o Haaretz, afirmando que o governo do Bibi já tinha conhecimento, cerca de um mês antes dos acontecimentos do atentado, aquela questão horrível do mês de outubro. Ou seja, teria sido alertado, e é o Haaretz, um dos principais jornais israelenses, que está destacando isso aí com fontes, que o governo israelense teria sido avisado por inteligência trabalhada pelo Emirados Árabes, se eu não estou enganado, e que teria, então, não feito nenhuma atitude de alerta, deixando o barco correr solto. Então está uma baita crise política no parlamento israelense hoje em virtude dessa notícia que caiu como uma bomba. Suspeita todo mundo tinha, só que agora tem a credibilidade desse importante jornal.
0: É como o 11 de setembro, que o Pentágono sabia, o Pentágono explodiu de dentro para fora, aquela coisa toda que o Michael Moore, naquele documentário Fahrenheit 9/11, coloca sobre que todo mundo sabia que aquele atentado ia acontecer. Ele aconteceu entre as 7 e as 9 da manhã, antes das 9 da manhã, no World Trade Center, no momento em que nenhum executivo estava lá ainda, porque ele só começa a chegar às 9 da manhã. Morreram o pessoal da limpeza e os bombeiros que foram salvar o pessoal da limpeza. E aquele maluco que ficou no hotel do lado até os 45 do segundo tempo, né? Então essa questão, como os atentados de falsa bandeira que aconteceram na Alemanha agora, propaladamente impostos imputados aos russos, né? São esses atentados de falsa bandeira que fazem com que se deem legitimidade para ações agressivas, ofensivas no plano internacional. Falando em ações ofensivas, aconteceram duas coisas hoje, né? Notícia quentíssima, extra. Irã bombardeou dois navios americanos no Estreito de Hormuz e uma base na Jordânia. Ou seja, a guerra vai começar a se aquecer. O eixo da resistência se articulou. Irã, o Hezbollah está meio por baixo, porque está sendo bombardeado pelos israelenses e não tem poder bélico para fazer frente à expansão israelense pelo oeste da Ásia. Agora, o Ansarral, os Houthis no Iêmen, fecharam o Estreito de Bab el-Mandeb. O Estreito de Bab el-Mandeb está fechado e agora o Estreito de Hormuz fechado novamente. Ou seja, todo o petróleo, todo o fluxo de petróleo saudita, que é o maior produtor de petróleo mundial, que estava saindo antes pelo Estreito de Hormuz, pelo Golfo Pérsico, Estreito de Hormuz, para pegar o Índico e chegar ao sudeste da Ásia, para prover de petróleo todo o sudeste asiático, Coreia do Sul, Filipinas, Tailândia, que já estão ficando sem gasolina. Agora a situação vai apertar com esse bombardeio de dois navios americanos no Estreito de Hormuz. Por quê? Porque os navios e as companhias de seguro vão aumentar o preço astronomicamente pro comércio do petróleo, pro trânsito marítimo do petróleo pelo Estreito de Hormuz.
1: Olha aqui, professor, olha o preço agora do barril de petróleo.
0: $96 o barril de petróleo. Tava 92 semana passada, subiu para 96 agora depois desses dois atentados. E o preço normal antes do fechamento do Estreito de Hormuz era $65. Pena que eu não estou operando na bolsa, senão eu tinha ficado rico.
1: Só hoje subiu 3,20%. Só hoje subiu
0: 3,20%. 3,20% subiu o petróleo hoje com o bombardeio de dois navios americanos no Estreito de Hormuz. Ou seja, a crise do petróleo chegou. Os preços do seguro marítimo vão às alturas agora. E outra coisa, os sauditas que escoavam seu transporte, seu petróleo pelo Golfo Pérsico, eles conseguiram uma rota alternativa pelo Mar Vermelho, transportando de trem até os portos do Mar Vermelho, mas agora estão fechados também o Estreito de Bab el-Mandeb para os navios sauditas. Ou seja, o maior produtor de petróleo do mundo não consegue mandar petróleo para o Sudeste Asiático, que já está sem gasolina.
11: Só uma pergunta para o professor, aí eu vou dar um contexto antes. Quando eu estava falando sobre as notícias que eu havia escolhido, eu até citei que um dos argumentos de Israel era uma suposta interferência direta nas eleições, que irão ocorrer nesse ano, na eleição para primeiro-ministro, que hoje ocupa o cargo o Netanyahu. O que você acha que pode acontecer, visto que pode ter uma mudança, pode ter outra pessoa assumindo esse cargo? Claro que, no geral, creio que a visão de Israel não vai mudar muito, até pelas opções de voto que irão ocorrer. As eleições, se não me engano, ocorrem no final de outubro, acredito eu, desse ano.
0: A estratégia do Netanyahu é a mesma estratégia que foi a do Arthur Bernardes nos anos 20 no Brasil. O que o Arthur Bernardes fazia? Ele criava a ideia do inimigo externo para legitimar as ações unilaterais do governo em busca de dilapidar a oposição interna. É isso que faz o Netanyahu. Ele cria a ameaça israelense de varrer Israel do mapa com armas nucleares e fazer a guerra contra Israel para se legitimar internamente, dizendo que tem que ter um governo forte, que ele não pode ser derrubado. É basicamente isso. É a estratégia do inimigo externo, como sempre foi a estratégia dos Estados Unidos também. Os Estados Unidos sempre trabalhou com o inimigo externo. O inimigo externo que podia estar dentro. Primeiro foram os pele vermelha. Depois foi evoluindo. Depois foram os ingleses. Depois da Segunda Guerra Mundial foi o nazifascismo. Depois, o terrorismo, depois do 11 de setembro, para dar exemplos, picando na história, assim, não é numa linha cronológica. O eixo do mal do George W. Bush, né, que foi feito para alimentar, para aprovar um fast track no Congresso americano, uma via rápida, para botar bilhões de dólares na indústria armamentista do governo do George Bush filho, que era daquele grupo chamado Tea Party, que era o mesmo grupo do sul dos Estados Unidos da época da Guerra da Secessão, que foi quem criou a Ku Klux Klan nos Estados Unidos, né? Então o Tea Party do Bush filho era o eixo do mal, ele chamou. O eixo do mal, que era o Irã, o Iraque e a Coreia do Norte. Iraque, na época, governado pelo Saddam Hussein.
1: Agora são os tais narcotraficantes.
0: Agora são os narcotraficantes da América Latina.
11: Pois é, até quando o Gabriel falou essa questão, eu pensei sobre o que você vai atacar o cobrado desses países latino-americanos sobre as questões do tráfico, sendo que os Estados Unidos é um dos países que mais consome drogas.
0: Sim, então, é o maior consumidor de drogas do mundo.
11: Eu deveria buscar aqui os dados, logicamente, mas assim, até onde eu sei, é um dos principais.
0: Temos que chamar o meu amigo Thiago Rodrigues, da Universidade Federal Fluminense, que é o maior especialista em drogas do Brasil. Tem livros extraordinários sobre isso. Vamos chamar o Thiago Rodrigues. Até vou mandar uma mensagem para ele, que nós falamos dele no programa aqui. Legal. Dele não, falamos sobre ele. Sim. Aqui no programa, que é um bárbaro. Acadêmico que trata da questão das drogas, do tráfico internacional de drogas, ele pode dar um panorama bastante interessante pra gente aqui. Vamos nos encaminhando no final, eu vou passar para a última rodada de considerações finais e despedidas. Gabriel Eli, dá o teu recado.
10: Muito obrigado então a todos que nos acompanharam na edição de hoje. Obrigado, pessoal da mesa, obrigado, professor, obrigado, Zé Luiz Moraes, Alexandre Saluá. Convido todos então para nos acompanharem na semana que vem com mais uma edição do Voz do Mundo. Fique bem, até o próximo programa. Tchau.
0: Valeu, Gabriel. Luiz Carlos de Freitas.
11: Agradeço a todo o pessoal que nos acompanha. Seguem as nossas redes sociais, por favor. Agradeço a mesa, mais uma vez a oportunidade, e até semana que vem.
0: Valeu, Luiz. Marcelo Parmegiani.
1: Eu quero agradecer primeiramente ao senhor, professor Fábio, pela oportunidade concedida. Muito obrigado. Muito obrigado também ao seu José Luiz, que está na técnica, sempre trabalhando conosco, né, seu José Luiz, aos queridos colegas, o Gabriel, o Luiz, de forma sempre muito gentil aí, participando. É importante essa participação, porque, assim como o senhor falou no começo do programa, professor Fábio, tem todo um acervo, né, e esse acervo está à disposição das pessoas. Uma boa tarde a todos os ouvintes, a todos que estão nos acompanhando pelo YouTube também.
0: Vamos encerrando aqui o 150º programa gravado do Voz do Mundo, que amanhã estará no Spotify, programa de número 150 do Vozes do Mundo, programa que muito me orgulha de fazer, de ter organizado, de coordenar o projeto, de apresentar o programa. Esse programa que está há 9 anos, no 9º ano aqui na Rádio Com. Ano que vem eu já disse para o José Luiz Moraes que eu vou mandar fazer uma plaquinha dos 10 anos do Voz do Mundo para botar na parede aqui da rádio. Pode deixar que eu mando fazer a plaquinha. Aí é só conseguir alguém que bote na parede. Na operação da Praia Eletrônica, como eu estava falando, José Luiz Moraes, sem quem nada disso aqui seria possível. E Alexandre Saluá, que amanhã de manhã, às 8 da manhã, me manda o áudio do programa para a gente colocar no Spotify. Eu quero agradecer especialmente também a equipe do Vozes do Mundo, uma equipe formada por várias pessoas, além das que estão aqui no programa, ao vivo, nas câmeras, nos alto-falantes. Há várias pessoas que fazem a mídia, os cortes do Vozes do Mundo, que começaram a sair esse ano, né? Cortes do programa curtinhos de 2-3 minutos que vão no Instagram para chamar a atenção dos temas tratados aqui no programa. Assistam aos cortes, curtam aos cortes, que aí o algoritmo nos manda para mais gente, né? Assistam, ouçam no Spotify, os programas, tem 150 programas gravados. Pode fazer uma retrospectiva da política internacional nos últimos 10 anos, na última década, né? Na última década, uma retrospectiva da política internacional na última década via Spotify. Falo isso para os estudantes de relações internacionais, para os pesquisadores em relações internacionais, que tem esse acervo aí disponível e que está de graça aí para todo mundo acessar no Spotify, no YouTube, no Facebook, no Instagram, todas as mídias pelas quais o Voz do Mundo passa. Eu gosto muito de dizer que meu ponto alto da semana, além da minha aula de sexta-feira para a turma de Direito Internacional 2, que eu gosto muito também, para fazer uma homenagem a eles, é o Vozes do Mundo. É o momento no qual eu venho aqui e tudo que a gente estudou lá, produziu academicamente na universidade, se transforma em conhecimento acessível ao público em geral para assistir questões de política internacional. Com isso, eu me despeço de todos, desejando paz e bem.
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Muito obrigado. Uma boa noite a vocês todos. Prazer imenso estar aqui mais uma vez, pela segunda vez, no Sesc Paulista, no Instrumental Sesc Paulista, mostrando a música 100% brasileira, que é o choro. Nós tocamos de Jacó do Bandolim, Boli Boli, a primeira. Em seguida, de Pixinguinha, Ainda Me Recordo. E essa agora, de Jacó do Bandolim, também Gostosinho. Prosseguindo, nós vamos tocar de Pixinguinha a música que ele mais gostava, que é o Ingênuo. Também de Pixinguinha, Lamento, com a letra de Vinícius de Moraes. Logo após a composição, Vinícius pôs uma letra. Muitas pessoas acho que conhecem essa letra. E depois um shots que foi feito em homenagem ao flautista Altamiro Carrilho, também de Pixinguinha, Gargalhada.

0: Muito boa tarde, são 16 horas e 22 minutos em Pelotas, Rádio Com 104.5. Hoje, que dia é hoje? Hoje é 9 de 9 de 2026, hoje é dia de portal, né? Porque 9 do 9, 8 do 8, essas coisas todas são dias de portais, pessoal místico. E esse programa é o Cotidianos, da Eva Santos, que hoje nos cedeu aqui, o que está chegando aí, e cedeu um pedacinho da o programa para a gente conversar com esse artista que está aqui. Comigo também o meu querido Lucas do Sesc, que está aqui, esse querido que sempre manda coisas boas para mim, assim, sempre me coloca aí na divulgação das coisas boas do Sesc. Já me deu muitos presentes do tipo conhecer Selmar e Kátia de França, aquela nunca vou me esquecer. Daquela eu nunca vou me esquecer. Então, uma boa tarde a todos. Evinha vai sentar? Vamos lá.
1: Só dá boa tarde.
0: Dá boa tarde. Mas até às 17 tu fica ou não?
1: É, porque eu tenho.
0: Então tá bom, Evinha chegou aí também. Vai dar boa tarde e vamos começar a conversar.
2: Então, uma boa tarde. Boa tarde, Jean, Lucas. Nome... John? Elô? Nossa bancada conjunta, né? É, na quarta-feira, hoje o programa Cotidianos, ele vai ser um pouquinho diferente, né? Temos convidados de outras partes do Brasil, dentro de uma programação musical aí que é importante na cidade de Pelotas. Então, hoje eu vou ficar aqui no acompanhamento, né? Hoje eu sou apoio da Elô. E é um prazer recebê-los. O programa Cotidianos é um programa que acontece dentro do horário da DJ Elô, que é o Navegando. E a gente faz ele sempre às quartas-feiras. E é um projeto de programa fundamentalmente aberto à palavra às mulheres. Nós recebemos homens e a gente recebe pessoas negras, e essas são as nossas pautas, mas muito também vinculado àquilo que vai se produzindo aqui em Pelotas, fora de Pelotas, e que precisa ser conhecido, né? Então,

0: Sejas bem-vindo, sejamos todos nós bem-vindos, né?
1: Os meninos são de Pernambuco, o Luquinhas é daqui, todo mundo sabe, mas os meninos aqui são de Pernambuco e eu acho que a conversa vai ser sensacional. Só tenho um pedido para te fazer, porque tu tá mais perto da porta. Eu fiz café.
0: Eu busco, se tu... Hoje eu preciso apoio. Essa, como é que é isso?
1: E
0: é
1: tem um senhor preso desde
0: o banheiro.
1: Desde a hora do programa, do final do programa do Fábio.
0: Descobri, mas o chaveiro já está vindo. Então, que seja um bom programa para todos nós.
1: Será? Obrigado. Vamos nessa então. Luquinhas, querido, por favor.
2: Então, muito boa tarde aí, a DJ Lô, ao Jean, a Eva, o John aqui, a todos os ouvintes da Rádio Com, né? Então a gente está hoje aqui vindo para apresentar, trazer, falar um pouco sobre esse projeto tão bonito que o SESC realiza há diversos anos já, que é o Projeto Sonora Brasil, né? Uhum. Esse ano tem o eixo temático do afro-indígena, né? E está circulando, a gente já começou aqui a primeira etapa com o Cabocagem lá da Bahia, hoje a gente está aqui com o Jean Pancararu, então, de Pernambuco, né? Próxima etapa, a terceira, depois é as Sussurras de Tapajós e depois é o Endelé lá no final da etapa, que é em dezembro. Então, viemos aqui hoje para divulgar o Sonora, né? Convidar toda a população pelotense para essa atividade amanhã ali no Teatro 7 de Abril, entrada franca, e também escutar um pouco aqui o Jean, a história que ele já estava nos contando ali fora,
1: sim,
2: né? Que a gente já ficou,
1: sim,
2: só de orelha em pé escutando ele ali do que ele estava falando.
1: Ah, para mim é um grande prazer, como eu já disse, né, participar e poder ter essas pessoas dos projetos do SESC, desse projeto que é lindo, que é o Sonora Brasil. Eu conheci muitas outras pessoas, não só as que eu conversei, que eu tive oportunidade de conhecer a Badia Saad também e outras figuras, a Lu do Luli Lucina, que eu era muito apaixonada por aquela dupla, que vieram também tudo, né, no Sonora, a Regina, enfim. E mais outras pessoas antes, eu lembro esses dias eu estava ouvindo aquele samba, do samba, que é o do samba do trabalhador, que veio por um projeto do SESC também no 7 de abril. Eu agora não lembro do nome dele. Outras coisas muito legais já aconteceram com esses projetos, né, que o SESC leva, que eu acho que é uma oportunidade também que as pessoas têm de conhecer, né, não só o artista independente, né, mostrar seu trabalho, mas a gente, né, conhecer... Que é uma coisa um pouco mais fora do eixo, né? Que é conhecer uma música indígena, uma música afro, lá do território, né? Que não é uma coisa assim, que toda hora a gente vê nos teatros ou nos lugares onde acolhe essas coisas. Ai, café bom, bem bom, ainda bem que foi o que fiz. Então, para mim, é um prazer, assim. E como a gente estava falando ali antes, né? A gente já estava conversando antes, Eva. Jean, eu queria que tu te apresentasse para as pessoas aqui de Pelotas. E queria que tu falasse um pouco mais também do falasse... repetisse, na verdade, de uma certa forma, o que tu estava conversando com nós ali, porque é muito interessante, assim, saber dessa coisa do território, da cultura do território, né? Do quanto esse território já foi dizimado, está menor e não sei o quê. Então, eu gostaria que tu falasse. Um prazer imenso te ter aqui. Guri de 26 anos.
3: Bom, antes de tudo... eu quero desejar uma boa tarde a todas as pessoas que estão conectadas com a gente aqui agora. E não por uma questão de ser primeiro, que eu disse primeiramente boa tarde, mas primeiramente eu gostaria de dizer e de pedir licença para adentrar esse espaço construído através de vocês, mulheres, um portal para mulheres, onde eu honro, né, essa entrada aqui, através das mulheres que me conectaram a esse mundo, que são as minhas avós, que é a minha mãe, Dona Tida, que que está lá no território, que são as minhas 7 irmãs que me criaram, que me educaram e que me mostraram caminhos que hoje eu consigo perceber que foram e são diferenciais na minha construção como ser humano. Então tenho uma honra muito grande de estar diante de duas mulheres que conectam o mundo através da arte, da comunicação, da música, do conhecimento. Isso para mim já é... E aí quando você me cita duas pessoas que são duas queridas, que é a Kátia de França, e também você conheceu aqui no... Você falou da Kátia de França, da Badia Assad, da Selmar. Uhum. A Badia eu não conheci pessoalmente. É, Dona Kátia me chama de meu netinho.
0: Ah, que lindo.
3: Eu tive a oportunidade de compartilhar o palco com Dona Kátia num festival em Brasília. E foi um acontecimento porque uma parte da minha história passa-se por João Pessoa, na Paraíba. E eu só ouvia falar muito de Dona Kátia, da música dela que eu escutava, e nunca tinha encontrado. E aí um festival me fez uma proposta, perguntou o que eu achava dela, se dava certo a gente se conectar. E ela também, quando fizeram a chamada de vídeo entre a gente, chorava ela de lá e chorava eu de cá. E quando a gente se encontrou, foi um abraço sem tempo, onde a gente se emocionou muito e ensaiamos. Eu me lembro e me emociono, porque Dona Kátia é muito mais do que uma reparação histórica, a mulher preta nordestina, a mulher preta da arte, a sensibilidade e a mãe dos moveres naturais da vida que está naquele ser tão especial que é Dona Kátia de França, por quem eu tenho muito respeito, muito carinho e muito amor. Então, estar aqui hoje, assim, nesse projeto que é o Sonora Brasil, promovido pelo SESC, que difunde a cultura brasileira, que promove o intercâmbio entre as pessoas e entre as artes, né, em todas as suas diásporas, não só a arte desse território ou do território lá de cima, mas do território brasileiro, porque ao chegar aqui, ao se confluir com as artes que aqui existem, todas as artes que vêm do mundo acabam se tornando, de alguma forma, a arte brasileira. E eu, nesse projeto, estou como um interlocutor, uma ponte, né, entre a cultura originária e a cultura do Brasil. Poder estar aqui no estado do Rio Grande do Sul, falando sobre a cultura mãe do meu povo, que é a cultura do povo Pancararu, através da música, através de uma experiência que é permeada totalmente pela coletividade, pelo modo de vida tradicional, que é um posicionamento contracolonial a todas as imposições que nós vivemos ao longo de 526 anos de colonização, é mais do que uma força, é mais do que um mover, é o momento em que a gente promove um convite à sensibilidade, ao ouvir e a entender a multiplicidade cultural que esse país tem. Ao mesmo tempo, ela também tem me mostrado pessoalmente uma intersecção muito grande, a cultura gaúcha. A cultura do território do Rio Grande do Sul tem muito a ver com a cultura do Nordeste. Existem vários paradigmas, vários barrismos e várias discussões que eu considero discussões pobres, uhum. Né? Aonde, quando se faz algum tipo de comparatismo, cultura não se compara, cultura se respeita. A partir do momento em que a gente conhece, eu penso que a partir do momento em que nós conhecemos a cultura do outro, isso gere na gente minimamente o respeito por ela. Não me cabe querer reproduzir a cultura do outro, me cabe contemplar, me cabe entender o que é interculturalidade, entender que eu posso aprender com a sua cultura, que eu posso alimentar a minha cultura com sua cultura, mas eu jamais vou ser você. Isso é bonito demais. Isso é a coisa mais interessante. Diante de tudo que eu passei aqui, eu não me senti fazendo apropriação, comprando um sapato gaúcho. Eu consegui me sentir contemplando a cultura. Que lindo, eu quero isso no meu pé. É, que lindo que essa camisa ou que esse chapéu pode me trazer um outro olhar. É, e eu não, jamais vou dizer isso é uma estética que eu estou criando. Não, essa estética do território gaúcho, isso é interculturalidade. Isso é aprender, eu posso, o que eu puder utilizar. Eu jamais iria estar confortável, por exemplo, vestido de gaúcho. Uhum. Porque isso já nem parte para um outro lugar. Mas aí
0: eu... já tem outras exigências.
3: Então eu acho que essa troca, quando ela vem por essa parte material, é tudo bem, tudo certo. Mas a principal para mim é aquela que é o patrimônio material, que é intocável, e o imaterial, que é tão pouco tocável, que é a que vem comigo, que é a que vem na minha música, e é a que faz essa relação também com esse patrimônio que é a cultura do Sul, né? Então, para mim, está sendo um momento de muito aprendizado. É, eu chego aqui com muita humildade, com muito respeito, mas também com muita consciência daquilo que esse momento representa. Um homem indígena, nascido no território, vivenciador da sua cultura, da sua tradição, em um espaço majoritariamente de uma cultura múltipla também, e que tem um histórico que precisa ser relembrado para todas as pessoas que fazem esse estado. A história dos povos originários aqui no Sul não é uma história bonita. E eu estou aqui nesse lugar. Ontem eu me apresentei em Rio Grande. E lá eu disse que eu iria cantar para os povos Caingangue, para os povos Guaranis, para o povo negro dessa região, desse estado. E aqui em Pelotas eu também vou dizer isso. Uhum. Vou cantar para honrar a ancestralidade, que é a mesma, a ancestralidade do Sul e a ancestralidade do Nordeste, do Norte, de onde quer que seja desse país, é uma só, que é a ancestralidade dos povos originários. Então, é motivo de honra, de alegria, mas também é motivo de reflexão para muitas coisas. Ixi, mas eu falo, né? Acabou.
0: Ainda bem que os microfones estão abertos para isso, né?
1: É isso. A gente... eu também... eu acho sensacional isso, porque, bem como tu disseste aqui, né? Para a cultura indígena, o Rio Grande do Sul não é bom, né? Para a cultura, para os negros também, o Rio Grande do Sul não é bom, né? Porque muita gente vem de outros lugares, de outros estados, e acha que o Rio Grande do Sul não tem negros, né? Mas a gente poder apreciar... Como é que tem sido? Isso eu tô curiosa para saber. Como é que tem sido a tua estadia? Assim, como é que tem sido os shows? Como é que as pessoas têm... como é que as pessoas se comportam no teu show? Assim? Como é que foi ontem em Rio Grande? Como é que...
3: Olha, ontem em Rio Grande, para nós, assim, foi até uma renovação. A gente veio de uma experiência numa outra cidade em que nós fomos colocados em uma programação dentro de uma festa tradicional gaúcha. Então, quando eu cheguei em praça pública, e para mim foi um dos momentos mais tensos da minha vida, assim, porque eu sei do posicionamento que a minha música promove. Eu faço uma música contracolonial, antirracista, e eu sei também que ela não cabe em alguns lugares onde esse público não foi preparado para isso. Então, eu vinha dessa tensão, dessa apresentação musical. Por sorte, essa apresentação acabou ficando, acho que, 6 pessoas. Uhum. Então, isso me provocou uma enorme reflexão, porque, poxa, eu viajei mais de 4 mil quilômetros para fazer esses shows. Então, fazer uma apresentação para 4 pessoas, depois de ter passado toda a atenção, qual repertório eu toco, será que eu faço esse repertório, será que não vão se sentirem...
1: Tinha muita gente antes.
3: Antes, e quando foi na hora do meu show, então não tinha ninguém. E o termômetro marcava 9 graus, então mais frio do que isso, tanto na temperatura do
1: como
3: que
1: na reação,
3: como na reação. Mas esse foi um ponto baixo do processo. Eu tive diversos outros momentos em que foi muito caloroso, assim. Uhum. Pelo menos as pessoas que se disponibilizaram a estar ali, a ouvir, né, que emprestaram seus ouvidos e sua atenção e seu corpo, demonstraram. Eu ouvi de muitas pessoas também a importância de trazer esse tipo de sonoridade para o Rio Grande do Sul, porque é necessário para promover reflexões e para trazer também a diversidade brasileira. Isso foi um ponto muito bonito. Ontem, no Teatro Municipal, lá no Rio Grande, foi assim, consagrador, eu diria, porque as pessoas receberam com muito calor. A gente vai, ao longo do show, construindo uma narrativa meio que metaforicamente ou subjetivamente, uhum, até por uma questão de não colocar ninguém em lugar desconfortável, mas com um discurso pleno, consciente, o discurso que eu falo através da música. E aí foi uma construção muito bonita, com muita participação. Ao final do show, as pessoas ficaram para tirar foto, para trocar uma ideia, e isso foi muito especial. Então, isso renovou bastante, fez com que eu me sentisse motivado em vir aqui na rádio, porque eu não conhecia, eu não sabia. E tem esse temor também, eu tenho esse temor.
0: Que rádio é rádio,
3: poxa,
0: né?
3: Será que eu vou? E aí eu não sei o que vai me esperar. Ou eu também não estou, dentro das minhas construções atuais, eu estou disposto a ceder o que for possível para manter o diálogo, uhum, mas existem coisas que são...
0: Em lugares que não nos pertencem.
3: E
0: né?
3: Que não me cabem, que o meu discurso não cabe, e está tudo certo, está tudo bem. E aí eu vim com esse temor, e aí fui recebido aqui pela Elô, e a gente já trocou uma ideia ali, e isso tirou os cadeados que estavam meio que aqui. Então me sinto muito à vontade, e eu acho que isso também é um pré-acontecimento para o show de amanhã, né? Isso já destrava muitas coisas, já me faz também subir no palco com mais certeza da minha missão, porque ela vai além dos meus gostos e do que eu acho que é meus direitos. É uma missão. A música que eu trago é uma comunicação direta com o consciente, com o subconsciente presente e com o subconsciente que necessitava estar aceso, que é o ancestral. É uma música que é construída a partir de uma relação com a natureza, com a terra, com o ar, com o fogo, né? com a água. O show é construído todo pensando nesses elementos. E nós, que somos esses seres dispensáveis da natureza, que somos os seres humanos, acho que da natureza somos as únicas coisas que são realmente dispensáveis.
0: E ainda chamamos outros de inanimados, né?
3: Exatamente. Eu acho que... E aí é mais por dizer assim, olha, igreja, presta atenção, a gente precisa cantar uma mesma música, a gente precisa cantar uma mesma consciência, a gente, que é a consciência da preservação dos bens naturais que promovem a vida, que fazem com que nós estejamos aqui a cada dia, um motivo de agradecimento. Poxa, eu ainda não fui consumido. Poxa, a poluição do rio ainda não me infectou. Poxa, a falta de árvore no planeta Terra ainda não está me impactando da forma que que me levou ainda. E a gente não está pensando nesse lugar. A gente está pensando num crescimento, numa evolução, numa verticalidade absurda, aonde crescer é só para cima, né? E a gente precisa começar a pensar nesse crescimento horizontal, no crescimento em que todos nós consigamos nos ver à mesma altura. Com
1: eu
3: o mesmo
1: acho que ainda
3: olhar.
1: Não vai ser nós, né?
3: Eu acho que não, também. É. Mas eu acho
1: ainda
3: que...
1: Mas acho que ainda vai levar... Além de não sermos nós... Acho que ainda vai levar um tempinho já.
3: Sim, e mas essa construção, ela precisa... Assim como nós ouvimos as histórias dos que vieram antes da gente, por eu que venho de uma cultura da oralidade, eu cheguei a dizer assim, eu conheci pessoas que não sabiam quem era o presidente do país. Uhum. Eu conheci pessoas que não conheciam um vereador. Uhum. Eu conheci pessoas que não sabiam quem era o deputado da vez.
1: Mas que viviam. Que não,
3: e viviam e viveram muito bem seus 90 anos. Viviam da cultura que plantava, daquilo que plantava, da água que batia no telhado e captava. Eu conheci pessoas que viveram assim e viveram muito bem. E construíram seu legado. Ao mesmo tempo também conheci pessoas que foram politizadas e que lutaram para que o nosso território esteja de pé hoje. E a importância disso. Então, quando a gente tem esse espaço de vida da oralidade, a gente sabe da importância da construção, ou pelo menos da responsabilidade que nós deveríamos ter com a construção.
1: Mas quando tu fala disso, né, aí a gente. Tu tá falando daquilo que a gente vive, que é o que nos. Que nos mantém vivos e mesmo que a gente, que nós sejamos irrelevantes para a natureza, e a natureza está nem aí para nós, graças a Deus, mas a gente, eu digo graças a Deus porque senão poderia ser muito pior, né? Porque eu acho que já teria tudo acabado mais do que já acabou. Porque como eu vejo, e não como uma coisa pessimista, mas como uma coisa de que se eu estou no mundo, eu estou olhando, eu vejo que não tem mais volta, gente. Não tem mais volta. E se tu pensar assim, ó, se a gente pensa, por exemplo, no nosso clima, em tudo que a gente fez com a natureza, em tudo que a gente faz com a natureza, ainda hoje, agora eu vinha vindo para cá e tinha uma senhora comendo bombom, com uma sacolinha da Cacau Show, da onde eu saí também, que eu fui na Cacau, e ela estava comendo um bombom, ela pegou o papel, ao invés dela botar o papel dentro da sacolinha, ela estava parada e eu vinha atravessando e olhando ela. Ela botou no chão. Né? Então, assim, essas coisas mínimas que nós nunca, que não fizemos, não ensinamos a fazer, e ou ensinamos e as pessoas não quiseram aprender, que hoje destrói cidades, países, pessoas, todo mundo anda voando, é árvore, é casa que sai voando, assim como aconteceu no Nepal agora, aconteceu já duas vezes. Essas coisas, elas não vão nos ensinar nada, elas não nos ensinam nada. Todo mundo sabe, por exemplo, que outubro, novembro e dezembro vai ser o pior momento do El Niño. Talvez o início de 2027. Quem é que está cuidando disso? Olha as eleições. Olha o tamanho da poluição que a rua tem agora. Assim, já morreu gente porque foi atropelado, porque o carro não viu por causa das não sei o quê. Então, assim, isso que eu estou dizendo, mas isso não tem nada a ver. Tem a ver. Tem a ver com a nossa falta de educação. E essa educação não vai ser agora que nós vamos conseguir. Entendeu? Então, assim, é muito importante para nós, era isso que eu queria chegar dizendo, que nós, que uns poucos, que são os poucos que vão lá te ouvir, que vão ouvir outras pessoas, que vão, né? Porque pelo menos a gente vai morrer igual, do mesmo jeito, mas consciente.
3: Ah, eu acho que a gente vive uma consequência muito grave daquilo que foi colocado como justiça. A justiça que o povo brasileiro segue, acredita, ela acredita na. Ele sempre diz: pode passar ileso aos olhos humanos, mas a justiça divina não vai passar. A gente tá muito, a gente foi muito educado a acreditar que a penalidade pelas nossas infrações, elas vão ser um dia cobradas, né, como dizem,
0: um terceiro,
3: por Deus, né? É. Então a gente, é, essa culpa ou essa penalidade cristã faz com que muita gente ache que um ato de jogar um papel no chão não é um ato de
0: não tem importância, né?
3: De importante, né? E aí a gente, quando a gente vem de outra cosmovisão, de outra cosmopercepção, a gente entende que a justiça de alguma forma se manifesta através dos desequilíbrios.
1: Sim, sim, claro.
3: Como que eu tenho uma nascente de água e eu vou lá e tem muita árvore ao redor e eu vou lá e corto todas as árvores, eu estou precisando da água? Não. Se eu cortei, o que faz ter a água
0: que segura,
3: ali,
0: né?
3: São as árvores, aí eu vou lá e corto. E aí eu acho que isso não é pecado. Mas aí disseram que é pecado se eu... sei lá, existe uma lista de pecados, né?
0: Os pecados capitais, os pecados...
3: Existem os 10, né? Que se você cumprir um, ou você cumprir 9 e não cumprir o 10º, você está condenado do mesmo jeito. Aí o cara diz, ah, então já que eu estou lascado mesmo, então vou pecar o máximo que eu puder. E aí a cosmovisão talvez não deveria ser exatamente essa. Eu acho que a gente tem que entender que nós, de alguma forma, somos responsabilizados por cada ato inconsequente desse, que vai de encontro à permanência da vida mesmo. Se eu jogo um papel no chão, eu também tenho o mesmo caráter de que pode pegar algo que não lhe pertence, ou eu tenho, o mesmo caráter de acreditar naquilo que eu sei que é mentira, daquilo que eu sei que é danoso para o bem comum. Ou quem joga um papel no chão, resumindo, não tem a menor consciência social humana necessária para viver aqui. E aí, na minha visão radical, quem faz isso devia ser exatamente abduzido na mesma hora. Jogou um papel no chão. Tchau.
0: Sobe. Jean, deixa eu... Daqui a pouco eu vou sair, mas eu queria só perguntar, assim... Tu vai trazendo isso, que é uma... Tu viveu e vive, né? Uma cultura que é um outro tipo de ver o mundo. Uma outra cosmovisão que tu tá trazendo, né? E aí eu queria que tu contasse um pouquinho como é que isso vai influenciando na tua criação musical.
3: Sim.
0: Tá? Esse é um primeiro ponto. É, a outra, para te dizer assim, eu acho que a gente está vivendo em Pelotas, tem pessoas dos povos originários, assim, muito menos do que deveria ter, enfim, com toda uma dificuldade. E eu acho que a gente tem vivido umas experiências aí nos últimos, principalmente depois que abriu, 7 de abril, né? Com todas as contradições que tem, né, de ocupação. Mas essa coisa da música, eu vou chamar música indígena, assim, não sei se usar, ou afro-indígena, enfim, alguma coisa nesse sentido. E tem sido bem recebida, né, bem sentida. Mais do que bem recebida, bem sentida. Então, é um pouco isso, assim, né? Como é que é essa coisa... Porque tem oralidade junto... Óbvio que uma música ela se transforma numa letra, né? Mas que tem sons da natureza junto. Então, nos conta um pouquinho, né? Como é que é o teu processo de criação.
3: Eu começo meu processo criativo por volta dos anos 2000, 99, 2000. E eu vinha já com a intenção, lógico, que é o que está dando certo, né? A primeira leitura grosseira de quem começa na arte... começar reproduzindo aquilo que já está. E eu queria ser um cantor, né, pop, mas aí eu tinha uma coisa que não me favorecia em nenhum aspecto, que foi o que a minha consciência veio construindo ao longo da caminhada, e as situações em que eu enfrentei também me mostraram que eu estava completamente errada. Quando eu fui fazer a leitura de que quais cantores pop indígenas tinham de referência para mim, nenhum. qual música tinha, hoje é viralizar, mas na época, qual música tinha estourado de um cantor, artista indígena no país nos anos 2000? Pode pesquisar aí na internet, não tem nenhum.
0: Não tem.
1: E agora? Diz o povo aí.
3: Agora tem muita gente fazendo muita coisa no Brasil inteiro. Né?
0: Tá espalhado.
3: Algumas, eu assumo um lugar que eu não coloco nesse lugar de querer reconhecimento, por isso não. É de ser um dos precursores da música indígena contemporânea, que é onde a gente usa os elementos da música do mundo, mas que traz a matriz, a referência, a cosmologia da vivência com o território. E a minha chave vira exatamente aí. A chave vira quando eu começo a falar daquilo que eu tenho pertencimento, que eu tenho conhecimento, que eu tenho vivência, e que isso funciona antes de tudo, antes de funcionar no mundo, ela funciona dentro do território.
0: Funcionou para ti.
3: Funcionou para mim, funcionou para minha comunidade e funciona até hoje, porque o meu trabalho é uma referência para o meu território. As minhas músicas são trabalhadas em sala de aula, em todos os dias, no território Pancararu. Eu tenho música que é considerada um hino para o povo Pancararu, que todos os Pancararus, em qualquer lugar que ele tiver, ele conhece. Então isso, antes de qualquer coisa, é aquilo que é começar de forma contracolonial mesmo, que as pessoas dizem, ah, santo de casa não faz milagre. Né? Eu, primeiro, não sou santo. Segundo, não estou atrás de milagre. Eu só quero fazer uma música que chegue até as pessoas e que, a partir disso, chegue também à consciência. E aí essa música, ela começa a ganhar outros espaços, ela rompe o limite da aldeia, do município, do estado, e aí começa a chegar também em outros lugares, que é o que está acontecendo aqui e agora.
1: Muito bem. Tá, mas olha aqui, lá nós estávamos ali conversando e eu te perguntei quais eram as tuas referências musicais. Tu ia me responder?
3: Ah, sim.
1: E não respondesse.
3: É, eu comecei respondendo em partes, né? Que a minha referência total, ela está no território que é a nossa cultura, a nossa tradição, que é muito forte musicalmente falando, e em todos os campos da arte. Tá. Que a gente tem a pintura corporal, a gente tem a culinária, a gente tem a dança, a gente tem os cantos tradicionais, a gente tem toda aquela espiritualidade onde a gente não separa por bloquinhos ou por caixinhas, como geralmente no mundo não indígena se separa. Nós vivemos a saúde, a cultura, a educação, tudo junto, está tudo ali. Então isso já é um embasamento forte. Quando eu começo a ouvir através da rádio, alguns missionários passaram lá pelo território e deixaram um gravadorzinho desses de fita, bem antigo. E aí inaugurou uma rádio na nossa região chamada Rádio Delmira FM, que tinha um programa chamado FMPB, de 7 da manhã até as 8. E tinha um momento também de meio-dia a 1 da tarde. Mas a gente não podia ouvir rádio. Meu pai não permitia que a gente ficasse ouvindo rádio, ele dizia que era influência, não sei o que. Eu ouvia escondido e comecei a gravar esses programas. E aí me começou a aparecer músicas para mim, tipo início dos anos 2000, começou a aparecer ainda as referências da música popular brasileira, da MPB.
1: Tá aí quem assim?
3: E aí chegava Chico Buarque, Djavan. Eu nunca gostei muito, assim, de Chico Buarque. É complicado demais. Você passa a vida todinha para aprender a tocar uma música e a vida acontecendo, quando você vai tocar não tem mais graça. Porque é uma música difícil, danada, eu não sei para quem ele faz muito aquilo. E acho massa, tá? Acho incrível. Mas aí eu já me identificava muito mais com o Milton Nascimento, com o Djavan, com o Luiz Gonzaga, com o Gonzaguinha. Eu fui escolhendo esse meu timinho, assim, básico de compositores, de cantores, e fui fazendo o meu repertório, tirando essas músicas de ouvido. E eu acredito que foram essas músicas que são essas músicas que me influenciaram, que se tornaram referências, apesar de que há um bom tempo eu deixei também para exatamente construir esse meu caminho de identidade sonora, para não ficar tão preso a essas referências. É, escuto hoje quando lançam alguma coisa nova e tal, mas já não nesse lugar de essa música me representa. Até porque quando o letramento começou a chegar na minha vida, eu não me senti representado absolutamente por nada daquilo. Apesar de ver muita coisa que a música indígena influenciou muitos desses fazedores de músicas consagrados no país, ali também houve uma espécie de apagamento da cultura indígena. Porque quem disse que lutou pela música indígena gravou um álbum com indígenas, mas não ajudou a construir uma janela aonde nós pudéssemos dizer assim: existe o pop, existe a MPB, existe o reggae, e a gente não tem uma caixinha de música indígena. Nunca teve. E isso para mim é um apagamento, porque nós somos a primeira música desse país. A primeira música executada nesse país foi a música indígena. E outra, ela já era diversa, porque ela era com muito mais de 1000 povos distribuídos nesse território pindorâmico. A música originária do Rio Grande do Sul, a primeira daqui, era ela, do Nordeste, do Sudeste, de onde quer que fosse. Ela era e sempre foi a música indígena, e nós nunca tivemos essa caixinha. E aí a gente passa a construir essa abertura, chamando de música indígena contemporânea, com nomes como, por exemplo, Bros MCs, que são Guarani, sei lá, Diuena Ticuna, Eric Terena, enfim, são Brisa Flor, Ian Wapichana, são muitos nomes hoje da música indígena, trazendo uma música catumirim, uma música contracolonial, trazendo uma música onde ela usa as referências da música do mundo, mas o discurso ele está totalmente pautado no que a gente acredita, no que a gente acha importante dizer, e que é, sobretudo, uma música altamente pedagógica, que eu acho que é um outro olhar. Entender, por exemplo, uma das coisas que me faz acreditar e vivenciar a música ainda é o poder pedagógico que ela exerce na vida das pessoas. Se eu passar, de repente, a desacreditar que a música não é mais uma pedagogia, eu acho que eu passo a desacreditar em muito daquilo que a vida exige de crença, de fé. A música, para mim, ela me trouxe toda a consciência que eu preciso, o que eu precisei e que vou precisar para viver, para entender o outro, para entender o que é a diversidade, para entender, por exemplo, que eu não sou capaz de abraçar o mundo inteiro e as culturas do mundo inteiro, que vale muito mais a pena eu conhecer sobre mim do que sobre a história do americano que foi primeiro lugar durante muito tempo. Ele está fazendo a parada dele, sabe lá o preço que ele está pagando. E eu preciso trazer a tona, a referência do que é meu território, porque isso é uma forma de assinar o livro de existência do país. Se eu estou aqui falando de Pancararu, quantas pessoas não estão ouvindo agora o nome Pancararu pela primeira vez? E eu espero que nunca esqueçam, que a minha passagem seja marcante na vida dele. Não diria nem a minha, mas que a minha música faça com que esse nome permaneça vivo, porque pode chegar um tempo em que seja necessário a gente redemarcar o nosso território, porque esse país está louco, a política desse país está desequilibrada, as pessoas estão querendo tudo a todo custo, e a gente vem na construção de uma humanidade que tem como característica dizimar, matar, destruir culturas. E eu acho que só a partir da conexão de pessoas conscientes é que a gente pode construir uma barreira, né, de manutenção, né? Hoje o povo pancararu tem a mim, tem outros artistas que estão por aí, mas existem povos que ainda não têm esse nome. E aí quando eu venho aqui, quando eu falo sobre o povo pancararu, naturalmente eu estou falando sobre os povos indígenas. É lógico que eu não tenho como ser um representante de todos, mas é importante que nós saibamos da existência e da necessidade de manutenção dos povos originários do país.
0: Não, só de saber que não é o único povo, né?
3: Isso.
0: Que existem vários povos.
1: Meu povo, eu acho que deu. Por nós, né? Eu tô vendo, Luquinhas, querido. Tu não me disse que não, porque eu sei que é verdade. Tu tá ansioso, porque tu é um cara que vive assim, né?
2: Né? Infelizmente a produção te faz correr, né?
1: A produção te faz correr. Então eu sei qual é.
2: Não, mas aqui estamos com tempo. Tá. Só tô pelo Jean aqui. Ele...
1: Mas a produção quer falar um pouquinho?
0: Vamos fazer uma troca aqui. Simbólica, eu preciso sair.
1: Vamos falar, meu amor. Olha aqui.
0: Amanhã eu estarei no show, viu?
3: Oh, por favor. Vai ser uma honra.
1: Se tu amanhã tá podendo vir aqui.
0: Eu vejo agora, tá. Mas a mesma coisa. Cheiro. Pode ser, mas a mesma coisa, tem que sair às 17.
1: Tá, mas não tá mal, mas aí tu. Igual porque. Até porque era essa a tua pauta hoje. Também. E aí tu vai estar aqui também.
0: Deixa eu dar um abraço, meu.
1: Tá? Queridão.
0: Todo mundo vai.
3: Muito obrigado, viu? Prazer ter todo mundo.
0: Sinto muito, mas eu tô vendo como é que é na outra funcionalidade.
3: Sim. Elo, tem um pessoal aqui comentando, e aí quero fortalecer esse convite e dizer para as pessoas que estão nos assistindo aqui. Que a gente possa se encontrar amanhã no...
2: Isso.
1: Eu ia e falar é gratuito, né, gente? Não tem que pagar
2: isso,
1: nada.
2: A retirada de ingresso a gente está fazendo, então tem ingressos na bilheteria do 7 de abril ali, que está sendo distribuído. Tem ingresso lá no Sesc, para quem quiser retirar também. E tem também ingressos no e-commerce, né, do Sesc, que é ali no internet, no e-commerce/serviços culturais. E também, quem por acaso, não consegui passar no SET, não consegui passar no SESC, não consegui pegar, vai na porta. Porque eu vou estar lá de noite, ali, junto com a produção, e pode ali chegar, que a gente sempre tem...
1: E hoje é SESC ou não?
2: Não, hoje não é do SESC. Não, hoje o evento lá não é nosso.
1: Um beijo.
2: E aí, então, quem quiser, pode chegar, a gente está convidando, a gente já tem bastante ingressos na rua, né, pessoas convidadas, mas sempre tem espaço para todo mundo ali. A casa é sua, como diz, né? É. Só chegar.
3: Ou seja, por minha conta, pode ir lá.
2: Isso, tudo pago na conta do Jean. Com certeza, pelos outros lugares que eu falei com os colegas, o show é maravilhoso. Ontem em Rio Grande, como ele estava falando, eu falei com a colega lá também, com a Grace, com a Raquel, que eu conheço de lá. E foi sensacional o show lá, todo mundo curtiu muito. E eu acredito que amanhã aqui vai ser vibe igual ali no set, que o pessoal tem comprado as atividades, né? De ir, de prestigiar, de fortalecer a cultura, né?
1: Tá todo o 7
2: de
1: abril, né?
2: Tá, a gente voltou com toda a força ali, né? A gente tem uma parceria boa ali com o Alexandre Matos, com a Maureen, com a secretária de cultura também, né? A gente tem levado as atividades do Sesc todas para ali que a gente pode. Na grande maioria, os nossos eventos são com entrada franca ou ingresso solidário, né? Porque a gente acha que tem que disseminar a cultura e proporcionar para todo mundo poder assistir e ter essa, porque a gente sabe que o teatro ficou fechado por 16 anos, então tem várias pessoas que nunca entraram ali para assistir um espetáculo, né?
1: E agora
2: então é oportunidade, né? Não pode dizer que não tem oportunidade, porque tudo que a gente tem trazido aqui, a gente tem colocado com essa facilidade da entrada franca, ou com ingresso solidário, ou um preço bem baixo, né? Então tá todo mundo convidado amanhã, às 20 horas, para assistir já lá o Jean, né? E assistir o Sonora, que é um projeto lindo, lindo, lindo.
1: É lindo demais.
2: Já teve diversas outras etapas. Então é uma oportunidade única, vou dizer, que o pessoal lindo. Não vai ter oportunidade de ver de novo o Jean.
1: Isso.
2: Nesse circuito. Talvez só assim ir pro Rio, para Canoas, lá para te ver depois nos outros lugares, né? que o Jean está circulando o Brasil todo, né? Esse projeto então. Do SESC, ele circula o Brasil inteiro. Uhum. O Jean pode dizer aqui quantas cidades ele já Nossa. Andou, mas ele já andou por muitos. Já pegou frio, calor, neve, chuva,
3: tudo.
2: Tornado, tempestade. Então, a gente está com essa opção de trazer esse espetáculo, então, aqui, né? Uhum. E convidar todo mundo, como eu falei, entrada franca, quem quiser assistir amanhã o Jean ali no 7 de abril, está extremamente convidado por nós.
1: A gente vai para os apoiadores bem rapidinho, voltamos para conversar mais um pouquinho e... Tá, gente? Seu José Luiz Moraes, pode nos tirar. É, beleza.
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1: Ah, então. Voltamos, né? São 17 horas 12 minutos, Rádio Com 104.5, e esse é o Cotidianos da Eva Santos, que já nos deixou. E eu tô aqui porque tô conversando com esse pessoal maravilhoso que veio de Pernambuco através do SESC, desse projeto que é sensacional. E a gente tá conversando aqui com o Jean, que é o cara que vai fazer o show. Mas eu tô muito curiosa para falar com o produtor dele. E aí eu quero saber, assim, como é que vocês se encontraram? Tu é do mesmo território do Jean? Como é que vocês resolveram que tu ia produzir esse show, que tu ia andar com esse cara? Há quanto tempo tu conhece esse cara? Tu é parente dele? Que me responde tudo, que tu não falou nada até agora.
8: Boa tarde, Elô. Boa tarde a todos os ouvintes. Elô, a nossa história, a minha família... É de lá da mesma aldeia, mas uma parte era poceiro. E a gente convivia com esses conflitos de histórias, né? Meu primeiro emprego foi com o irmão do Jean, aos 13 anos. Hoje eu tenho 43, há 30 anos atrás. E por algum tempo, hoje eu moro em Alagoas, na cidade vizinha, a 58 quilômetros. E um amigo nosso em comum nos encontrou e nos apresentou. Mas, e quando me apresentei, eu sempre falei, tio Nido. E ele calado ficou. Tio Nido era o pai dele. E são coisas assim que a gente nunca foi feito essa pergunta, né? E dentro dessa história, a gente tem quase 2 anos, que é meu parente, é meu irmão, e assim, é um orgulho muito grande trabalhar com ele. E agradecer a você por ter feito essa pergunta, até nos emocionou, sabe, menina?
0: Querido.
8: E agradecer, né? E a gente se encontrou e já tem quase 2 anos que a gente trabalha, a gente tem essa parceria muito grande. Agradecer ao SESC, ao Lucas, por essa oportunidade, né? E dizer que diante desse novo trabalho, também é uma nova missão, a gente fazia outro tipo de produção, mas nunca nesse tamanho, nessa proporção. Tenho aprendido todos os dias, né? E sou muito grato.
1: Sim. Agora, Jean, já que eu consegui aqui emocionar esse parceiro, que não era a minha intenção, mas que bom que eu perguntei uma coisa que ninguém tinha perguntado. Eu quero saber de ti assim o seguinte, qual é que é a dinâmica do show? O que que tu faz? Tu toca, canta, tu toca o quê? Como é que é? Tu tem coisas eletrônicas que te acompanham, mídias, beats, coisas, como é que é?
3: Esse show, ele...
1: Não precisa dizer tudo.
3: Tá.
1: Só diz, assim, o...
3: Esse show, ele tem muitas camadas, Elô. A camada principal é aquilo que, pra mim, é a força motriz do show. Como eu comecei a montagem desse show, foi pensando exatamente nos elementos naturais. Terra, água... E eu fui separando músicas dentro desses contextos. E como eu sou compositor, sou instrumentista também, toco ali meu violãozinho e dou pitaco nos outros instrumentos todos. É um show formado com percuteria, samples e sintetizadores, e instrumentos tradicionais como buzo, maracá. E aí tem um contrabaixo também. Então somos 4 músicos.
1: Ah, aí ó, são 4. Ah, não é só tu.
3: Não sou só eu. Somos 4 músicos.
1: Perguntando que a gente
3: no pensa. Palco. É uma sonoridade, eu diria que... Eu acho que ninguém inventa mais a coisa, né? Mas eu acho que a gente recria a partir das perspectivas. Sonoridades que soam até diferentes, vamos dizer assim. E com letras que são muito profundas, né? Tipo, são comunicações, eu acredito ser comunicações necessárias que conectam o ser humano com o princípio ativo da vida, que é como ele se vê nesse mundo, né? Tipo, o show... Ele tem uma coisa que foi algo, uma experiência que eu tive descendo uma serra lá na aldeia, e essa mensagem chegou para mim de forma muito forte, que diz assim, ó: Senhorzinho mandou dizer

Preserve as fontes, as nascentes de água pura.

0: elevado. Não. Estamos aqui. Estamos pisando no chão. Estamos sentindo um mau cheiro. Estamos vivos. Sentindo. E o convite é para esse lugar. E aí, com as camadas sonoras todas que a gente inventou lá, sem estar muito preso à questão de mercado, ah, será que vai ser absorvido isso? Será que isso vai tocar no rádio? Será que não é construído nesse lugar?
1: Tá, mas me diz uma coisa, que agora eu fiquei mais curiosa ainda depois que tu cantou. E eu super tô entendendo o que, que vai ser o show, mas assim, quero saber mais. É um show mais... tem alguns momentos mais intimistas, né?
0: Sim.
1: E tem alguns momentos mais...
0: mais pulsantes.
1: Cima, sim, mais...
0: Tem, exatamente
1: isso. O povo fica...
0: para balançar um pouquinho, dentro desse nosso contexto rítmico.
1: Porque hoje a riqueza de efeitos, de coisas, né? De possibilidades que tu tira...
0: Exato.
1: Né? Tu consegue fazer uma coisa linda também, né?
0: A gente traz, por exemplo, referências do coco junto com o toré, que são dois ritmos indígenas, e que ali misturado com um beat, com uma batida, com um baixo,
1: baixo,
0: uma,
1: né,
0: percussão, sim, com um sintetizador junto, com uma coisa...
1: Sim, é uma banda, né?
0: Promove uma sonoridade bem contemporânea, assim. Ao mesmo tempo também que a gente traz o toré bem duro, né, do território, bem característico, com harmonias que levam a pessoa a outro lugar, assim. Então é uma experiência, eu diria que é uma imersão na cultura originária do nosso país. É
1: como é que é lá no território, gente? Como é que vocês fazem assim para entrar em estúdio? Como é que tu faz as gravações dos teus álbuns?
0: É. Agora, por exemplo,
1: tu tem que sair do teu território e ir na capital, ou tu tem que ir para um estúdio, tu aluga? Como é que tu faz?
0: Nós gravamos agora o último álbum. A base dele toda a gente gravou em São Paulo. E o restante das coisas, por exemplo, algumas vozes, alguns violões, alguns teclados, a gente gravou tudo lá no nosso home, dentro da aldeia, com o nosso microfone, com nosso equipamento.
1: Vocês têm um estúdio também?
0: Nós temos um home studio que dá para fazer a pré-produção.
1: Sei.
0: Até porque também não teria como a gente... longe, né? E aí a gente fez a base toda do álbum, a preparação toda, a pré-produção toda no nosso território. A gente já ensaia hoje, por exemplo, grava em multipistas, dá para ouvir direito todo mundo, dá para dar uma mixada ali e a gente se escutar bem. Isso facilita muito porque a gente está circulando com esse show. Nós fizemos uma imersão de 3 dias para construir o show inteiro, só que teve a pré-produção, né? Eu fiz a pré-produção com... A direção do show é minha e de Pedro, que é meu sobrinho, que tá comigo, colado sempre. A gente fez a pré-produção, aí fizemos uma imersão de 3 dias e pegamos a estrada. E aí tem... lógico, agora já, a gente já tá lá no... Sei lá, nem sei, 12, 15, não sei quantos shows a gente já...
2: 15º, é.
0: 15º. Aí já tá todo mundo mais relaxado, assim, já tá... E aí, a primeira circulada que a gente deu com esse show, quando a gente voltou pra casa, Pedro, vamos mudar isso, lá, todo mundo doidou de novo, ah, meu Deus, sei o quê. Porque aí a gente sentiu, né, eu senti a coisa, eu venho já dessa coisa de estar com a música autoral circulando.
1: Tu estudou música?
0: Não.
1: Não? Ah, isso é legal.
0: Eu tô circulando com música autoral há mais de 15 anos. E é uma coisa doida mesmo. Tipo, eu não uso a música de ninguém para abrir porta para mim. Quando eu vou para um lugar, eu canto minha música. E aí, quem gosta, gosta. Quem não gosta, paciência. Mas é ela que eu tenho para dizer. É ela que eu tenho para...
1: Então, tu não faz cover de ninguém em lugar nenhum.
0: É,

0: quando cabe dentro, por exemplo, nesse show, a gente, eu senti muito, acessei há um tempo, conheci uma música do Jorge Portugal e Lazo Matumbi. E aí ela tá no show. Chama-se 14 de Maio, é uma música que, que ela fala sobre o, um dia depois do 13 de Maio, que é uma data tão complexa,
1: né? Um compositor e um cara sensacional. O Lazo é baiano, né?
0: Baiano. No dia 14 de maio eu saí por aí.
1: Ah, é lindo, é lindo, é lindo.
0: Não tinha é trabalho, lindo, nem casa, nem pra onde ir.
1: É lindo.
0: Levando a senzala na alma, eu subi a favela, pensando em um dia descer, mas eu nunca desci. Zanzei zonzo em todas as ondas da grande agonia. Um dia com fome, no outro sem o que comer. Sem nome, sem identidade, sem fotografia. O mundo me olhava, mas ninguém queria me ver. E aí a gente fez uma versão, deu uma outra roupagem para ela, né? A partir daquilo que o show também propõe. E uma outra intervenção muito rica, que eu acho um ponto alto do show, com uma divisão rítmica bem louca, é um poema que eu musiquei do mestre Nego Bispo. Que é um poema chamado Expropice. Eu tive a oportunidade de conhecer Nego Bispo, ele frequentou, foi na nossa casa lá no território indígena. Fomos o único território indígena que ele conheceu. E ficou essa herança ali. E essa música a gente traz também um depoimento, né, um recital dele dentro da música, que é um momento bem especial também.
1: Eu tô respondendo aqui um negócio de... As pessoas querem saber se tem que pagar, né? Esse negócio de ter que pagar. Mas tá. Eu te perguntei tudo porque, assim, tu sabe que eu sou uma figura... Eu não sou muito certinha, né? Eu sou meio louquinha da cabeça. Mas eu digo isso, assim, não que eu ache... Eu acho os loucos maravilhosos, né? Que eu, coisa boa que hoje tem mais gente louca. E, então, assim... as pessoas estão falando as coisas desde criança, assim, e eu estou imaginando. Então tu vai falando num lugar, numa coisa, como é que tu está fazendo, e eu estou junto contigo
0: criando o roteiro,
1: criando. Eu crio dentro da minha cabeça como é que vai ser.
0: Eu também sou assim.
1: Eu sou assim. E aí tu fica falando assim, eu fico imaginando como é que é o estúdio lá do teu lugar. Já fiquei imaginando como é que é o Pedro, que é teu sobrinho. E aí já não sei o quê. E aí tem uma outra coisa que eu quero saber. Sempre que tu fazes show, tá? Tu vai com essas pessoas, com essa banda. E é assim. Tu tem assim, antes de entrar pro palco, vocês têm algum ritual do território, da vivência de vocês, indígena, para antes, assim, de entrar, uma reza, um negócio, uma coisa que vocês acreditam, assim, atrás da cortina, assim, antes da cortina se abrir, vocês entrar?
0: Sim.
1: Vocês pedem, assim, essa bênção, essa força?
0: Veja, os outros dois músicos que estão com a gente no palco, que é o Nino Alves e o Maécio Lopes, eles não são indígenas. O indígena da banda sou eu e o Pedro.
1: E o Pedro toca o quê?
0: Pedro é o que faz sintetizadores, buzos,
1: tá,
0: e tal.
1: O Pedro, tá.
0: E aí a gente tem um ritual. Okay. A gente tem diversos, assim, da saída do hotel. Na verdade, da chegada na cidade, da chegada no teatro, no espaço que a gente vai se apresentar. De antes de entrar no palco, quando termina também, a gente, independente de ser maravilhoso, incrível ou não,
1: sim,
0: ali a gente sempre faz o nosso agradecimento naquilo que a gente, naqueles que a gente acredita, porque antes de dizer que foi bom ou ruim, a gente está fazendo o que a gente ama e se propôs, que é a música. E antes de tudo também, nós estamos trazendo o nome da nossa comunidade, da nossa cultura, da nossa tradição.
1: Divulgando, né? Isso, né?
0: Divulgando isso, a nossa existência e a nossa... aquilo que a gente... aqueles que a gente acredita, a gente não está aqui à toa. A gente está aqui porque teve primeiramente a permissibilidade do grande Criador e deles que abrem os caminhos para a gente. É muito íntimo, mas eu amo ter. Eles não precisam de proteção, mas eu amo proteger. Isso que eles me fazem acreditar. Proteger, salvaguardar aqui em mim e saber que eu não preciso falar aqui o que é, como é, porque é.
1: Sim.
0: Porque eles não me exigem, não precisam disso. São porque são. E eu sou muito grato e muito... Ai, ai, é muito bom.
1: É. A arte é um negócio muito legal, né, cara? A arte salva o mundo, a cultura salva o mundo, mas, assim, quando tu tem a oportunidade de mostrar tua arte, deve ser sensacional, assim, de andar por todo o Brasil. E isso que tu acabou de dizer, assim, que quem gosta, quem gostou, gostou, quem não gostou, paciência, e é isso. Mas mesmo as pessoas que não gostaram já conhecem, entendeu? E é isso que a gente tem que... E é uma coisa que não se dá conta, né? De quando tu vai fazer um negócio num lugar e as pessoas não gostaram, mas elas já conhecem. Então, assim, né?
0: É.
1: Mesmo que isso não sirva pra elas, elas já têm isso nelas.
0: Às,
1: né?
0: Vezes,
1: tipo,
0: ela...
1: Porra.
0: Às vezes ela não tá preparada pra aquilo, ou às vezes... Aquilo não está preparado para ela. Mas eu, por exemplo, já detestei músicas. E a vida, o tempo, quando eu escutei novamente, eu escutei de outra forma, quando eu compreendi. E eu aprendi muito isso quando o meu pai me deu as lições, as horas de conversa, as cobranças. Naquele momento eu não tinha nenhuma preparação para aquilo. E fazem 17 anos que ele partiu. E aí tem dias que eu não preciso nem levar uma topada para lembrar de coisas que ele me ensinou e que hoje fazem total sentido. Né? É. Quando você estiver nos cantos, não caminhe olhando para o chão. Erga seu olhar. Olhe no olho das pessoas que lhe cumprimentarem. Não pegue na mão de uma pessoa como se tivesse com nojo. Quem lhes tirou a mão, pegue com segurança.
1: E não dê abraço olho. Nas pessoas batendo aqui, ó. Não tá amansando ninguém.
0: Exato.
1: Tá dando um abraço. E o abraço é o sentimento que...
0: Maior troca, né?
1: É a troca, né, cara? É a troca. Na verdade, o abraço e as pessoas... Eu falo muito sobre isso. As pessoas não sabem abraçar, né? Porque as pessoas... Tudo na nossa vida vira uma coisa automática, né? Então, às vezes, tu vai cumprimentar uma pessoa e aí tu pega... Se tu é conhecido dela, assim, tu já vai dar um abraço na pessoa. Mas tu não dá o abraço na pessoa, né? Então, porque assim, tem gente que te pega pra te dar um abraço e ela fala, eu já cansei de dizer pras pessoas assim, vem cá, chega, fica aqui. A pessoa fica assim, ó, ou senão a pessoa te bate assim, eu digo, não me amansa, tá tudo certo, não precisa me dar abraço. E então, são os afetos que às vezes tu dá um abraço numa pessoa quando tu não conhece uma pessoa, ou quando tu te dá vontade, eu faço muito isso. De me dar vontade de dar um abraço em alguém e amar, e tu salva a vida de uma pessoa, e a pessoa salva a tua vida, salva teu dia, sabe? Tu tá ali fudido, porque a gente passa diariamente por milhões de pessoas na nossa vida, quando a gente vai no supermercado, quando a gente sai pra rua, quando a gente não sei o quê, e ninguém sabe da cabeça de ninguém. Ninguém sabe o que, que as pessoas estão passando. Ninguém sabe de onde as pessoas saíram, nem para onde as pessoas estão indo, nem o que, que as pessoas estão passando em casa. Então, às vezes, um abraço é como... E também como tu cumprimentar alguém na rua que tu não conhece. Né? Que é muito comum que as pessoas se olham na rua. Tu, se tu prestar atenção, a gente não abraça ninguém. A gente não cumprimenta, mas eu cumprimento todo mundo que me olha. Porque as pessoas te olham para isso. Mesmo que elas não tenham coragem de te retribuir, elas olham no teu olho. Tu vem vindo assim e alguém passa... Dificilmente alguém não olha na tua cara e se tu dá um sorriso, tu dá um abraço, tu dá um bom dia, um boa tarde. E isso pode ser clichê, isso pode ser idiotice. Isso é verdade. Tu muda a vida das pessoas com carinho. Tu muda a vida das pessoas. Tu
0: totalmente.
1: Muda. E então, assim, eu sempre acredito que essas manifestações... Né, de como vai ser teu show amanhã, vou lá te ver. As manifestações afros também, né, que às vezes as pintas se arrepiam ou não sei o quê, e eu acho que isso faz tanta falta para a humanidade, porque o outro nicho. Não é que as pessoas não prestem, nem que as pessoas não mereçam, ou que a gente como preto, como indígena, como que a gente... Não é nada disso. Mas, assim, as pessoas não estão mais preocupadas com nada na vida, a não ser com elas mesmas, com ganhar dinheiro, com ter tudo de muito melhor, de ser melhor do que tu, de ganhar mais do que tu, de passar a perna em ti. Então, essas coisas... boa tarde, essas coisas, elas influenciaram tanto na nossa vida, mas tanto, que nós estamos aqui vivendo numa porcaria, que a gente... Porque depois também, e isso que eu falava ali fora da história da internet... Ninguém mais... falar de afeto, falar de abraço, falar de dar bom dia, boa tarde, falar de perguntar para alguém assim, como é que tu tá? Tá tudo bem? Isso não se usa mais porque a gente só usa isso aqui, ó. E isso aqui, tu pode escrever uma frase para uma pessoa aqui e a pessoa nunca mais falar contigo.
0: É.
1: Eu já me incomodei com alguém com coisa daqui. Porque tu não sabe o tom.
0: Exato.
1: Tu não sabe o tom. Né? Não é a mesma coisa que eu tô falando aqui. Eu podia estar falando tudo isso aqui, escrevendo, e vocês não sentirem a mesma coisa que vocês estão sentindo agora de eu falar. Sim. Entende? Então, acho que a gente se perdeu. A gente se perdeu no afeto. Né? A gente se perdeu no afeto em todas as medidas. A gente duvida, e isso também falei ali, de tudo hoje. Não sei se tu andou pelo calçadão, mas tem pessoas indígenas sentadas com as crianças no meio do calçadão ali pedindo. Né? E eu já vi mulheres indígenas grávidas sentadas ali. E as pessoas dizem assim, ah, pois é, não dá nada, não sei o quê. Eu já ouvi. Porque para fazer filho serve. Então, assim, ó, né? A gente está precisando muito dessa coisa de se chegar mais, de alguém que... E eu acho muito legal isso que tu tá dizendo, de, assim, eu vou lá e canto a minha música. Não vou, né? Tu não tá indo lá para... Tá indo lá para passar a tua mensagem.
0: Isso.
1: Né? E fazer teu show.
0: Eu me dei conta que não dá tempo de passar várias mensagens ao mesmo tempo, de outras visões, de outras coisas. E tem gente que não precisa de propagação da sua mensagem, porque ele já foi projetado e ok, tá tudo certo. Sobre essa coisa do... A gente tem uma relação no grupo, né, de trabalho. Por exemplo, não é o papel dele, mas o John... Volta e meia ele chega com a água pra gente. Volta e meia ele, uma balinha. Você falando e eu refletindo aqui, que a gente todo dia se pergunta, dormiu bem? Descansou? Isso. Tá tudo bem? Isso. Tá tudo certo, tal. Nos primeiros trabalhos que John começou a fazer com a gente, John me deu uma toalhinha, porque eu tava indo pro show atarentado de coisa, eu tava sem produtor. E eu tava tendo que fazer tudo. Então a última pessoa que eu pensava era em mim. Eu dirigia, eu carregava as coisas, eu discutia com o técnico de som, eu, com o técnico de luz. Era briga toda hora, porque nunca encontrava as pessoas com a sensibilidade para fazer como eu achava importante fazer. Era tudo meio que padrão, e aí eu não queria essa coisa padrão e tal. E aí John me deu uma toalhinha para eu me secar. Em meio a toda essa coisa onde eu nunca fui cuidado, né, acho que é a primeira vez que eu tenho um produtor 2 anos assim trabalhando, isso para mim era um negócio meio esquisito assim. Ele tá cansado, não? Quer que eu dirija um pouco? Tipo, acostumado a dirigir horas, tipo 800 quilômetros dirigindo pra tocar, fazer um show de noite. E porra, o cara diz: ah, meu, pode descansar um pouquinho aí, eu dirijo aí. Ei, para aí, vai comer alguma coisa?
1: Não sei o quê, tá?
0: Quer dizer, eu tenho uma música no show que diz: não despreze um beijo, aprenda a abraçar. Não fuja do amor.
1: Óbvio.
0: Ele vai te encontrar. Não programe a vida, deixa acontecer. Ela fala desse lugar de afeto, de agradecer, de acordar e agradecer por estar vivo, por abrir o olho.
1: Sim.
0: Por você tem ali uma possibilidade. Por exemplo, eu sou criado num meio muito afetivo, né? Eu tenho algumas coisas que eu ainda não sei sobre mim. Eu tenho sempre muito, muito receio, porque eu sou uma pessoa altamente sensível, e às vezes tem gente que me abraça e leva algumas coisas que eu não consigo, às vezes, me proteger de tão intenso. Não é intenso, mas é. E aí eu fico assim. Então aí eu fico: será que a pessoa quer me abraçar também? Por exemplo, aqui, né? Eu fiquei muito temeroso de abraçar as pessoas. E é uma construção que está ligada a uma questão de um racismo estrutural na minha cabeça, na minha cabeça.
1: Sei.
0: Às vezes eu acho que as pessoas não querem me abraçar. E aí tem esse temor, porque eu sou criado, minha mãe é a senhora do abraço, do beijo. Minhas irmãs, então, Ave Maria, assim, tem hora que diz: ah, mas tá bom, é tanto beijo.
2: Não grude, não.
0: É um grude tão grande. E aí isso é uma coisa tão incrível. E quando você estava falando, estava refletindo aqui na minha cabeça, o tanto que eu, de armadura que eu tive que construir para não ser essa pessoa espontânea que entrega o abraço de verdade.
1: Ah, mas a gente não pode. A gente tem que entregar esse abraço.
0: A gente não pode permitir que as estruturas maléficas proíbam a gente.
1: A gente tem que entregar esse abraço. A gente tem que entregar esse abraço sempre e reclamar quem não nos abraça assim. Minha gente, agora sim, agora são 17h43. Eu vou muito agradecer a esses queridos aqui, a esses três queridos, queridos mesmo. Eu amei conhecer. Amei conhecer vocês. Primeiro, porque eu sou muito fã do lugar de onde vocês vieram. Muito fã. Todo mundo quer ir para a Europa, para Paris, para não sei o quê. Eu quero, o dia que eu puder, e daqui a pouquinho eu já vou poder, eu vou ir Recife, Pernambuco, eu vou conhecer tudo isso. Eu vou entrar nas lojas de disco, nunca mais vou sair. Eu já tenho um amigo lá em Recife que tem uma loja maravilhosa que eu compro dele faz anos já, que é o... Ele tem uma banda chamada... o nome dele é... O apelido dele é Julico, ele é do Recife.
0: Da Pasta Disco, é?
1: Não, é da Limaia Discos. Limaia Discos. E ele tem... 2 discos dele que eu comprei, e ele tem uma banda que é sensacional, que é um rock psicodélico maravilhoso. E eu não me lembro do nome da eu não me lembro do nome da banda, mas amanhã eu vou me lembrar quando eu for lá te dar um abraço quando terminar o show. Eu vou te dizer o nome da banda também. E tenho outras referências de lá, né? E amo Kátia de França e essas coisas todas. E fiquei muito feliz e quero muito te agradecer, Luquinhas, por esse momento. Assim, tu sempre me dá momentos muito lindos no meu programa. E muito obrigado. E eu espero que o Sesc me traga sempre essas coisas que tu me traga. Que tu
2: claro, a gente que agradece o espaço aqui, né? Foi um prazer hoje trazer o Jean aqui, escutar vocês falando, escutar o Jean aqui. É uma coisa muito bonita, assim, lindo de ouvir e falar.
1: É,
2: refleti
1: lindo.
2: Bastante coisa aqui também, porque... Eu sou pai, crio uma criança também, então algumas coisas que serviu para mim, vai servir. Então acho que sempre é muito rico escutar os outros, né? Parar um pouquinho, como tu falou, porque a gente vive no automático, a produção sabe como é que é. Tu não para nunca com esse telefone respondendo e fazendo coisa, sei. Né? Então é um momento hoje aqui que eu consegui parar e escutar, me emocionei em vários momentos. E foi muito, muito produtivo. Te agradeço muito, Gia, por estar te ouvindo. E te agradeço também por dar esse espaço pra gente aqui. Com certeza a gente sempre vai trazer... tudo que a gente puder aqui passar para conversar contigo aqui e promover essa arte, essa cultura, essa coisa tão linda que é que tem aqui em Pelotas e em todo o Brasil, né?
1: Essa rádio aqui tem 25 anos, nós somos uma rádio independente, somos uma rádio que tem lado, somos mantidos pelos movimentos sociais, pelos sindicatos, ela tem 25 anos, Rádio Com, e é uma rádio muito ouvida, assim, pela... né? E a gente preza muito pela cultura, por todas essas coisas, assim, né? Eu tenho esse programa já fazem 9 anos, esse programa não é meu, é um programa da rádio. Ele nasceu com a rádio, várias pessoas já fizeram, e eu faço ele há 9 anos. Eu faço ele há 7 anos, eu tô há 9 na rádio, mas eu faço ele há sete anos. E a gente tem muito disso, assim, né? Da cultura independente, de trazer pessoas que pensam parecido com nós, da gente poder discordar, mas discordar na boa. E a gente, para mim, assim, principalmente para mim, como porque eu não sou jornalista nem radialista, né? Eu sou uma exibida, sou DJ aqui na cidade, já toda a cidade me conhece, o Sul me conhece, né? E há 41 anos faço isso, mas gosto também da comunicação e no meu programa nunca tem roteiro e eu pergunto para as pessoas o que eu quero e as pessoas me respondem do jeito que elas querem e fica tudo bem e eu sigo amando as pessoas. Amei conhecer vocês, muito obrigado e até amanhã.
3: Eu agradeço e digo aqui que o maior abraço que eu posso dar nas pessoas é através da minha canção. E eu quero abraçar essa cidade através da minha música amanhã. Estão todos convidados. Quero agradecer demais por esse espaço. Acho que há muito tempo eu não refletia tanto e não trazia também os meus contextos, as coisas, as minhas forças motrizes, assim, sabe, que vem de dentro. A gente vive dizendo que não é bom estar no automático, mas a gente entra no automático até para se proteger. E aqui eu entrei nu e saio vestido, assim, de muita coisa boa, de muita informação, de muito afeto, do olhar caloroso aqui por trás do computador e do seu óculos. Durante muitas vezes a gente se olhou aqui e eu senti isso. Que lindo, muito obrigado, foi um prazer.
1: Prazer todo meu, querido.
4: Obrigado, Elô. Obrigado a todos os ouvintes. Gratidão por esse momento, tá?
1: Obrigado. Obrigado a todo mundo. Então amanhã tem Quinta Preta. Amanhã a gente vai falar com a Cheiro, minha gente, que é essa peça sensacional. A Gessi vai estar aqui. Amanhã o Ícaro, acho que está aqui também fazendo poesia. Professor André Pereira vai estar aqui com a gente. E Luiz Fabiano, que eu não apresentei para vocês, me perdoem, que é o cara que faz as fotos dos nossos programas, né? Então esse... senhor aqui que não sente frio, tu acredita, cara, que tem um cara aqui que não sente frio? Que anda com 2 graus, ele anda assim? Que não tem casaco? Tu acredita, né? É verdade. Beijo pra todo mundo, muito obrigado, até amanhã, José Luiz Moraes. Estou aqui com José Luiz Fabiano. Tchau, tchau.
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Muito boa tarde, amigos ouvintes. Estamos chegando aqui no Prefixo da Cidadania, 104.5 FM Rádio Com, para a apresentação do programa Nativismo Sem Fronteiras, destacando os cantadores da Pátria Pampa, músicos, poetas, intérpretes que valorizam as nossas raízes culturais. Quarta-feira, dia 9 de setembro de 2026, 18 horas e 5 minutos, 30 segundos, temperatura 12 graus e 3 décimos, umidade relativa do ar 88% e a sensação térmica é de 11 graus e 7 décimos, indicação do Laboratório de Agrometeorologia da Embrapa. Saudamos os prezados amigos e amigas que estão conosco na audiência e parceria deste encontro com a música nativista até às 19 horas. Um grande abraço, um ótimo final de tarde, saúde, paz, felicidade, fé e esperança sempre. O WhatsApp do programa 991-870505. E os dois destaques que abrem nosso encontro de hoje, recordando César Passarinho e Telmo de Lima Freitas.

E assim iniciamos o nosso encontro de hoje com a música nativista, recordando dois grandes nomes do nosso cancioneiro gaúcho que nos deixaram, a voz marcante do César Passarinho e depois do Telmo de Lima Freitas. Muri com o César Passarinho e Pago Santo, Telmo de Lima Freitas. 18 horas 16 minutos, um abraço aos amigos e amigas que estão conosco, agradecendo sempre a parceria, em especial também aqueles que estão mandando as mensagens, interagindo conosco no 991-870505. Tem agora para o Volta, lá em Sapucaí do Sul, as vozes do Márcio Nunes Correia, juntamente com o Fabiano Bacchieri, tema do Márcio, na parceria com o Gur Teixeira, melodia do Zulmar Benítez, de Mano. Depois o Jairo Lambari Fernandes, para Cris Pereira, com o tema do Gur Teixeira, Boa na Vida,

18 horas e 26 minutos, é o Nativismo Sem Fronteiras aqui na 104.5 FM Rádio Com. Você também pode nos acompanhar através do aplicativo da nossa Rádio Com ou pelo nosso site. Tem aqui as manchetes do aplicativo de hoje ou as notícias completas no site www.radiocom.org.br. Antes, lembrando que nós ouvimos o Márcio Nunes Correia e o Fabiano Bacchieri com o tema Demônio e o Jairo Lambari Fernandes com o tema Buena Vida. No aplicativo da Rádio Com, o destaque primeiramente a canção que Gonzaguinha cantou no ouvido dela no dia do parto. Destaque hoje aqui na programação da Rádio Com, no contraponto com a Clarissa Rene e o André Amaral entrevistando a esposa do Gonzaguinha. Semana no Teatro 7 de Abril reúne shows, teatro e apresentação gratuita. Rua da Zona Norte recebe asfalto após obras de drenagem e esgoto. Alunos da rede municipal podem se inscrever para sorteio de vagas em companhia de teatro. Edição de Ruas de Lazer, remarcada para este domingo, tem local definido na Duque de Caxias. Consultas de psicologia chegam ao plano de saúde dos servidores municipais. Funcionários do estádio Boca do Lobo são capacitados para acolher mulheres em risco. Fiscalização de fim de semana recolhe 5 veículos e aplica 72 autos de infração. PNAB, saberes tradicionais e pontos de cultura ganham 2 editais de fomento nesta quarta. E sistema de proteção contra cheias do Laranjal avança com o lançamento de edital. Bom, depois desses destaques que estão no site e também no aplicativo, no site a notícia está completa, vamos trazer, para fechar essa meia hora de programa, a voz do Mauro Moraes com o tema dele, Cantautores, e coladinho as mensagens dos apoiadores culturais.

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6: Horas e 36 minutos depois das mensagens dos apoiadores culturais. Estamos de volta. Nosso encontro até às 19 horas. Depois tem Ecoar com Alcione Silveira. Trazendo agora Daniel Cavaleiro, tema do Chiru Antunes, também no recitado, Assim Que Assim Seja. Mas antes vamos ouvir o Cristiano Quevedo, e ele interpreta um tema do Augusto Teixeira, Bem na Porteira. Então, primeiramente a gente destaca então a voz do Cristiano Quevedo e depois Daniel Cavaleiro.

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3: Muito bem, 18h47, nós ouvimos inicialmente o Cristiano Quevedo, Bem na Porteira, Que Assim Seja, tema do Xiru, também no recitado, a interpretação do Daniel Cavalheiro. 18h48, daqui a pouco tem Ecoar com Alcione Silveira. Um abraço para todos os meus amigos e amigas que estão conosco, prestigiando o nosso encontro de hoje. Um ótimo final de tarde e amanhã a gente volta nosso programa a partir das 18 horas. Abraço para a Mamaia, para o Serginho do Fragata, para o Carlos Pereira, para o Luiz Fabiano, para a Rejane, também para o Walter de Sapucaí do Sul, para o Daniel, também para o Celso Bonov, também um abração para o Claudio Honor e para o Zé Alveri, para o pessoal todo que está dando uma carona especial para o nosso encontro de hoje. Vamos então, trazendo já na saideira do programa, o Juliano Javoski, de Tropa, Tempo e Saudade. E depois, Parceira Solidão, com o Raul Quiroga, para a dona Ana Miranda e Marco Miranda, nossos amigos que estão sempre também na parceria do programa. Um abraço e até amanhã.

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5: 18 horas e 59 minutos.
6: Uma boa noite a todas e a todos que nos acompanham pelos 104.5 das ondas livres da Rádio Com. Programa Ecoar, diálogos necessários sobre educação ambiental, meio ambiente e sociedade. Hoje, 9 de setembro de 2026, e o ano está quase dando tchau, né? Estamos em setembro, são 19 horas exatamente, e nós estamos aguardando o nosso convidado, que vai entrar pelo link. Enquanto nós aguardamos o meu amigo Paulo Robson, presidente da ABS, Associação Brasileira de Engenharia Sanitária, eu queria trazer para quem nos acompanha, ó, tá aqui o rapaz, ó, achei ele aqui. Vamos colocá-lo aqui. Aí está o Paulo. Paulo Samuel, presidente da ABS. Nos ouve bem, Paulo?
7: Tranquilo, boa noite.
6: Boa noite. Prazer mais uma vez revê-lo. E muito obrigado pela disponibilidade dentro dessa correria que é o trabalho que tu fazes na ABS. Eu sei que é corrido, né? Mas a gente tem um evento muito importante, né, Paulo, para ampliar, para publicizar, para trazer para a nossa audiência, né, que é o SICA. E é esse o tema da nossa conversa de hoje. O Paulo, como está em viagem, né, normalmente, necessariamente, os nossos convidados aqui determinam as falas e o tempo, né? O Paulo está em viagem, então o tempo é dele, o tempo que ele achar necessário e puder nos brindar com a presença dele aqui, ele vai ficar conosco. Paulo, muito bem-vindo, seja muito bem-vindo mais uma vez. E estás por onde? Estás em Porto Alegre? Estás
7: em... Não, estou em São Paulo. Cheguei hoje à tarde, vim Saiu meio-dia e 30 de Porto Alegre, né? Inicialmente, então, gostaria, né, de dar boa noite aos telespectadores, né, da rádio com FM, do programa Ecoar. Então, para nós é um prazer estar voltando ao teu programa, Alcione. Então, a gente já esteve aqui em outra ocasião falando da Semana Interamericana da Água, acho que faz uns 2 anos, mais ou menos.
6: Uns 2 anos, é isso.
7: E agora, ao teu convite, aí estamos, né, retornando aqui, né, a esse programa para falar sobre o 13º Simpósio Internacional de Qualidade Ambiental. Então, que vai acontecer em Porto Alegre, os dias 23, 24 e 25 de setembro de 2026.
6: O que que nos traz, né, o Simpósio Internacional de Qualidade da Água? Isso eu penso ser muito importante, esse quê, no meio da sigla do simpósio, né, de qualidade da água, que é algo que nos preocupa bastante, é algo que a ABS trabalha muito, né, que é qualidade de água, que é envolvimento de atores públicos, de entidades não governamentais, que a ABS tem uma conexão muito grande com essa questão de qualidade da água. Então eu queria que tu trouxesse para quem nos escuta e para quem nos acompanha aqui pelo YouTube, pelo Instagram, como é que vai ser o simpósio, né, que traz por tema também, né, tecnologias ambientais e inovação. Como é que vai ser, Paulo? O programa Ecoar certamente vai estar presente fazendo registros, né, pelo menos em 1 ou 2 dias do simpósio, mas eu queria que tu trouxesse em primeira mão o que der para já dar de spoiler de como vai ser o SICA, Paulo. O espaço
7: certo
6: é teu.
7: Bom, o programa, ele é simpósio de qualidade ambiental. Ele não é só trata da água, mas trata do ambiente no todo, né? Então, esse evento, ele acontece a cada 2 anos, nós estamos no 13º, então faz 26 anos que a ABS trabalha a qualidade do ambiental. A ABS, para quem, né, está indo agora, não pode não conhecer, uma Associação Brasileira de Engenharia Sanitária e Ambiental, tem 60 anos, então completou no último dia 15 de junho de 2026, então ela, desde 66, tem 15, então a gente, né, nós trabalhamos com diversos temas, né, questão inicialmente sanitária e depois ampliou para o ambiente. Então esse evento, a gente, cujo tema traz tecnologias ambientais e inovações, em função de que nós estamos numa mudança, né, numa mudança de ambiente, numa mudança de clima, e nós temos que nos modernizarmos, né, novas tecnologias, elas existem, então elas têm que ser colocadas em prol da melhoria nossa, da população, para se adaptar a essas novas mudanças. Então, o evento, ele, cujo o tema, né, de tecnologias ambientais e inovação, ele começa no dia 23 à noite, onde nós temos inicialmente a abertura institucional, né, porque os eventos só conseguem sair porque nós temos patrocínios e apoios de diversos órgãos, né? Dentre eles a CAPES, né, órgão do governo federal, o CONFEA, CREA CONFEA, a Mútua, né, são nossos parceiros, a Corsan é nosso parceiro, e outras empresas que trabalham em diversos ramos. Depois a gente até pode, no decorrer da nossa fala, citá-las, porque elas são importantes, porque eu gosto de citar, elas subsidiam, né, nossos eventos. Porque se nós formos cobrar o que realmente é o custo do evento, seria inviável, então nós temos que ter patrocínio e apoio para podermos trazer esses temas à discussão. Né? Então, esse evento, ele começa, e aí nós temos, e aí uma inovação nas nossas gestões aí, trazendo um momento cultural inicialmente, né, naquela abertura, nós vamos, quem puder assistir, né, e ir lá a Porto Alegre, vai ter o coral da Universidade Federal da Associação dos Docentes da Universidade Federal do Rio Grande do Sul. Depois nós teremos a abertura com as autoridades convidadas e presentes. E após nós teremos uma palestra magna com a diretora do CEMADEM, que é a doutora Regina Valá, que ela vai falar um pouco sobre evolução e impactos do El Niño 2026-2027 em setores estratégicos no Brasil. Então, vai trazer essa problemática toda do El Niño, né, tanto aqui no Rio Grande do Sul, Santa Catarina, questão de muitas chuvas, e mais para a região centro-oeste e nordeste, questão de seca. Então, isso nos causa problemas em diversos setores, né, do país. O país tem um grande, né, uma grande no agronegócio, então isso reflete, né, aqui no Rio Grande do Sul, excesso de chuva, no centro-oeste e nordeste, e falta de chuva. Então, isso reflete, né, nos setores estratégicos do país. No outro dia, e aí também, isso é uma inovação que nós estamos trazendo para a ABS Rio Grande do Sul, junto com esse seminário, nós temos uma feira, a primeira feira tecnológica. Né, a gente está plantando essa semente, algumas empresas estão vindo, nós chamamos de feira, mas podemos dizer que é, né, uma amostra, né, de algumas empresas que estão trazendo, acreditaram, né, nesse evento e da importância dele, estão trazendo algumas as suas tecnologias, os seus cases para ser mostrados e para nós aqui no Rio Grande do Sul. Então, no outro dia, nós começamos com os painéis, nós temos 6 painéis, né, que no dia 24 e no dia 25, que é o painéis falando sobre soluções baseadas na natureza. Nós temos o painel sobre transição energética, um outro painel que na tarde do dia 24 falar sobre reuso e dessalinização da água. Então, talvez para nós aqui a gente não dê importância que deva ter, mas temos muitos locais ainda, embora o país tenha, é um país que tem por tradição, assim, tem muita água, mas temos muitos lugares aí no país que nós temos problema de falta de água e temos que trabalhar com a reutilização e dessalinização da água. E fechando no segundo dia, o painel 4, com inovações tecnológicas. Aí temos, né, diversos painelistas trazendo um pouco das tecnologias que eles estão usando. No fim da tarde, teremos um painel institucional da Mutu, né, órgão, braço financeiro do CREA, mostrando a importância desse órgão nas inovações tecnológicas. E também, aí, né, como ninguém é de ferro, teremos um momento cultural, aí trazendo um pouco da nossa música no segundo dia, no dia 24. Isso tudo, né,
8: propiciando para aqueles participantes conversar, fazer um networking e juntamente na feira. Então, essa é algo que a gente está trazendo para como inovação aqui do deste 13º Simpósio Internacional de Qualidade Ambiental.
6: É importante... Perdão, Paulo, desculpa.
8: Não, pode, né? Eu acho que abre para uns questionamentos e depois a gente faz no terceiro e último dia, fala um pouco sobre a programação. Né?
6: É importante ressaltar, né, a dimensão do simpósio, né, a partir do que o Paulo nos traz, né, que onde o simpósio junta, né, por exemplo, dois pontos que eu anotei e que eu já tinha visto na programação, né, que é essa questão de reuso da água, né, e soluções baseadas na natureza. Por quê? Porque a gente fala às vezes em engenharia, né, e se pensa em algo concretado, encaixotado, né, que não vá sair do viés de engenharia padrão, do que se imagina como engenharia simplesmente construtiva, né? Então vai se ter esses pontos de reuso de água, dessalinização, soluções baseadas na natureza, que são coisas que, como o Paulo falou, importantes a partir do momento que nós estamos vendo, né, essas mudanças bruscas, né, esses extremos, né? Por exemplo, em São Paulo tu deve estar com 20 graus, 17, 18 graus de temperatura, né, ô Paulo?
8: 20 graus está marcando aqui. Ó,
6: viu? Eu tive mesmo retrasado em São Paulo, o pessoal com 16, 17 graus estava com frio, né? Eu digo, não, isso aí está muito bom, né? Mas as regiões sentem, né? E então é importante se colocar isso, né? A preocupação que tem a ABES em trazer para o Rio Grande, no Rio Grande do Sul, porque a ABES ela é nacional, né, Paulo? Sim. Trazer no Rio Grande do Sul um evento desse porte, dessa dimensão, né, para tratar desses temas que são relevantes para todo o país. Não é algo encaixotado, não é algo que vá se focar simplesmente em um só ponto, né? Eu te cortei, perdão.
8: Não, foi bom tu colocares esses dois pontos, Alcione, sobre soluções baseadas na natureza. E a gente, né, quando fez o programa, né, e aqui eu quero cumprimentar, e não é só o Paulo, eu estou, né, à frente aqui nessa entrevista, nessa fala aqui contigo, por ser presidente da ASO. Mas a gente, nós estamos trabalhando nesse evento há mais de um ano, né? Então são seis painéis, mais um painel sobre tecnologias específicos, mais duas palestras, uma magna e outra de encerramento. Nós temos trabalhos técnicos, então não é de um seis meses, é mais de um ano. A comissão, todas as quartas-feiras, se reúne, porque fechar, né, a agenda de mais de 35 pessoas, aí não são só do Rio Grande do Sul, são de outros estados, são de outros países, não foi fácil, não é fácil. Então a gente vem trabalhando, né? E depois eu volto, mas eu queria dizer que também a partir da nossa gestão, todos os eventos da ABES, né, todos os eventos da ABES, a partir de 2023, na minha primeira gestão, nós temos elaborado uns cadernos de encargos. O que são esses cadernos? Né? Todas as palestras, todas as falas que acontecem, elas ficam registradas e são publicadas no site da ABS do Rio Grande do Sul, que é www.abs-rs.org.br. Então, e aí nós temos o 12º SICA, o seminário de regulação que nós fizemos o ano passado, e esse próximo também, esse evento também será elaborado um caderno de encargos, e caderno de relatos, aliás, ao qual, né, cada painel tem dois relatores. Então tem uma gama de pessoas que estão envolvidas para fazer esse evento. Mas eu queria trazer a questão de soluções baseadas na natureza, onde a gente vai trazer e discutir não só a questão do saneamento nosso, saneamento urbano, mas também do saneamento rural, onde a gente pode ser, onde vai ser aplicado. Nós temos um case onde a professora Samara Terezinha, que é da Universidade Federal de Santa Maria, Samara Terezinha de Cesário, vai trazer, né, como faz para aplicar o tratamento de resíduos de animais ou de porcos com soluções baseadas na natureza. Então, são diversos, né? O tema é esse, mas tem diversos subtemas nesses painéis. Além de uma participação do mestre José Alexandre Palanga, que ele está em Angola, né, e é um case muito, eu vou dizer, muito legal, e mostrar um pouco da educação, da formação do Brasil, que as pessoas, o Palanga foi aluno nosso aqui no Rio Grande do Sul, se formou, foi para Uganda, foi para Angola, aliás, que ele é de Angola, e começou do zero lá. Então ele está um case exitoso em Angola, então ele está trazendo um pouco, nos contando um pouco de como ele chegou ao sucesso em Angola. Então, a questão ou também da transição energética, não falar só sobre a questão dos resíduos, mas também do que acontece, a transição energética no campo, onde o pessoal da Farsul também está trazendo, discutindo a transição energética lá no campo. A questão do reuso eu já falei, e a reuso e dessalinização da água, onde nós temos a Ecosan, uma empresa que está trabalhando aqui em São Paulo, Ilhabela, trabalhando para a companhia de São Paulo, em Ilhabela, que tem problema de abastecimento da água. Além dos cases de Campinas, que quem tiver oportunidade de...

0: né, de outros aí. E o dia 25, né, como além, ia esquecendo não, mas a gente ia falar mais no fim. Nós temos trabalhos técnicos, né, os trabalhos que foram
1: Foram
0: encaminhados,
1: enviados.
0: enviados, foram analisados. Cada trabalho é analisado por dois ou três revisores, e temos mais de 85 trabalhos, né, então tem uma comissão que vai avaliar, e tem os premiados, né? Vamos ter os trabalhos premiados, eles vão ser apresentados em posters, ou melhor, nos totens, e vão ser os melhores, vão ser apresentados no palco lá, vão ser. Fechando o dia 24, nós abrimos o dia 25 e último dia, né? Então, parece assim, são só 2 dias, mas como eu falei anteriormente, foi mais de um ano de trabalho para poder montar toda esse seminário. É onde vamos discutir as mudanças climáticas e segurança hídrica, né? E aí, quem está aqui nesse painel? Bom, tá, a gente conseguiu convidar e foi aceito a diretora da ANA, a Cristiane Batiston, ela está vindo. O professor Dr. Rolando Chami, que é da Universidade, da Pontifícia Universidade Católica de Valparaíso, e o atual presidente da IDIAS, da Associação Interamericana de Água Americana de Saneamento Ambiental. Além, né, do professor Daniel Caetano Santos, que é meteorologista da Universidade Federal de Santa Maria. E fechando o primeiro painel do dia 25, nós temos também aí a apresentação dos trabalhos, né, que eles fazem parte, e a visita à feira, e à tarde fechando com um momento tecnológico onde, né, duas, três empresas vão nos brindar com esse tema no momento tecnológico, que é Fito Story do Brasil, vai falar sobre fitorremediação. A Corsan vai também trazer, mostrar um pouco o que estão fazendo de tecnologia, aplicando de tecnologia para na universalização do saneamento aqui no Rio Grande do Sul, além do Confea, CREA, que vai também falar um pouco sobre inovações tecnológicas. Fechando esse painel, nós teremos, né, uma visita à feira, a visita aos totens, e à tarde nós vamos trabalhar com um sexto painel, será sobre cidades inteligentes e resilientes. Aí a gente agregou a contribuição feminina na construção desse conceito, onde é um painel onde vai estar composto só de mulheres, né, mostrando a importância que tem da mulher no na engenharia, no saneamento. Então, aí nós fechamos lá com a apresentação novamente dos melhores trabalhos e a premiação desses trabalhos, enfim, né, e a último, né, será uma palestra de encerramento, ao qual será o palestrante, será o José Antônio Mota Ribeiro, que é o diretor de engenharia da FUNASA, né? Então, por que que a gente trouxe esse tema? Então, a gente, né, trabalha com universalização do saneamento, tem números lá que nos mostram que 35 milhões de pessoas estão sem água, milhares de muito mais não têm acesso ao esgotamento sanitário, mas a gente não pode esquecer que desse total dos 35 milhões de pessoas que não tem água direto, potável ou sem intermitência nas suas, 19 milhões estão no campo, né? Então nós temos que debater a questão do saneamento rural, ela é importante para o avanço na universalização do saneamento do país.
1: Até porque
0: Então, basicamente aí.
1: Perdão, te cortei de novo.
0: Basicamente, assim, basicamente esse, né, rapidamente a gente

0: descreveu aí os painéis e o que vai estar acontecendo nesses dias 23, 24 e 25 de setembro.
1: Essa importância que se dá, né, Paulo, a água no campo, né, ela vai de encontro a uma situação que se vê há algum tempo, né, e por óbvio a ABS acompanha, por isso traz no simpósio, né, que há um esgotamento de nascentes, há um esgotamento, há uma falta de também qualidade de água a ser utilizada na produção, né? Então eu vejo isso como muito importante também, né? Dentro da programação, essa questão de se pensar em como está a qualidade da água no campo, né? O que, que se está fazendo tecnologicamente, quem está envolvido nesse trabalho de aprimoramento da água de produção, né? Então, e a gente viu, principalmente aí em Porto Alegre, o problema que se teve com um excesso de água que entrou há dois anos atrás, né? Com aquele evento climático extremo, entrou água que não tinha condição nenhuma de uso, e era uma água só que acabou causando dano, né, que acabou ficando dentro dos sistemas de esgoto, que acabou, enfim, causando transtornos absurdos. Isso na zona urbana. A zona rural sofreu também com isso, com uma água de má qualidade. Então eu vejo isso como extremamente importante. Uma coisa que é também necessário pontuar é a parceria que a ABS tem, né? A disponibilidade que a ABS tem, e principalmente na pessoa do Paulo, né? Nós há uns dois anos, acho que foi, não, um ano passado foi, né, Paulo? Eu e a professora Patrícia lá de São Lourenço da FURG, há dois ou três anos a gente vem fazendo um trabalho no Arroio São Lourenço, que é a remada ambiental, e eu liguei para o Paulo, mandei uma mensagem: Paulo, a situação é assim, o projeto é assim, assim, assim, eu queria que tu desse uma olhada, ver o que que tu achas, o que que a ABS acha. E o Paulo: eu tô indo. E fomos, né, Paulo? E nós tivemos uma experiência interessante, né, Paulo?
0: Foi, não foi o ano passado, foi esse
1: foi
0: ano.
1: Esse foi ano, foi aqui no ano passado. Exato. Foi esse ano.
0: Foi no Dia Mundial da Água. No Dia Mundial da Água, que nós nesse dia aproveitamos e lançamos a 33ª Semana Interamericana da Água. Então, em dois eventos, um em São Lourenço, com aquela 16ª remada, eu acho que
1: é, remada foi isso,
0: em São Lourenço, e também com uma saída de, né, uma navegação no Rio Gravataí, saindo do clube Albatroz, se não me engano, de Cachoeirinha, fazendo o último terço do Rio Gravataí ali, entre Cachoeirinha e a foz do Rio Gravataí. Então, assim, foi aquele, né, esse momento aí, foi o lançamento no Dia Mundial da Água. Nós lançamos a 33ª Semana Interamericana da Água e a 26ª do Semana Interamericana da Água do Estado do Rio Grande do Sul. Tu está em construção e tu és um grande parceiro nessa Semana da Água, né? Então,
1: vamos fazer acontecer da forma que a ABS sabe fazer acontecer, embora eu não tenha conseguido acompanhar efetivamente, né? Mas estou sempre à disposição, né? E acompanhando as definições que estão acontecendo para a Semana Interamericana e para a Semana Estadual da Água, que é um evento interamericano, é um evento, um é interamericano, o outro é em paralelo um evento também local, embora de tempos diferentes, né? Cada um tem a sua história. E então a gente, e o que eu quis colocar foi isso aí, né? A força e a disponibilidade que a ABS tem de estar presente, né, nessas demandas, nessas ações, com tecnologia, com atores qualificados, responsáveis, né, para que se dê resposta para a sociedade. Isso é o mais importante, né? E eu vejo o simpósio, vejo que do simpósio vão sair muitas respostas para a sociedade pela programação que o Paulo nos traz. E eu te pergunto agora, Paulo, depois de terem nos passado o cronograma básico aí dos dias do encontro, né? Agora é mais são questões mais diretas e de nossas conversas, como nós já tivemos, né? Como já sentamos para almoçar juntos algumas vezes, já nos encontramos em eventos para as nossas conversas, né? Quais são os principais desafios, já que a gente está falando de um simpósio internacional, né? O que tu enxergas, qual é o cenário que tu enxergas, né, como desafio para garantir qualidade da água? Por exemplo, nós vamos ter no simpósio alguém de Angola, né, onde geograficamente há uma geografia diferente, há uma necessidade e uma diferença de acesso à água, né? Lógico, óbvio que os desafios são diferentes, né, mas tu enxergarias um cenário de desafio pontual, né? Um desafio do Brasil, do Rio Grande do Sul, de Angola, né? Para se tentar garantir qualidade de água, Paulo?
0: Só um pouquinho, não só de Angola, né? Nós temos também alguns participantes, né, do Chile, da Argentina, sim, da Bélgica. Então, só para pontuar aí, porque senão ficou só, dei uma ênfase maior no, sim, no colega, sim, de Angola. Sim.
1: Todos tem, geograficamente, né, têm as suas especificidades.
0: A gente procurou, né, trazer pessoas de diversos locais. Bom, a questão lá da qualidade, ela passa, ao nosso ver, passa pela universalização, né, do saneamento. Porque é inadmissível, né, em pleno século XXI, que nós não consigamos tratar aquela água que nós utilizamos, né, e descartamos. Então, essa água que, sem tratamento, ela vai parar junto aos mananciais. É, quer queira, quer não queira, e aí quando se fala em reuso de água, as pessoas dizem, vou usar a água do esgoto, né? É, porque ela feito o reuso numa estação de tratamento, né? Através de métodos, né? Métodos que são utilizados no mundo todo, passado por um controle todo de laboratórios, todos. Mas na natureza a água é reutilizada, né? Então a água que nós bebemos aí, eu que moro em Porto Alegre, ela desce do, né, de São Leopoldo, Novo Hamburgo, né, de Gravataí, de Montenegro, de São Sebastião do Caí, né, aquela água que vem ali pelo Jacuí, daquela bacia hidrográfica. É, e aí ela chega em Pelotas, aí, em Camaquã, né? Então é água que já passou, então, de reuso. E muitas vezes as pessoas, né, ficam com, né, um pouco com o pé atrás ou um preconceito da água de reuso. Mas ela é importante para nós podermos ter ter água abundante para água abundante não, uma água para todos, né, que infelizmente a gente, nós temos, né, muitas pessoas sem água ainda, né, não só no meio rural, mas no meio urbano também, né, então nós precisamos avançar com a questão da universalização. E aí a gente vê alguns números, né, que até 2033, e eu sempre tenho dito que quem fez essa lei jamais fez obra na vida, porque sabe que nós não vamos conseguir atingir os números propostos em 2033. Né? E a gente justifica, porque são obras muito grandes, né? Temos obras pequenas, médias, mas as obras grandes a gente sabe que envolve muito recurso, tem brigas de empresas, acaba indo para a justiça, e isso acaba, né, demorando bastante. Mas, infelizmente, a gente tem que avançar, e eu acho que agora é uma época boa, é, né, uma época que tem eleições, a gente tem que saber em quem vai votar, né? Eu acho que isso, e votar em quem vai... Em quem se preocupa com o ambiente, se preocupa com as pessoas, se preocupa com o saneamento, né? Então, porque se eu não tiver um saneamento, né, decente, eu não tiver universalizado, nós temos problema, onde que vai? As pessoas vão ficar doentes, né? E se ficam doentes, vão para onde? Para
1: o SUS? Sobrecarrega o sistema de saúde.
0: De saúde, né? Se sobrecarrega o sistema de saúde, as pessoas não vão, né, precisam levar seus filhos, muitas vezes quem tem problemas são as pessoas, as crianças ou os mais idosos, que têm os maiores problemas, acabam não indo ao SUS, não podendo ir trabalhar, são muitas vezes não tem como justificar ou justifica e não é aceito, são descontados, então é um problema que é bastante complexo, então a gente precisa avançar, né, para ter uma água né, com o tratamento de esgotos, com isso vai nos refletir nos recursos hídricos, ter uma água melhor e, né, e mais e melhor para todos. Então, essa é a nossa visão, por isso nós temos trabalhando, mostrando a importância da utilização, da boa utilização da água. Essa é a função nossa da, né, da ABS, por isso nós estamos à frente, né, a gente assumiu a questão da Semana da Água, ela está, como eu disse, 33ª semana, né, 33 anos, mas ela inicia em 1992, onde a Associação Interamericana de Engenharia Sanitária e Ambiental, a ONU, a Organização Pan-Americana, assinam um grande acordo para divulgar a importância da água na América Latina. E nós, né, eu tenho dito... que a gente conhece bastante continente americano, nós aqui no Rio Grande do Sul, a ABS do Rio Grande do Sul, é referência na América Latina quanto ao evento de mobilização, quanto a esse evento de mobilização social. Então, a gente, né, tem trabalhado, procura também trazer seminários como o Simpósio Internacional de Qualidade Ambiental, né, simpósio mais técnico, mas trabalhando, não esquecendo nunca, né, de trabalhar com quem está na ponta também, com, né, as crianças, com a pessoal que mora mais na periferia, levando a discussão, outras entidades, né, porque só a ABS não consegue puxar sozinha todo essa não carga, mas essa mobilização, fazer toda essa mobilização. Por isso temos, né, como tu, o Alcione aí, é um grande incentivador, a professora da FURG, né, a gente tem feito outras parcerias, né, tivemos um seminário do Flúor em Santa Maria, né? E aí nós estamos também fazendo uma parceria com a Universidade de Santa Maria, agora também com a professora uma professora aí de Pelotas também, que é do Instituto, se eu não me engano, do Instituto
1: Federal,
0: Federal, né? Então a gente tem, né, como povo assim, né, tentando sempre atingir o maior número de parcerias, né, sempre em prol da melhoria e da qualidade das águas.
1: É, a gente não combinou, né, pergunta e resposta, né, Paulo? É, mas tu já respondeu algo que eu ia levantar, né? Tu já acabaste respondendo na tua fala agora há pouco, né? Que é essa questão de tentar se atingir até 33 uma universalização através de... olha, é lei, tem que fazer. A gente sabe que tecnicamente é inviável, a gente sabe que humanamente é impossível muitas coisas serem efetivadas dentro de prazos pré-estabelecidos, usando a caneta, né, vamos, ponto, né, que tem o mundo ideal e tem o mundo real, e a gente acaba tendo que enxergar o mundo real. Eu acredito que eu já tenha comentado contigo uma situação que ocorreu há uns anos atrás, onde eu estava numa comunidade da periferia, agora tu mencionasse a periferia, né? O que que acontece? Eu conversando com uma moradora ao lado de um corpo d'água ali, que é um dos canais que cortam Pelotas. Pelotas é uma cidade cercada de água, né, como tu sabes. E uma coisa que me impressiona, que me impacta muito, é que existem pessoas que não têm banheiro em casa, né, Paulo? Tá? Nós estamos em 2026, tem gente que não tem banheiro em casa. Tá? E ela disse, olha, meu pai não tem banheiro. Tá? Eu não tenho banheiro na minha casa, ao lado de um corpo d'água. Tá? E eu perguntei para ela, tá, mas como é que funciona a dinâmica? Tá? De não ter um banheiro. Eu não me impressiono com muita coisa, eu só me decepciono ultimamente. Mas eu resolvi levar adiante aquilo ali, né? Porque entra essa questão de briga empresarial, de briga político-partidária, de briga por valores que vêm ou não vêm para sanear ou para fazer o que tiver que fazer em termos de fornecer água de qualidade, tudo isso que tu trouxeste, né? Como eu disse, a gente não combinou nada, mas tu trouxeste algo que eu já ia fazer esse comentário. E eu conversando com essa moça, eu digo, azar, eu vou levar adiante a conversa, né? Eu digo, tá, como é que fazem com relação a não ter banheiro? Ah, a gente faz num balde e atira um arroio, tá? E eu levei mais adiante ainda, né? Eu digo, tá aí, e pra cozinhar? Se tu quer fazer um arroz, como é que tu faz? Porque não tinha água encanada também. A gente pega a água do arroio. Cara, isso aí é surreal. Isso é algo que não poderia existir. Não deveria, não poderia, sei lá. Né? Então entra essa responsabilidade coletiva que o Paulo nos menciona, né? Essa responsabilidade que a ABS tenta instigar aos diversos segmentos que se conecta, né, para que isso aí pare de acontecer, né, para que pessoas tenham um banheiro, para que pessoas tenham uma condição de sanidade, né? Isso aí me impactou demais.
0: E os números, Alcione, assim, no país, né, são, nós temos assim, rapidamente, nós temos o tema que aparece mais é a Semana da Água, em função de estarmos trabalhando mais de 33 anos, mas nós temos 4 dias aí que, né, nós trabalhamos e não aparece muito, mas que é sobre o segunda a sexta de novembro, que é sobre a qualidade do ar, o Dia Interamericano de Qualidade do Ar. E agora, né, no terceiro sábado do mês de setembro, que é sobre o dia de sol, o dia de resíduo, sobre o resíduo sólido. E no primeiro sábado de outubro, que é o Dia Interamericano da Água, mas aqui no Rio Grande do Sul nós temos a semana, e que é o ano todo que a gente vem discutindo sobre água. E o dia 19 de novembro, que é o Dia Interamericano de Saneamento, né, em espanhol, saneamento e esgotamento sanitário, e também o Dia Internacional dos Sem Banheiros. E nós temos números no país de
1: Cortou teu microfone, Paulo.
0: Imagine, precisa aí, acorda, precisa, tu não tem, isso aí em pleno século XXI é inconcebível, né? Por outro lado, tu tem escândalos, né, de corrupção no país, em outros países todos, que não olham, não estão preocupados, né, por essas pessoas. Por isso que eu me referi atrás da minha fala, que agora, né, esse ano, nós temos eleições, temos que pensar em quem nós vamos e devemos votar. Né? Votar com quem está preocupado, que pode fazer alguma coisa. Né? E quando nós também trabalhamos esse tema, o tema de mobilização social, é para poder empoderar as pessoas, mostrar para as pessoas que elas têm direito. Saneamento é um direito, de exigir ao seu prefeito que ela precisa de uma rede de água, de esgoto, que precisa de um banheiro. Então,
1: é o direito à moradia, está incluído no direito à moradia, que é constitucional, que é
0: social. E se tu não tem uma moradia, tu não vai ter saneamento, né? Então, o sistema é complexo, né? não é fácil de... A gente sabe que não é fácil de resolver, mas a gente tem que, né, nós temos essa oportunidade de estar à presidência de uma associação, tu que está aí com o programa Eco no ar, aí, tem, né, tem alcance, nós precisamos levar essas informações para as pessoas refletirem, né, e exigir daqueles que assumem o comando, a gestão municipal, estadual, federal, de exigir essas, o seu direito. Né? Então, por isso, mais uma vez, eu me digo que a importância, esse ano, é a gente saber em quem deve e quem vai votar.
1: Eu penso que algumas entidades... Eu já participei de uma ação onde, numa eleição, perto de uma eleição, vamos manter essa linha de saber quem quer... saber quem está preocupado com o meio ambiente, saber quem está preocupado em levar saneamento. Por quê? Porque o saneamento é algo que só aparece quando ele estoura, né? Na periferia não tem saneamento, então tem aquele caos. Mas eu já levei documentos para eventuais candidatos a cargos eletivos, né, para que assinassem, né? Olha, tem um documento, né, sugerindo o seu compromisso ambiental com preservação ambiental, com saneamento ambiental, né, e esses eventuais candidatos, uma minoria deles optou por assinar esse documento de compromisso. Olha, caso eleito for, que é aquela conversa que a gente tem ouvido agora, né, caso eleito for, eu vou me comprometer a fazer isso aqui. E documento baseado em técnica, né? A gente não está aqui falando de forma holística, né? A gente está falando em técnica, em ter saneamento. É o que aconteceu também em outro véspera de outro pleito, onde na minha rua, que era a minha rua era uma rua sem pavimentação, era uma rua de chão batido, Lá pelas cansadas, um mês e pouco antes da eleição, apareceu o pessoal botando pó de asfalto, botando pavimento ali, né? E eu perguntei, né? Aí chegou uma cidadã e disse: olha, consegui com fulano de tal lá, fulano de tal conseguiu pra nós de asfaltar a nossa rua. Olhei pra aquilo ali, eu digo: olha, e vai vir o asfalto quando? Porque isso aqui é pó de asfalto. E outra, eles vão fazer o esgotamento, eles vão sanear, eles vão colocar todo o encanamento, porque não tem saneamento. Na minha rua eu pago o saneamento, mas eu não tenho, né? Eu tenho, uso fossa séptica. Eu não tenho. Eles vão fazer isso aí, eles vão colocar canos, vão para depois colocar. Não, eles vão colocar só isso aí. Eu digo: cara, isso aí vai durar menos que carnaval em Dragão, como dizem lá na fronteira, né? Dito e feito. Simplesmente colocaram o asfalto em cima da terra, né? Passaram a máquina duas, três vezes ali e largaram o pó de asfalto. Não largaram nem cola, nem asfalto, nem nada. Tu não preciso te dizer como tá a rua agora, né? Cheia de buraco de novo. Agora, para resolver o problema, tem que retirar todo aquele pó de asfalto e aquela pedraria que colocaram junto com aquele pó. Não tem esgotamento sanitário, não se preocuparam em criar um sistema de esgoto, não se preocuparam em colocar uma caixa de recebimento de esgoto, um hub de distribuição, né? Mas é assim a gente está vendo as coisas.
0: Sempre na pavimentação, que eu vejo que as pessoas pedem, né? Sempre antes da pavimentação nós temos que fazer colocar o esgotamento sanitário, fazer a drenagem substituir a rede de água, se for o caso, dependendo se é muito antiga ou não, e aí, por último, a pavimentação. Senão acontece questões como essa, e isso é dinheiro público, né? Dinheiro que, se bem aplicado, demora um pouco mais, mas se resolve no todo, né? Senão acontece, pulveriza os recursos. Mas voltando ao nosso simpósio, né? Simpósio Internacional de Qualidade Ambiental, nosso SICA, hein? Dizendo que inicialmente nós era um evento presencial, todo presencial, e inicialmente nós abrimos 200 vagas. E, para nossa felicidade, elas se esgotaram, se esgotou, todas preenchidas. Tivemos que aumentar mais 50, né? E talvez a gente, na próxima semana, né, tenha que abrir mais 50 vagas. Então, queria, né, dividir isso contigo e aí com nossos telespectadores aí sobre esse boa recepção aí que nós estamos tendo aí. Então, aqueles que tiverem, né, condições de ir participar, entrem lá no site da ABES, né, mais uma vez, www.abes-rs.org.br, onde está o SICA, tem todas as informações, programação, as inscrições, onde se hospedar, toda, né? Então, é mais alguns dados aí para
1: falar. Eu colei ali no chat, Paulo. Vocês conseguem enxergar o chat aí? Eu colei ali no chat o endereço, né? Que certo. É eventos.abes-rs.org.br/detalhes. Ali tem um botão, né, de inscrições também. Em se confirmando essa abertura de mais possibilidades de vagas, é possível fazer a inscrição por ali, por aquele link, por aquele endereço que eu colei ali no...
0: Ainda nós temos algumas vagas, está dentro do 250, mas se alcançar os 250, a gente, com certeza, a capacidade, mais do que 300 pessoas nós não podemos.
1: Sim.
0: Porque tem a questão legal lá do
1: de ocupação do espaço
0: do, né, do, Então a gente não pode. O evento todo é preocupado lá com as questões de resíduo, né? Então isso os patrocinadores exigem hoje.
1: O PGRS do evento.
0: É, do evento, né? Para onde vai, é destinado para onde? Para uma associação de catadores, para onde que, né, se destinam todos os resíduos. Então, tem acesso a todo, né, o evento, o hotel lá onde vai ser, o Hotel Plaza São Rafael, tem acesso cadeirantes, que então, se precisa, se for preciso. Então, atendendo todas as normas e exigências legais.
1: Com certeza vai ser um sucesso, né, Paulo? Nossa conversa poderia seguir mais uma hora, duas, né? Mas o nosso tempo, como eu digo, a Rádio Com nos franquia esse espaço nas quartas-feiras, né? Mas o tempo de rádio, ele é marcado, ele é batido. E nós sempre agradecemos a Rádio Com, né, por nos franquear um espaço onde nós conseguimos falar sobre meio ambiente, sobre saneamento, sobre esse tipo de evento necessário, né, que vai ser um sucesso. E eu queria te agradecer mais uma vez pela presença aqui conosco. Aí tu vai nos dar um até breve, porque eu vou me assomar por Porto Alegre lá pelo dia 22, 23, para a gente tomar um café e participar desse evento.
0: Com certeza, Sonia. E aí a gente já fica aqui, né? Já me convido para voltar ao evento, para fazer um balanço aí de como foi numa outra oportunidade.
1: Certamente
0: Tá.
1: vamos fazer a devolutiva desse evento, né? Com certeza vamos fazer a devolutiva desse evento, porque, como eu disse, o programa Ecoar vai tentar da melhor forma possível fazer uma cobertura não profissional, porque eu não sou um jornalista profissional, eu sou um reles comunicador ambiental, como eu digo, né? Mas nós vamos fazer o máximo para pontuar e para estar bem presentes no evento. Paulo, muito obrigado. Muito obrigado a quem nos acompanhou até agora. Eu tinha uma última pergunta, a gente tem 2 minutos. É só para provocar, né? Entre aspas, provocar, né? Provocar, mas eu acho que é com o Eduardo, ou com a Kátia, ou com a Miriam, que deve ter essa informação. O público que está inscrito até agora, ele é um público mais profissional, mais técnico, mais acadêmico? Chegou em ti já essa informação, Paulo? Ou é com o pessoal, ou é com a gurizada que
0: Não,
1: está
0: não,
1: aqui?
0: a gente, né, eu sempre, cachorro comedor de ovelha, né, tem que estar de olho, né? Então, não, ele tem um público acadêmico, né, que é aquele, né, o pessoal que escreveu trabalhos, públicos, né, temos técnicos, muitos técnicos, em função principalmente da área de saneamento, né? E profissionais também. Os números assim não tenho para dizer o
1: Sim.
0: percentual, mas ele está bem
1: Diversificado.
0: diversificado, né?
1: Perfeito.
0: Então a gente.
1: Paulo, muito obrigado. Muito obrigado a quem esteve conosco até agora. Programa Ecoar, diálogos necessários sobre educação ambiental, meio ambiente, sociedade, saneamento. Vou botar também no nome de chamada do programa Saneamento, porque é algo muito importante. Volta na próxima quarta-feira. Um abraço a todos. Paulo, um abraço, valeu, muito obrigado. Fiquem bem.
0: Um grande abraço para todos.
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0: 20h15.
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1: 20 horas e 39 minutos.
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1: 20 horas e 39 minutos.